0: 15 melhores, as 15 mais tocadas aqui na sua rádio preferida. Que sequência legal, é assim, que sequência bacana, ó. Deixa eu dar uma refrescadinha na garganta ali, tomar uma água bem rapidinho. Daqui a pouquinho tamo de volta com as 15 mais tocadas pra você aqui na sua rádio.
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5: Voltamos aqui na sua rádio com as 15 mais tocadas da nossa programação. 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

0: coisa boa.
1: Véio do céu, quero agradecer a prefeitura de Goiânia, todo mundo aí, Mabel e toda a rapaziada por esse projeto. Véio do céu, projeto novo no Brasil, né? Falar em Véio do céu, eu queria chamar aqui pro palco os nossos amigos Fabrício e Henrique. Cadê as meninas? Show de bola, agora nós voltamos, gente. Beijo.
0: Bora.
1: Até daqui a pouco.

0: bacana, a gente encerra, hein? Essa edição das 15 mais tocadas nessa terça-feira. Você que ficou com a gente, valeu de verdade pela sintonia, viu? Até a próxima, tchau, tchau.
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2: Taperoá FM informa. Hora certa. 22 horas e 1 minuto. 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
3: Graça, paz, povo do avivamento. Chegamos com mais uma edição do programa Diante do Altar. Está no ar a programação que é topzera do seu rádio, trazendo alegria nessa terça-feira. Esse é o dia que Deus coloca na agenda como dia da minha e da sua vitória. É um prazer poder estar por aqui para mais uma edição desse programa. É a programação Diante do Altar. Eu sou seu irmão em Cristo, pastor Gilvani Nunes, pedindo permissão e licença para chegar aí na sua casa, no seu local de trabalho e fazer essa uma hora de bênção, de louvor, de palavra, de alegria para você que tá na melhor, no sonsaço da melhor, com a programação que é pra cima, que é alegria, que é felicidade. Muito bem, eu declaro sobre sua vida hoje que seja um dia especial, você que tá aí com a gente ouvindo, que essa programação possa impactar a sua vida, impactar o seu coração através dos louvores e da palavra, que você possa ser muito abençoado, e eu declaro isso sobre sua vida em nome de Jesus. Embora, sem delongas, pouco papo e muito som, solta o som, aumenta o volume, vem com a gente na melhor.
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1: Bem pra vocês então, foi essa canção maravilhosa pra fechar esse bloco. E é claro, vamos dar uma rápida pausa, molhar a garganta e voltamos já já pra trazer mais de Deus pra sua vida, mais música bonita. O melhor está rolando aqui pra você na sua programação. Você sabe, né? Diante do altar, com seu irmão em Cristo, pastor Giovanni Nunes. Volto já já pra abençoar você, pra trazer mais coisa boa, pra fazer a bênção do Pai cair sobre sua casa. É 2 minutinhos, sai daí não que eu volto já já pra abençoar sua vida.
0: 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Hora certa. 22:20. 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
1: Diante do altar. Muito bem, minha gente, estamos de volta logo após o nosso intervalo. Isso mesmo, esse é o Diante do Altar. Sou pastor Giovanni Nunes, de segunda a sexta-feira, fazendo alegria, trazendo a companhia com você nessa programação. Ai, ai, vou nem cantar, senão você vai embora. Mas é um prazer poder ter você aqui. Fica com a gente, tá bom? Porque a gente tá aqui preparando sempre coisas de Deus, coisas boas pro seu coração, porque o nosso prazer é fazer o melhor de Deus pra você. Você é importante pra nós, você é o nosso ouvinte, você é quem nós trabalhamos pesado pra você ser abençoado. Então, é um prazer poder estar por aqui e quero tocar mais canção pra você. Você tá pronto pra ouvir? Então faz o seguinte, como eu digo sempre, aumenta o volume, vem!
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0: palavra de Deus vai dizer no Salmos 18, o verso de número 32, assim: Deus é o que me cinge de força e me torna perfeito o meu caminho. Muito bem, meus amados. O salmista expressando duas dádivas de Deus sobre a vida do ser humano: a força e um caminho perfeito. É tudo que Deus tem para nós, todas as coisas que Deus tem para nós: força e um caminho perfeito. Quantos de nós não queremos viver dia após dia trilhando na nossa vida caminhos abençoados, caminhos de felicidade, caminhos onde nós possamos viver de alegria e ter alegria junto da nossa família, junto daqueles que nós amamos? Mas às vezes nós não vivemos isso, sabe por quê? Porque nos falta força. Às vezes as lutas nos enfraquecem. Às vezes as tempestades, as intempéries, como eu gosto de dizer, sempre vêm nos enfraquecer, nos deixar atônitos, nos jogar ao chão. E assim nós não temos força de caminhar nesse caminho tão perfeito que Deus tem para nós. Mas hoje Deus colocou algo no meu coração, eu quero liberar na sua vida hoje. Eu quero direcionar você hoje, eu quero abençoar a sua vida com essa palavra que Deus colocou no meu coração. Eu quero dizer para você uma coisa: que a força que você precisa não está na academia de musculação. Que a força que você precisa não está no alimento que você come todos os dias, obviamente você come. Porque o Senhor Jesus disse: olha, nem só de pão viverá o homem, mas de toda palavra que sai da boca de Deus. A força que você precisa está na Bíblia. A força que você precisa está na meditação da palavra. A força que você precisa está em ouvir uma mensagem como essa que você está ouvindo agora. É daqui que vem a força para você vencer os seus obstáculos e trilhar caminhos com o Senhor. Caminhos abençoados, caminhos perfeitos. Então hoje eu quero dizer uma coisa para você: não é na sua força, é na força do Senhor. Na sua força você pode até achar que vai vencer. Na sua força, na sua coragem, até bom é, porque o próprio Deus disse para José: ó, te esforça, tem de bom ânimo, que eu serei com você. Mas esse eu serei com você que está o segredo. A força de Deus complementa a nossa força. Se você tiver bom ânimo, se você se esforçar, Deus te dará a força. Você está entendendo isso aqui? Vou repetir para você entender. Se você fizer a sua parte, se você se esforçar, se você tiver um bom ânimo, o Senhor vai te dar força. Força essa para você aplanar os seus caminhos. Força essa para você preparar o melhor caminho. Força essa que você terá para visionar e ser direcionado a viver um caminho melhor. Porque já reparou quando você está fraco, desanimado? Aí você não tem força para nada e você fala: ah, qualquer coisa faz, tanto faz. Ah, você quer preto ou branco, você quer amarelo ou azul, ah, tanto faz. Ah, não estou muito bem, você quer arroz, quer feijão, ah, tanto faz. Quando você está sem força é assim, qualquer caminho te serve. Mas quando você está com força, você vai ter sabedoria e direção para viver o melhor de Deus. Porque Deus vai te direcionar a escolher o caminho certo para a sua vida. Então hoje eu quero declarar com essa palavra, para você que estava fraco, você que estava aí desanimado, está talvez assim, sem força nenhuma, para você que talvez acha que não vai a lugar algum, hoje eu quero liberar uma bênção na sua vida e dizer que através desse gotas, o Senhor está liberando força para a sua vida. Então, no nome de Jesus, se esforça, vai, levanta a cabeça, olhe para o alto, porque é de lá que vem o teu socorro. Se esforça hoje, acredite em você mesmo, mesmo que ninguém acredite, acredite que você vai conseguir. Receba essa palavra, receba essa unção de Deus na sua vida agora e acredite que o novo de Deus está entrando em você através da minha voz e através desse gotas, e que hoje será o dia melhor da sua vida, será o dia melhor da sua história. Pega isso, porque a força do Senhor vai te colocar nos melhores caminhos da sua vida. Receba essa palavra, esse é o gotas da palavra de Deus. Eu sou o pastor Giovanni Nunes, até a próxima, graça e paz, shalom.
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0: Você pode cantar isso comigo?
1: Fica tudo bem.
0: Solta a voz, cante isso pra sua alma ouvir.
1: Fica.
0: Coloca a mão no seu coração e cante pra você mesmo, pra você.
1: Fica tudo bem.
0: Eu tô profetizando que vai ficar, vai ficar.
1: Fica.
0: Sobe o volume, sobe, força. Declara com autoridade nessa noite, vai.

sua mão e celebra a sua vitória, profetizando.

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1: 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Hora certa.
2: 23 horas e 3 minutos.
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0: Coríntios capítulo 9, versículo 27. Antes, subjugo meu corpo e o reduzo à servidão, para que, pregando aos outros, eu mesmo não venha de alguma maneira a ficar reprovado. Essas referências cruzadas ajudam você a entender a experiência de Ezequias. Entre as perguntas nestes capítulos, a maior para mim é o que poderia ter acontecido se Ezequias tivesse aceitado a morte prevista e preparado sua casa como Deus lhe ordenou. Ele implorou para viver mais o que Deus concedeu, mas durante esses 15 anos extras, ele traiu sua confiança ao expor os tesouros de Judá a um inimigo, e Manassés, seu filho, nasceu. Ele se revelou o mais perverso de todos os reis de Judá. Após essa pesquisa e reflexão, tente desenvolver um esboço que o ajude a lembrar o que aconteceu na vida de Ezequias. Quando fiz isso, cheguei a 3 pontos: suas qualidades vencedoras, suas características decadentes e seu legado desperdiçado. Tente desenvolver o seu próprio esboço com alguns subpontos sobre cada ponto principal do esboço.
1: Se você gostou desse programa e tem algum comentário ou pedido a fazer, fique à vontade para nos escrever aqui no rede@bbnmedia.org. 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

Alguém já disse que o hábito é o melhor dos servos ou o pior dos senhores. É verdade, os hábitos que temos podem ser boas coisas e no dia a dia vão trazer bons frutos para as nossas vidas. Ou então os maus hábitos podem nos tornar escravos daquilo que queremos e daquilo que não conseguimos parar de fazer. E o homem que não consegue dominar o seu próprio espírito é como uma cidade sem muros, é o que diz o livro de Provérbios. Então, os bons hábitos devem ser construídos em cima dos princípios bíblicos e os maus hábitos devem ser dominados, porque pelo poder do Espírito Santo nós podemos fazer isto. E aí sim, a vida cristã é possível.

0: porque nos traz grande alegria. A tua palavra nos diz que a nossa alma anseia pela tua presença. E é isso que vivenciamos, ó Pai, a cada dia. Nós temos a alegria de anelar pela tua presença e de sentir a tua presença. E nós sabemos que o pecado nos separa de ti. Por isso, Deus, nos dê sabedoria para que possamos entender, compreender as astutas ciladas do diabo e não venhamos cair em nenhum momento em pecado, para que não sejamos afastados da tua graça. Ó Deus, muito obrigado pelo discernimento do teu Espírito. Nós oramos em nome de Jesus. Amém.
1: Este texto foi extraído do livro O Maná que Alimenta a Fé, de Kátia Ferreira, AD Santos Editora. 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
1: El Niño pode beneficiar parte das safras sul-americanas de soja, milho e trigo, mas eleva riscos para o centro-norte do Brasil. Operadoras orientam a prevenir acidentes com a rede elétrica durante férias escolares de julho. CNPJ com letras a partir de julho. A confirmação de um novo ciclo do fenômeno climático El Niño para o segundo semestre deste ano deve provocar impactos distintos nas principais regiões agrícolas da América do Sul. Segundo análise da Headpoint Global Markets, o aumento das chuvas tende a favorecer as lavouras de soja, milho e trigo no sul do Brasil, Argentina, Paraguai e Uruguai, elevando o potencial de produtividade. Por outro lado, a redução das chuvas previstas para o centro-norte do Brasil pode comprometer o desenvolvimento de importantes áreas produtoras de soja e milho, como Mato Grosso, Goiás e Bahia. A baixa umidade também pode atrasar o plantio da soja, aumentar os riscos para a segunda safra de milho no próximo ano. No mercado internacional, a atenção se volta para as safras do Brasil e da Argentina, que devem concentrar os principais efeitos do fenômeno no hemisfério sul. A expectativa é de recuperação da produção de trigo argentino, enquanto o desempenho das lavouras brasileiras dependerá do comportamento das chuvas nas diferentes regiões produtoras. Com a permanência das crianças por mais tempo em casa durante as férias de julho, as companhias de energia elétrica reforçam orientações para prevenir acidentes envolvendo a rede elétrica. A recomendação é evitar sobrecarga de tomadas, desligar aparelhos após o uso, não utilizar celulares durante o carregamento e manter instalações elétricas longe da água e da umidade. Os acidentes em residências estão ligados em grande parte ao uso inadequado de extensões, benjamins e instalações elétricas mal conservadas. As empresas também orientam a instalação de dispositivos de proteção, como interruptor diferencial residual, e recomenda que reparos sejam feitos apenas por profissionais habilitados. A Receita Federal começa a adotar agora em julho o novo modelo de CNPJ com letras e números para novas inscrições em empresas e profissionais. A mudança amplia a quantidade de combinações possíveis e faz parte da modernização do sistema tributário brasileiro. Os atuais CNPJs continuam valendo e não precisarão ser alterados. O novo formato será destinado apenas a empresas abertas a partir da implantação da medida, incluindo filiais, produtores rurais, condomínios e profissionais liberais. O processo de abertura de empresas permanece o mesmo, mas sistemas de emissão de notas fiscais e bancos de dados precisarão ser atualizados para reconhecer os novos registros. Segundo a Receita Federal, a mudança também prepara o país para a implantação da reforma tributária, com os novos tributos CBS e IBS. As empresas deverão adaptar os seus softwares para calcular corretamente os dígitos verificadores dos novos CNPJ, o que pode gerar custos técnicos, mas não haverá necessidade de troca dos cadastros já existentes.
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0: as boas novas de Deus para você memorizar esta semana que na BBN encontram-se em Romanos capítulo 8, versículo 10. E se Cristo está em vós, o corpo na verdade está morto por causa do pecado, mas o Espírito vive por causa da justiça. Mais uma vez, e se Cristo está em vós, o corpo na verdade está morto por causa do pecado, mas o Espírito vive por causa da justiça. Estas são as boas novas de Deus para você memorizar esta semana aqui na BBN.
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1: João 3,16 diz que Deus amou tanto o mundo que ele enviou o seu Filho único para morrer em nosso lugar. Dessa forma, todo aquele que crê em Jesus tem a vida eterna. Deste amor tão grande que alcança a todos, em todos os tempos, decorre um ensinamento de Jesus que é dado aos seus discípulos. João 3,16 diz que Deus amou tanto o mundo que ele enviou o seu Filho único, 4,30, para morrer em nosso lugar. Agora, dessa forma, todo aquele que crê em Jesus tem a vida eterna. Assim, deste amor tão grande em amar que alcança outros, a todos, amor uns em todos os tempos. Ao mundo decorre, meus discípulos, um ensinamento de Jesus que é dado aos seus discípulos e, através deles, a toda a Igreja do Senhor, a nós também. Encontra-se no mesmo Evangelho, no capítulo 13, os versículos 34 e 35. Por isso, agora eu lhes dou um novo mandamento: amem uns aos outros. Assim como eu os amei, vocês devem amar uns aos outros. Seu amor uns pelos outros provará ao mundo que são meus discípulos. Aqui nós temos a nossa missão. Assim nós devemos. Jesus deixou com seus discípulos, ele já está aqui a caminho da cruz, preparando-se para a crucificação, e ele dá as últimas orientações aos seus discípulos, dizendo que a missão deles é que eles amem. Então nós não vamos ao amor de Deus, aquele amor que levou o Pai a dar o seu Filho único em nosso lugar. Amor que nós não temos como compreender. É muito maior de Jesus do que a nossa mente pode alcançar. Que Jesus nos ama. Assim nós devemos, então, continuar. Devemos amando uns aos outros. Nossa vida. O padrão deste amor, Jesus deixa bem claro. Nós devemos amar assim como eu os amei. Pelos outros, devemos amar assim uns aos outros. Que são. Então nós não vamos amar, às vezes, amar alguns, nossos talentos, amar sob qualquer condição. Não, nós vamos amar uns aos outros. Este amor tem que se espelhar no amor de Jesus por nós. Ah, nós sabemos que Jesus nos ama tanto. Então nós devemos refletir este amor na nossa vida em cada dia. E qual é o alcance desta missão que Jesus deixa conosco? Temos que buscar o seu amor uns pelos outros, provará ao mundo que são meus discípulos. Provará. Não é a nossa capacidade, nossos talentos, recursos financeiros, métodos. Não são as nossas invenções. O que vai provar ao mundo inteiro, a todas as culturas, a todos os níveis de pensamento das pessoas, o que vai provar que somos discípulos do Senhor eternamente é o nosso amor uns pelos outros. Não é difícil. Nós podemos amar. Nós temos que buscar em Deus esta prioridade na nossa vida. Seu amor uns pelos outros provará ao mundo que são meus discípulos. Que assim seja. Amém.
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mesmo dia que começamos juntos na BBN, é um prazer ter você comigo nessa madrugada de terça. Este dia foi preparado pelo senhor, querido ouvinte, e pode ter certeza que, se confiarmos tudo o que acontecerá hoje em tuas mãos, ele nos abençoará. Amém? Enquanto reconhecemos as maravilhas do Senhor com mais um segmento musical, entregue este novo dia ao Criador e deixe ele no controle de tudo.

bendito seja o Senhor, que de dia em dia nos carrega de benefícios, o Deus que é a nossa salvação. Salmo de número 68, versículo 19. Deus tem sido bom para você? Para mim, com certeza, Ele tem sido muito melhor do que eu mereço ou mesmo terei condições de pedir. E o mínimo que eu posso fazer é agradecer. Se você também tem sido capaz de ver as bênçãos do Senhor na sua vida, tire um momento para agradecê-lo em oração enquanto ouvimos mais um hino. E logo depois acompanharemos aqui na sintonia Palavras de Louvor, na narração de Lincoln Oliveira.

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0: bem-vindo ao programa Palavras de Louvor. Esse programa é baseado nos estudos do Dr. Donald Hubbard, pastor e professor da Bíblia. Nós agradecemos a Deus pelo privilégio de, nos próximos minutos, apresentar a você verdades contidas na Palavra de Deus e suas aplicações para os nossos dias. Vamos então a mais um estudo no programa Palavras de Louvor. Apresentação: Lincoln Oliveira.
1: Estamos estudando a vida de Jesus como apresentada no Evangelho de Marcos. Começando com o verso 14 de Marcos capítulo 6, há parênteses aqui que tem a ver com o ministério de João Batista. Esse ministério, é claro, foi um ministério efetivo para João Batista, que era um homem misterioso e estava ligado a Jesus no início de seu ministério. Ele foi usado por Deus para preparar a chegada do ungido, o próprio Senhor Jesus. João era um homem totalmente comprometido com o Senhor Jeová. Ele amava o Senhor de todo o seu coração e, por isso, falava a verdade e nela se firmava. Chegou a hora quando João teria que se opor a Herodes e seu relacionamento ilícito com a mulher que ele tomou em casamento, uma mulher chamada Herodias. Herodias tinha sido a esposa de seu meio-irmão Filipe. Herodes seduziu sua cunhada e tomou-a como esposa. Isso se tornou um escândalo sexual, mesmo numa sociedade permissiva sexualmente como a daqueles dias. João, no entanto, trovejou contra tamanha licenciosidade. Ele trovejou contra o pecado e Herodias tornou-se inimiga de João Batista. Estou certo de que ela tanto instigou Herodes que ele finalmente mandou prender a João. João foi colocado na prisão e é aí que começaremos nossa lição de hoje. Lembre-se agora que já falamos de três áreas na vida de João que estamos investigando. Duas delas nós já estudamos. Uma tem a ver com a vida de João em público e a outra com a vida de João na prisão. A terceira lição, que começaremos hoje, fala de João no paraíso, ou como ele permaneceu firme na verdade. Estou começando a ler agora em Marcos capítulo 21, verso 6. E chegando uma ocasião favorável em que Herodes

Batista. E entrando logo, apressadamente, pediu ao rei, dizendo: quero que imediatamente me des num prato a cabeça de João, o Batista. E o rei entristeceu-se muito. Todavia, por causa do juramento e dos que estavam com ele à mesa, não lhe quis negar. E enviando logo o rei o executor, mandou que lhe trouxessem ali a cabeça de João. E ele foi e degolou-o na prisão, e trouxe a cabeça num prato e deu-a à menina, e a menina deu à sua mãe. E os seus discípulos, tendo ouvido isto, foram, tomaram o seu corpo e o puseram num sepulcro. Marcos capítulo 6, versos 21 a 29. Chegou o dia do aniversário do rei Herodes e ele deu uma festa. E que festa! Foi uma das mais infames festas de aniversário de toda a história. Naquela festa, Herodes convidou toda a liderança política do reino, mas o poder real por trás da cena toda, obviamente, estava em Herodias, a esposa de Herodes. Note que, antes de tudo, ela usava qualquer oportunidade para atacar o prisioneiro de seu marido. Fico pensando se a ideia de dar uma festa no palácio partiu de Herodes ou de sua esposa. Será que não faz sentido o fato de Herodias ter sugerido a localização de João Batista para poder usar isso de alguma forma? Se foi uma sugestão ou não, o fato da festa estar sendo realizada ali certamente daria a ela uma oportunidade de fazer algo com João Batista. Seu ódio não tinha limites. Nada satisfaria a não ser a cabeça de João em uma bandeja. Herodias usaria a oportunidade para atacar o prisioneiro de Herodes. A próxima coisa que podemos inferir do texto no sexto capítulo de Marcos é que Herodias usou sua filha para provocar uma paixão em seu marido. Assim, durante a festa, quando as mentes daqueles homens estavam confusas devido ao consumo excessivo de álcool, sua filha dançou para Herodes e seus homens. Vamos ler o texto. Entrou a filha da mesma Herodias e dançou e agradou a Herodes e aos que estavam com ele à mesa. Marcos capítulo 6, verso 22. Certamente, a filha de Herodias dançou com muita sensualidade e isso deve ter provocado sexualmente aqueles homens. No texto, não há nenhuma vergonha da parte de Herodias em usar dessa maneira sua própria filha. O veneno do álcool e da paixão lasciva juntaram-se naquele momento de insanidade. Perdeu-se toda a razão e a consciência ficou sufocada. Herodes disse que a moça poderia pedir qualquer coisa e até metade de seu reino. O que ele ofereceu foi um verdadeiro absurdo. E é claro que só podemos concluir que a razão dessa estupidez era o álcool que já tinha sido consumido e a paixão provocada pela filha de Herodias. Assim, lemos no verso 22: pede-me o que quiseres e eu te darei. Não é interessante a oferta feita na frente de todos aqueles convidados associados a ele? A oferta não foi feita no interior do palácio, mas num local público, e dessa forma ele não poderia voltar atrás sem perder o respeito. Sim, Herodias usou aquela oportunidade para atacar o prisioneiro de seu esposo e usou sua filha para provocar uma paixão em seu marido. Até mesmo os convidados foram usados por Herodias para assegurar a promessa feita por seu marido. Dá para imaginar tamanha vingança? Dá para imaginar as intenções assassinas guardadas no coração e na mente daquela mulher deplorável? Que tipo de coração esperaria uma ocasião propícia para matar outra pessoa? Herodias disse à filha: a cabeça de João, o Batista. E entrando logo, apressadamente, pediu ao rei, dizendo: quero que imediatamente me des num prato a cabeça de João, o Batista. Marcos capítulo 6, verso 25. Herodias havia pedido à sua filha para pedir a cabeça de João Batista, e agora era uma questão de quando e onde.

O pedido em si era revoltante. Decapitar um prisioneiro e trazer a cabeça numa bandeja, onde o alimento era servido numa ocasião festiva e o álcool corria solto. Quando o pedido foi feito, ele teve um efeito imediato em Herodes. E o rei entristeceu-se muito. Todavia, por causa do juramento e dos que estavam com ele à mesa, não lhe a quis negar. Sim, Herodes se entristeceu muito, mas tal tristeza sempre chega tarde demais. Como é comum as pessoas quando perdem o controle de si mesmas por causa dos efeitos do álcool ou por causa das paixões que reclamam o desejo sexual com muita veemência. Logo depois, ele se entristeceu, mas já era tarde demais. Esse tipo de tristeza sempre chega tarde demais. Ele havia prometido publicamente na frente de seus convidados e não poderia voltar atrás em sua promessa ou perderia o respeito. Naquela sociedade, perder o respeito jamais poderia ser tolerado. Por isso, o carrasco foi enviado e o troféu macabro foi levado e depositado aos pés de Herodias. Dessa forma, o machado do carrasco terminou com a vida de João Batista, um dos mais nobres homens de Deus. João estava desejoso de sofrer pela verdade. Os discípulos de João ouviram de sua morte e foram até lá lhe concedendo um sepultamento digno. Será que tudo acabou ali? Seria este o último registro sobre ele? Duas observações importantes devem ser feitas ao chegarmos ao final de nosso programa de hoje. Lembre-se de que não foi o fim de João, mas o princípio. No momento que João morreu, ele instantaneamente foi transportado ao paraíso. O paraíso então foi descrito por Jesus em Lucas capítulo 16. A morte de João foi o fim de seu corpo físico, como ele conhecia, mas era o início de sua vida pós-morte dada por Deus. Que grande entrada na glória João Batista teve! Note, não foi o fim de João e ele tampouco morreu como vítima, mas como vencedor. João Batista não foi suplantado. Que Herodes e Herodias brincassem seus jogos mortais. O crente sempre suplanta. Ele morreu na fé e não há modo mais sublime de se morrer. Dessa forma, Herodes silenciou João, mas não pôde silenciar sua consciência. João Batista descansou em paz, mas para Herodes só restou o inferno. A memória do que poderia ter sido continuou a assombrá-lo por toda a eternidade. Te agradecemos, Senhor, pela Tua palavra. Pedimos que hoje o Senhor nos ajude a vivermos a verdade. Nos ensine, Senhor, o Teu caminho e nos ajude a andar nele no dia de hoje. Esta é a nossa oração, no nome de Jesus. Amém.

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Hoje eu tive o privilégio de ler aqui o e-mail da ouvinte, Cristina, compartilhando o seu amor pelo Ministério da BBN. Quero te agradecer, Cristina, pelo carinho e que Deus abençoe muito a sua vida e toda a família. E se você nunca compartilhou conosco o seu testemunho, faça isso através do nosso e-mail e será uma grande satisfação lermos a sua mensagem aqui. Anote aí o e-mail da rádio, que é o rede@bbnmedia.org. rede@bbnmedia.org. E após louvarmos o Criador com mais um segmento musical, vamos conferir um devocional muito interessante do programa Pão Diário.

0: cerca de 5 km por hora pode ser uma alternativa eficiente para quem busca melhorar o condicionamento físico. A prática contínua favorece o sistema cardiovascular e aumenta a resistência, desde que seja feita com regularidade e poucas interrupções. A recomendação é escolher trajetos com menos semáforos e paradas, manter um passo firme e evitar distrações que interrompam o exercício. Para iniciantes, o ideal é começar com caminhadas mais curtas e aumentar gradualmente o tempo até alcançar a meia hora contínua, respeitando os limites do corpo.
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2: As boas novas de Deus para você memorizar esta semana aqui na BBN encontram-se em Romanos capítulo 8, versículo 10. E se Cristo está em vós, o corpo na verdade está morto por causa do pecado, mas o Espírito vive por causa da justiça. Mais uma vez, e se Cristo está em vós, o corpo na verdade está morto por causa do pecado, mas o Espírito vive por causa da justiça. Estas são as boas novas de Deus para você memorizar esta semana.

0: você mais admira nesta vida? Frequentemente há uma desconexão entre o que nossa alma diz acreditar e onde realmente depositamos nosso prazer e confiança. Os seres humanos são adoradores por natureza. Se o coração não estiver preenchido pelo Deus verdadeiro, inevitavelmente criará ou adotará outros deuses. A idolatria humana é geralmente impulsionada pela autoconfiança e a competição. Ambos deslocam Deus do centro de nossas vidas. Por isso temos que sondar a própria alma para que assim possamos reconhecer a nossa necessidade de salvação. Volte-se para Cristo hoje e deixe que Ele ocupe o trono do seu coração. Só Ele pode satisfazer plenamente a sede da sua alma e libertá-lo da escravidão dos ídolos. Se quiser conversar a respeito disso, escreva-nos uma mensagem para o e-mail rede@bbnmedia.org.
1: Que bom que você está aí para acompanhar a nossa mensagem de esperança e encorajamento Pão Diário. Hoje vou ler o texto de Karen Huang com o título O Que Lhe Importa, baseado no livro de João, capítulo 21, entre os versículos 15 e 22. Por quê? Ganhei um pirulito de morango e ela de uva, perguntou minha sobrinha. Ela e seus irmãos ensinaram-me desde cedo que as crianças comparam o que recebem. Isso significa que, como tia amorosa, é preciso exercer o bom senso. No entanto, às vezes também comparo o que Deus me concede com o que Ele concedeu aos outros. Por que tenho isso e ela tem aquilo? Pergunto a Deus. Meu questionamento ressoa de Simão Pedro a Jesus. O Senhor tinha acabado de restaurar e perdoar Pedro por tê-lo negado e agora lhe dizia que ele glorificaria a Deus morrendo como mártir. De acordo com João capítulo 21, versículos de 15 a 19. Entretanto, em vez de responder sim ao convite de Jesus para segui-lo, Pedro perguntou: Senhor, e quanto a João? Jesus respondeu: O que lhe importa? E acrescentou: Quanto a você, siga-me. Creio que ele diria o mesmo a nós. Quando ele já nos orientou em uma área da vida, o Senhor deseja que confiemos nele. Não devemos comparar o nosso caminho com o dos outros, devemos apenas segui-lo. Por mais de 30 anos, Pedro seguiu a Deus sendo líder corajoso da igreja primitiva. Os registros históricos demonstram que ele acolheu corajosamente a sua morte, decretada pelo imperador Nero. Que nós também sejamos firmes em seguir a Deus, confiando em seu amor e direção. Querido amigo, você já comparou a sua situação com a de outras pessoas? De que maneiras práticas podemos seguir a Deus? Pense nisso. Eu sou Clarice Fogaça e essa foi a nossa mensagem do dia.
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tempestades e problemas que a nossa fé é colocada à prova, enquanto que tudo no mundo tenta nos convencer a perdermos as esperanças e nos entregarmos ao desespero, a palavra do Senhor nos ensina a ficarmos em paz e confiarmos na bondade e socorro de Deus. Qual prevalecerá na sua vida, querido ouvinte? A fé no Senhor ou o medo das adversidades? Essa escolha só você pode fazer, mas eu não consigo lembrar de uma vez sequer que Deus não tenha sido bom e fiel para comigo, e por isso eu escolho a fé. Salmos de número 116, nos versos 7 e 8 diz: Volta minha alma para o teu repouso, pois o Senhor te fez bem, porque tu livraste a minha alma da morte, os meus olhos das lágrimas e os meus pés da queda. Descanse confiando no Senhor, porque com certeza Ele é bom. Amém?

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1: O profeta Jeremias disse certa vez: quando as tuas palavras foram encontradas, eu as comi. Elas são a minha alegria e o meu júbilo, pois pertenço a ti, Senhor Deus dos exércitos. Três vezes na Bíblia lemos sobre a palavra de Deus sendo comida. O livro de Eugênio Peterson é intitulado Coma Este Livro. Eu gostaria apenas de ler o livro, mas é um lembrete refrescante de que a palavra de Deus nos foi dada para ser digerida, para ser assimilada, obedecida, para ser vivida. Deus nunca teve a intenção de nos dar sua palavra para satisfazer a curiosidade ociosa ou para nos fazer biblicamente informados. Ele nos deu sua palavra para mudar as nossas vidas. E quando percebemos isso, compreendemos que cada sessão das Escrituras é aplicável, é para nós agora e para o futuro. Certamente o 20º capítulo de Atos não é exceção. Eu gostaria de ler para você apenas uma pequena parte do capítulo 20 de Atos, começando no versículo 28. Atos, capítulo 20, versículo 28 em diante. Cuidem de vocês mesmos e de todo o rebanho sobre o qual o Espírito Santo os colocou como bispos, para pastorearem a igreja de Deus, que ele comprou com seu próprio sangue. Sei que, depois da minha partida, lobos ferozes penetrarão no meio de vocês e não pouparão o rebanho. E dentre vocês mesmos se levantarão homens que torcerão a verdade, a fim de atrair os discípulos. Por isso, vigiem. Lembre-se de que durante 3 anos jamais cessei de advertir a cada um de vocês disso, noite e dia, com lágrimas. Agora, eu os entrego a Deus e à palavra da sua graça, que pode edificá-los e dar-lhes herança entre todos os que são santificados. Que Deus seja honrado ao ouvirmos e sermos instruídos por sua palavra e depois ao vivermos isso. A realidade da corrosão não é nova, também não é temporária. Ela está aqui para ficar. É tão antiga quanto o tempo. Ela tem impactado o universo ao nosso redor, bem como nossas organizações. Organizações corroem, escolas corroem, famílias corroem. Estudiosos em termodinâmica usam a palavra entropia. É a degradação constante e a desintegração de um sistema ou de uma sociedade ou uma nação. Colocando em termos populares, é um fato comprovado que as coisas vão de intocáveis e puras, fortes e boas, a fracas e pobres, de ruim a pior. Corrosão lenta, sutil e silenciosa, nunca com um grande anúncio e muitas vezes sem que muitas pessoas estejam sabendo que ela está acontecendo. O historiador Edward Gibbon passou quase 20 anos de sua vida escrevendo seu Opus Magnum em direção ao final do século XVIII. Ele deixou seu legado, veja, o declínio e a queda do Império Romano. Duas palavras no título revelam corrosão, declínio e queda. Li nas últimas semanas que a idade média das maiores nações do mundo, desde o início da história, foi cerca de 200 anos. Essas nações sempre apresentaram algum grau de regressão nesse ciclo de vida. Pense em um círculo e comece pelo fundo. Algumas dessas nações passaram da servidão à fé espiritual, da fé espiritual à grande coragem, de coragem para a liberdade, da liberdade para a abundância, da abundância para a complacência, da complacência à apatia, da apatia para a dependência e da dependência de volta à escravidão. É o mesmo velho ciclo de entropia. O que pode acontecer em uma nação, em uma organização, pode acontecer também em uma igreja. Na verdade, está acontecendo. O Dr. Suindo e sua esposa Cíntia receberam uma carta comovente. Um amigo do casal há mais de 20 anos, alguém que conheceram e aprenderam a amar. Ele é um médico, um homem um pouco além da idade e frequenta uma outra igreja porque mora num outro estado, mas acompanha o ministério Razão para Viver. Ele escreveu uma carta ao casal. Ele começa assim: Chuck, eu acabei de ouvir o seu sermão no mês passado sobre adoração, um compromisso, não uma guerra. Chegou para mim como um copo de água fria para um homem sedento vagando no deserto. Eu acredito que esta é a mensagem mais importante para a igreja que eu ouvi nos últimos 20 anos. Absolutamente tudo o que você falou vem acontecendo em nossa igreja gradualmente. Gradualmente, ao longo destes últimos 20 anos. Juntei-me à nossa igreja 26 anos atrás, nos tempos mais férteis do ministério de nosso antigo pastor. Foi um momento emocionante de crescimento da igreja, crescimento espiritual alimentado pela sua pregação expositiva. Mas no final da década de 1980, eu comecei a notar uma mudança. Começamos a seguir modelos apresentados por outras igrejas. Igrejas grandes como, e ele cita os nomes delas. Enviamos delegações dos nossos pastores para estudar seus métodos e a ênfase mudou aqui de pregação aos crentes a falar aos buscadores. O estilo de pregação sem remorsos de nosso pastor, que me convencia de muitas falhas em minha vida espiritual, agora dava lugar a um estilo diferente, como se ele regasse plantas, adaptando às necessidades dos buscadores. Eu era muito grato pela verdade da palavra de Deus que ele me ensinava, mas perto do final do seu ministério, eu estava ansioso por seu substituto. Eu estava ansioso para digerir um ensinamento espiritual mais substancial. Eu esperava que um novo pastor tivesse o mesmo fogo que o nosso pastor tinha quando ingressei na igreja, e eu acreditava que a igreja iria se beneficiar dessa mudança. Já se passaram 3 anos desde que o nosso novo pastor o substituiu. Embora ele fale em público de forma muito eloquente, e eu estou certo de que ele tem um coração voltado para Deus, infelizmente, ele tem nos levado num caminho ainda mais débil. Essas são palavras ligadas à corrosão. É o caminho do estilo moderno de adoração que você descreveu em sua mensagem. Foi-se a pregação expositiva. Os pequenos sermões, como você descreveu, são muito comuns aqui. Parênteses, o sermão de hoje durou 12 minutos. Existem tem planos agora para renovar todo o Ministério de Adoração. Nós vamos cobrir os longos tubos do órgão, ele cita, de modo a não se parecer tanto com uma igreja. A música cresce mais e mais superficial. O coro, que foi uma vez forte com 500 pessoas, agora tem dificuldade para encontrar 125, na maioria dos domingos de manhã. Ele diz algumas coisas gentis e então conclui: com sua permissão, eu gostaria de enviar uma cópia do sermão que você pregou sobre a adoração ao nosso pastor. Eu pensei sobre isso e dei-lhe permissão. Talvez você possa também enviar cerca de 5 cópias de CDs, porque há outros que eu sei que precisam ouvir disso. Deus o abençoe por sua coragem e fidelidade na pregação da palavra. O Dr. Swindle compartilhou essa carta com o propósito apenas de mostrar como as ovelhas têm sofrido com a realidade de igrejas que seguem a moda e não a orientação bíblica. A realidade da corrosão não tem nada de novo. Ela está sobre nós. Eu olhei para os rostos de 80 ou mais pastores e esposas durante a última conferência em que eu estive e ouvi suas histórias, histórias trágicas. Percebi que agora estamos experimentando a corrosão eclesiástica e que ela atingiu proporções epidêmicas. À luz disso, eu decidi enfrentá-la de frente. A última coisa que quero deixar em sua mente é a impressão insensata de que eu acredito ser o único certo nesse contexto. Isso seria orgulho indescritível. Com a graça de Deus, somos capazes de fazer o que fazemos e de continuar fazendo isso para a glória de Deus. Isto não deve soar de forma alguma como uma oportunidade para servirmos a nós mesmos. Minha grande esperança para aqueles homens e mulheres que conheci no Congresso é que eles possam conhecer a alegria que eu tenho semana após semana de realizar estudos sérios e pesquisas nas Escrituras, e de ter uma congregação que ama ouvir uma pregação forte, a exortação da Bíblia e a aplicação das Escrituras. Você não deve ficar satisfeito com nada menos do que a palavra de Deus. Alguns daqueles homens olharam para mim com tanta esperança nos olhos, mas ao contar sobre minha experiência, adicionei que isso não veio sem um preço. Há um preço a ser pago nos bastidores. O que você não sabe é que isso implica em ataques. O ataque inimigo, os ataques adversários, as coisas que acontecem que desviam drasticamente a nossa vocação e nosso trabalho. O trabalho de toda liderança, uma equipe bem comprometida de homens e mulheres que amam o que fazem. A Igreja de Jesus não surgiu assim de repente. A graça de Deus tem trabalhado e sua presença e sua bênção própria tem acrescentado pessoas. O Espírito de Deus está sobre nós e tem mantido o controle. Não queremos dominar as coisas, mas também não queremos deixá-las tão soltas que nos tornemos irresponsáveis, complacentes e apáticos. Na semana passada, me ocorreu que há um caso clássico em certo ponto do Novo Testamento, onde podemos ver a corrosão ocorrendo. Se você abrir sua Bíblia em Atos, capítulo 18, vamos ver este exemplo no lugar chamado Igreja de Éfeso. Nos primeiros 17 versículos, Paulo está na antiga Corinto, mas esta é uma história à parte, onde ele passa cerca de 2 anos derramando sua vida e dedicando-a ao ensino daqueles jovens crentes na rápida, movimentada e perversa cidade de Corinto. Deus os leva a atravessar o mar Egeu para a terra que conhecemos hoje como Turquia, chamada naqueles dias de Ásia. Quando ele chega, vai para a movimentada metrópole de Éfeso. Lemos da viagem no versículo 18 de Atos 18. Veja comigo. Paulo permaneceu em Corinto por algum tempo. Depois, despediu-se dos irmãos e navegou para a Síria, acompanhado de, preste atenção, Priscila e Áquila. Ele viveu com este casal durante os anos em que estava em Corinto. Ele derramou sua vida em favor deles. Seria o que nós chamaríamos de mentoreamento. Ele construiu uma teologia que lhes orientou. Ele os equipou para continuar, fosse na sua presença ou ausência. E assim, no versículo 19, ele os deixa em Éfeso e continua para Antioquia. Versículo 19. Chegaram a Éfeso, onde Paulo deixou Priscila e Áquila. Ele, porém, entrando na sinagoga, começou a debater com os judeus. O termo original significa diálogo. Então ele vai para a sinagoga e dialoga com essas pessoas que ele nunca tinha visto antes na cidade de Éfeso, na sinagoga onde os judeus se reuniam. Eles não tinham ouvido falar sobre Cristo, eles não tinham ouvido falar da ressurreição, eles não sabiam nada sobre o Espírito Santo. Paulo dialoga com eles por um período de tempo, mesmo que breve, e eles querem que ele fique mais tempo. No versículo 20, mas ele não concorda, ele não consente, ele os deixa e diz, no versículo 21, voltarei se for da vontade de Deus. Então, embarcando, partiu de Éfeso. Agora vamos para o capítulo 19, versículo 1. Retomando a história, ele foi para Antioquia, deu seu relatório e agora ele retorna para o que chamamos de Turquia ou Ásia. Desce do norte e volta à cidade que ele havia visitado brevemente. Versículo 1. Paulo, atravessando as regiões altas, chegou a Éfeso. Ali encontrou alguns discípulos. Agora vá para o versículo 7. Eram ao todo uns 12 homens. Então encontramos um pequeno grupo de discípulos de Áquila e Priscila. Sem dúvida, esse casal construiu algo sólido na vida daquelas pessoas. Passaram tempo com eles e eles estão no caminho da fé e Paulo decide continuar do lugar onde ele havia parado. A sinagoga de Éfeso. Lemos sobre isso no versículo 8. Paulo entrou na sinagoga e ali falou com liberdade durante 3 meses, argumentando convincentemente acerca do reino de Deus. Mais uma vez, ele está contando para eles sobre o Salvador. Eles estão conversando sobre a cruz, ou pelo menos ele está. Ele está ouvindo suas perguntas. Está respondendo e há um vai e vem, há uma troca, assim como qualquer um faria em qualquer sinagoga judaica hoje. Algo muito raro, muito único, o que gera resistência por parte da maioria. Lemos no versículo 9 que, mas alguns deles se endureceram, não perca isso, e se recusaram. recusaram a crer e começaram a falar mal do caminho. Naqueles dias, os cristãos eram chamados de seguidores do caminho, que significava o caminho de Jesus. E essas pessoas, naquela assembleia, na sinagoga, se endureceram para a mensagem, desobedientes às coisas que Paulo estava ensinando e, portanto, eles começaram a falar mal do caminho para o povo. Então, passaram a dizer para as pessoas: isto não é algo que queremos acreditar, isso não é algo para o qual estamos abertos, nós não vamos permitir que isso seja dito em nossa sinagoga. Note a resposta de Paulo no versículo 9. Paulo, então, afastou-se deles, o que significa que ele deixou a sinagoga. Tomando consigo os discípulos, passou a ensinar diariamente na escola de Tirano. Esses são os seguidores do caminho, esses são os crentes. Eu sorri quando li isso. A palavra original grega, tiranos, que significa tirano. Você pode se perguntar se a mãe dele o chamou assim ou se foram ex-alunos que estavam estudando na escola que o nomearam tirano. Isso nos faz imaginar que tipo de proprietário ele era. Mas, de qualquer maneira, eles começaram em uma escola e ele tem a liberdade de ensinar diariamente. Eu acho que ele passava horas a fio falando das boas novas do Evangelho de Jesus. Ele começa a levá-los pelos pergaminhos do Velho Testamento, ele termina a mensagem sobre o Espírito Santo e o que Deus está fazendo. Ele prega todo o conselho de Deus e o resultado é fenomenal. Veja o versículo 10. Isso continuou por 2 anos, de forma que todos os judeus e os gregos que viviam na província da Ásia ouviram a palavra do Senhor. É uma coisa incrível. Não houve necessidade de se fazer um estudo de grupo demográfico para começar uma igreja. Não houve necessidade de fazer uma grande promoção e propaganda e angariar recursos do bairro, fazendo com que todos soubessem. O grande pregador da década está disponível em tal escola. Nada disso. Não havia nenhum método carnal para ampliar o crescimento. Não havia técnica de manipulação para atrair pessoas e fazer com que elas dessem o seu dinheiro. Você não leu nada disso, você não leu nada nesse trecho. A Bíblia diz simplesmente, como só ela pode dizer, nos termos mais sucintos: ele veio, ele ensinou sem descanso. Ele foi consistente e confiável para entregar a mercadoria e, como resultado, a mensagem se espalhou. Eu falei dessas coisas anteriormente com certa ironia. Na verdade, não há nada de errado com algumas delas, sabe? Mas quando isso se torna o foco, é porque a igreja está se desviando do caminho. O ministério não é assim. As pessoas ficam sabendo que a verdade de Deus está sendo ensinada. Como eu digo há anos, ovelhas vão para onde há boa comida. Como resultado, as pessoas vieram, elas ouviram, até mesmo alguns que não podiam descer a Éfeso. Em todo o país da Turquia, veja, esta é uma região vasta. Em toda a Ásia, eles começaram a ouvir e Deus estava realizando milagres e fazendo algo muito

0: quiser.
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1: Por que descobrir o autismo na fase adulta é importante? Pesquisadores apresentam estudos sobre saúde intestinal suína. Do cumprimento da NR1, a cultura do cuidado, o que as empresas aprendem com o chamado terceiro setor. O diagnóstico do transtorno do espectro autista na vida adulta tem se tornado mais frequente e pode ajudar a explicar dificuldades enfrentadas por muitas pessoas ao longo dos anos. Entre os sinais mais comuns estão desafios na interação social, necessidade de rotina, sensibilidade a estímulos e hiperfoco, características que muitas vezes passam despercebidas na infância. Especialistas explicam que o diagnóstico é feito por meio de uma avaliação detalhada do histórico de desenvolvimento, comportamento e funcionamento social, podendo envolver diferentes profissionais da saúde. Em muitos casos, adultos desenvolveram estratégias para mascarar os sintomas, o que dificulta a identificação precoce do TEA. Segundo os especialistas, descobrir o autismo na fase adulta permite compreender melhor as próprias características e buscar um acompanhamento adequado. O suporte especializado pode favorecer a qualidade de vida, a autonomia e reduzir problemas como ansiedade, depressão e a sensação de inadequação acumulada ao longo da vida. Pesquisadores apresentaram um estudo inédito durante o Congresso Internacional de Veterinária de Suínos, realizado no Vietnã em 2026, sobre os efeitos da combinação de fitobióticos e prebióticos na saúde intestinal de suínos em crescimento. O estudo avaliou 20 leitoas durante quase 40 dias e apontou que a suplementação favoreceu o equilíbrio da microbiota intestinal, reduzindo bactérias potencialmente prejudiciais e melhorando ambiente para o aproveitamento dos nutrientes. Os pesquisadores também observaram maior produção de compostos importantes para a saúde do sistema digestivo dos animais. Segundo os responsáveis pelo trabalho, os resultados reforçam o potencial de soluções inovadoras para melhorar a sanidade, o bem-estar animal e a produtividade na suinocultura. A atualização da norma regulamentadora número 1 ampliou a responsabilidade das empresas sobre a saúde mental dos trabalhadores, ao incluir os riscos psicossociais na gestão ocupacional. Ações isoladas de bem-estar já não são suficientes. As empresas precisam adotar estratégias permanentes de prevenção, escuta e fortalecimento das relações no ambiente de trabalho. O voluntariado corporativo pode ser um importante aliado nesse processo, desde que faça parte de uma política estruturada de desenvolvimento humano. A experiência do

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0: Maranata, ora vem, Senhor Jesus.

graças a Deus que nos dá a vitória por nosso Senhor Jesus Cristo. 1 Coríntios capítulo 15, verso 57. O mesmo Deus que enviou seu único filho para nos resgatar, segue conosco todos os dias, nos ajudando a vencer todo e qualquer desafio que este mundo nos der. Amém? 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E daqui a alguns instantes na sintonia, vamos conferir o Verdade Bíblica com o pastor Leandro Tarrataca.

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1: Vaidade de vaidades, diz o pregador. Vaidade de vaidades, tudo é a vaidade. Eclesiastes, capítulo 1, versículo 2. O que traz felicidade? O que faz alguém feliz na vida? O que dá sentido à própria vida? As pessoas procuram em todas as fontes, lugares e possibilidades respostas para essas duas questões. Algumas pessoas gastam toda a vida para ganhar dinheiro e quando chegam no final gostariam de gastar todo o dinheiro para recuperarem a vida. E mesmo aqueles que têm muito dinheiro, muito recurso, não poucas vezes terminam com uma sensação de vazio, de solidão e de falta de propósito. Outras pessoas acreditam que é o trabalho em si mesmo que trará a felicidade. Trabalham feito loucos. Eles se tornam estranhos para os seus familiares, se tornam estranhos até mesmo para os seus amigos. Aliás, os únicos amigos que eles têm são aqueles que compõem o seu próprio ambiente de trabalho e se veem reduzidos a máquinas. Eles têm o desejo de deixar algum tipo de marca, mas quando morrem, tudo aquilo que construíram, tudo aquilo que fizeram, são esquecidos na poeira do tempo. Ainda outros acreditam que o estudo seja a chave para viver uma vida com propósito e uma vida de felicidade. E eles gastam o tempo todo estudando, procurando aprender, aumentar o seu conhecimento, fazendo especulações filosóficas, teológicas, e assim o mundo com seus mistérios poderiam ser decifrados, mas eles terminam os seus dias com uma sensação de terrível vazio. Outros então dizem: bom, o segredo da felicidade deve ser diversão, e procuram diversão a todo custo. Gastam seu tempo festejando, procuram sempre estar em alta temperatura na vida, sem monotonia, sem tédio. Eles querem desfrutar o máximo da vida, acabam se envolvendo com abuso de entorpecentes e outras coisas, e de repente eles descobrem: a vida continua sendo vazia e sem propósito. Vaidade de vaidades, diz o pregador, vaidade de vaidades, tudo é vaidade. A palavra vaidade carrega a ideia de que é vazia a vida. Esse é o livro conhecido como Eclesiastes, e ao que tudo indica, o autor deste livro foi o homem mais sábio do mundo antigo, Salomão. O título hebraico, que é Kohelet, significa aquele que convoca uma assembleia, uma reunião. Daí a razão de Eclesiastes, porque no grego a ideia de Eclesiastes é aquele que anuncia uma mensagem a essa assembleia, a esse ajuntamento. Lembrando, a palavra igreja vem de eclesia. Então ele é esse orador, essa pessoa que tem uma mensagem a transmitir, como um professor. E o que ele está fazendo neste livro é abordar como as pessoas tentam lidar com a vida e encontrar felicidade, mas que não encontra. Aliás, ele pinta o livro com um viés meio autobiográfico. Ele descreve as suas próprias experiências e diz que não encontrou a felicidade ou o propósito da vida. Porque a vida, ela tem um tecido complexo e algumas vezes contraditório. Tão contraditório que não é possível decifrar a vida por meio de fórmulas simples e meramente previsíveis. E pessoas boas sofrem, pessoas más prosperam. Pessoas boas morrem de câncer, pessoas más têm saúde, corpos nédios, como diz o salmista, são saudáveis, estão bem. E na cabeça desse pregador, desse eclesiástico, desse anunciador, desse professor, simplesmente isso não fazia nenhum sentido. O livro, então, contém esses pensamentos sobre o sentido da vida, os desafios da vida. E algumas vezes ele parece até um tanto cínico, descrente em relação ao valor da vida, porque nada parece ter sentido. É importante lembrar que ele fala a respeito da vida debaixo do sol. Às vezes ele tem uma percepção e uma impressão de que Deus parece estar tão distante que sequer poderia de fato ser conhecido. É pelo menos o que propõe o capítulo 5, versículo 2. No entanto, o livro de Eclesiastes também nos dá luz e conforto em vários aspectos. Primeiro, o livro nos mostra que é importante fazer uma reflexão, sim, sobre a vida e, mais importante, uma reflexão sobre a nossa relação com Deus. O livro nos diz e nos autoriza a fazermos perguntas difíceis na vida. A termos uma mente que, sim, é inquiridora, que questiona e que deve procurar soluções. Mas mais importante, o livro conclui que a especulação filosófica, a busca do saber desenfreado, sem Deus, é completamente desprovida de propósito. Ela nos leva num círculo vicioso de vazio. É impossível encontrar a verdadeira sabedoria e o significado da vida apenas com o esforço humano, apenas fazendo o que se encontra debaixo do sol. É preciso encontrar algo, ou melhor, alguém que está acima do sol. A resposta para a vida é a presença de Deus. Aliás, ele coloca que viver a vida vale a pena, mesmo com os problemas que a vida nos traz. E ele recomenda às pessoas que se apeguem àquilo que é importante, que desfrutem a vida, mas mais importante, que compreendam que Deus, no final de todas as coisas, estará presente. É por isso que no capítulo 12, no versículo 13, ele diz: teme a Deus e guarda os seus mandamentos, porque isto é o dever de todo homem. O livro, como disse, ele não traz com clareza quem é o seu autor, mas muitos versículos sugerem que Salomão tenha sido o autor deste livro. O testemunho interno do livro parece nos sugerir isso. O reinado de Salomão durou entre 970 até 930 a.C. e provavelmente este livro teve a sua compilação, a sua produção por volta dessa data. Nós sabemos que o propósito do livro é colocar em perspectiva essa visão desse professor, deste sábio, deste pregador. É um livro que carrega um tom de meio depressivo, porque ele considera questões profundas e difíceis da vida, que são complexas e não podem ser resolvidas apenas com especulações filosóficas e por uma busca desenfreada da felicidade. O livro dá aos cristãos a oportunidade de ver a vida pelos olhos de alguém que está buscando sentido nas coisas que são temporárias. E todas as formas, o livro nos apresenta, de prazeres humanos, mundanos, seculares, são insuficientes para trazerem sentido na vida. É por isso que no final do livro, o pregador, o sábio, o professor, ele chega a aceitar que a fé em Deus é a única maneira de encontrar algum sentido, algum significado pessoal na vida. Ele decide aceitar o fato de que a vida é breve e, no fim das contas, é inútil ser vivida sem Deus. O pregador aconselha o leitor a concentrar-se em Deus, porque Deus é eterno, e ao invés de se concentrar naquilo que é um prazer meramente temporário. Alguns versículos chaves desse livro poderia ser também o capítulo 1, versículo 18, que a palavra de Deus diz assim: porque na muita sabedoria há muito enfado, e quem aumenta a ciência aumenta a tristeza. Capítulo 2, versículo 11: considerei todas as obras que fizeram as minhas mãos, como também o trabalho que eu, com fadigas, havia feito, e eis que tudo era vaidade correr atrás do vento, e nenhum proveito havia debaixo do sol. Capítulo 12, versículo 1: lembra-te do teu Criador nos dias da tua mocidade, antes que venham os maus dias, e cheguem os anos dos quais dirá: não tenho neles prazer. Capítulo 12, versículo 13: de tudo o que se tem ouvido, a suma é: teme a Deus e guarda os seus mandamentos, porque isso é o dever de todo homem. Duas frases são repetidas muitas vezes em Eclesiastes, a palavra traduzida como vaidade. Aparece muitas vezes e é usada para enfatizar essa natureza temporária das coisas seculares, das coisas desse mundo, das coisas desse tempo. No final do dia, no final das contas, mesmo as conquistas mais importantes, mais impressionantes, os títulos, os prêmios, tudo isso vai ser deixado para trás. A expressão debaixo do sol aparece 28 vezes nesse livro e descreve exatamente essa dimensão do tempo em que nós vivemos, esse mundo temporal e mortal. Quando o pregador se refere a todas essas coisas debaixo do sol, ele está falando disso que é terreno, que é humano, que é temporário e que é passageiro. E quando nos norteamos apenas por isso, por essas coisas que estão debaixo do sol, a vida simplesmente não faz sentido. O capítulo, aliás, os primeiros 7 capítulos do livro de Eclesiastes descrevem todas as coisas que acontecem debaixo do sol, onde esse professor, esse sábio, esse pregador tenta encontrar a satisfação. Ele tenta nos conhecimentos e nas descobertas científicas, ele tenta na sabedoria e na filosofia, ele tenta na alegria, capítulo 2, ele tenta no álcool, capítulo 2, versículo 3, na arquitetura, na construção, no avanço tecnológico, capítulo 2, versículo 4, nos bens, 2, versículos 7 a 8, na luxúria e nos prazeres, capítulo 2, versículo 8. Este sábio se concentra em tantas diferentes filosofias para encontrar um significado, como, por exemplo, o materialismo. Ele tenta nos códigos morais, capítulo 8 ao 9, e ele descobre tudo isso é vazio, é uma distração temporária, porque sem Deus, nenhuma delas nos ajuda a entender o propósito e sequer nos ajuda a encontrar longevidade. Nos capítulos 8 ao 12, o autor descreve algumas sugestões, alguns comentários da sua própria vida e da sua experiência. Ele chega à conclusão de que sem Deus não há nenhuma verdade que seja concreta, absoluta, não existe nenhum sentido à vida, e ele já tinha considerado que a vida é repleta de muitas dificuldades e muitos males, e que as melhores realizações dos homens mais sábios, a longo prazo, elas são tão boas quanto nada. Lembre-se, ele está falando da experiência debaixo do sol, e ele aconselha a mim e a você, leitor, a conhecer desde a nossa juventude a Deus e seguir a vontade de Deus. Aprendemos nesse livro que Deus julga os justos, Deus julga os ímpios, e isso é muito mais claro à luz do Novo Testamento. Por isso nós que conhecemos a Jesus devemos viver a vida na sua intensidade, não apenas naquilo que é temporal, mas naquilo que é eterno e que durará para sempre.

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da majestade do nosso Senhor e Criador 24 horas por dia, nós somos a BBN, a sua rede de rádio difusão bíblica. Muito obrigado pela sua companhia. E na sequência da programação, vamos ter o privilégio de louvar ao Senhor com mais boa música cristã. E logo depois, teremos nossa porção de hoje das Escrituras, com o programa Leitura Bíblica Diária. Acompanhe conosco.

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1: El Niño pode beneficiar parte das safras sul-americanas de soja, milho e trigo, mas eleva riscos para o centro-norte do Brasil. Operadoras orientam a prevenir acidentes com a rede elétrica durante férias escolares de julho. CNPJ com letras a partir de julho. A confirmação de um novo ciclo do fenômeno climático El Niño para o segundo semestre deste ano deve provocar impactos distintos nas principais regiões agrícolas da América do Sul. Segundo a análise da Headpoint Global Markets, o aumento das chuvas tende a favorecer as lavouras de soja, milho e trigo no sul do Brasil, Argentina, Paraguai e Uruguai, elevando o potencial de produtividade. Por outro lado, a redução das chuvas previstas para o centro-norte do Brasil pode comprometer o desenvolvimento de importantes áreas produtoras de soja e milho, como Mato Grosso, Goiás e Bahia. A baixa umidade também pode atrasar o plantio da soja e aumentar os riscos para a segunda safra de milho no próximo ano. No mercado internacional, a atenção se volta para as safras do Brasil e da Argentina, que devem concentrar os principais efeitos do fenômeno no hemisfério sul. A expectativa é de recuperação da produção de trigo argentino, enquanto o desempenho das lavouras brasileiras dependerá do comportamento das chuvas nas diferentes regiões produtoras. Com a permanência das crianças por mais tempo em casa durante as férias de julho, as companhias de energia elétrica reforçam orientações para prevenir acidentes envolvendo a rede elétrica. A recomendação é evitar sobrecarga de tomadas, desligar aparelhos após o uso, não utilizar celulares durante o carregamento e manter instalações elétricas longe da água e da umidade. Os acidentes em residências estão ligados em grande parte ao uso inadequado de extensões, benjamins e instalações elétricas mal conservadas. As empresas também orientam a instalação de dispositivos de proteção, como interruptor diferencial residual, e recomenda que reparos sejam feitos apenas por profissionais habilitados. A Receita Federal começa a adotar agora em julho o novo modelo de CNPJ com letras e números para novas inscrições em empresas e profissionais. A mudança amplia a quantidade de combinações possíveis e faz parte da modernização do sistema tributário brasileiro. Os atuais CNPJs continuam valendo e não precisarão ser alterados. O novo formato será destinado apenas a empresas abertas a partir da implantação da medida, incluindo filiais, produtores rurais, condomínios e profissionais liberais. O processo de abertura de empresas permanece o mesmo, mas sistemas de emissão de notas fiscais e bancos de dados precisarão ser atualizados para reconhecer os novos registros. Segundo a Receita Federal, a mudança também prepara o país para a implantação da reforma tributária, com os novos tributos CBS e IBS. As empresas deverão adaptar os seus softwares para calcular corretamente os dígitos verificadores dos novos CNPJ, o que pode gerar custos técnicos, mas não haverá necessidade de troca dos cadastros já existentes.
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2: As boas novas de Deus para você memorizar esta semana aqui na BBN encontram-se em Romanos capítulo 8, versículo 10. E se Cristo está em vós, o corpo na verdade está morto por causa do pecado, mas o Espírito vive por causa da justiça. Mais uma vez, e se Cristo está em vós, o corpo na verdade está morto por causa do pecado, mas o Espírito vive por causa da justiça. Estas são as boas novas de Deus para você memorizar esta semana.

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3: A leitura bíblica diária de hoje será em Salmos, do capítulo 17 ao 18.
4: Capítulo 17. Oração de Davi. Ouve, Senhor, a justiça. Atende ao meu clamor. Dá ouvidos à minha oração, que não é feita com lábios enganosos. Saia a minha sentença de diante do teu rosto. Atendam os teus olhos à razão. Provaste o meu coração. Visitaste-me de noite, examinaste-me e nada achaste. Propus que a minha boca não transgredirá. Quanto ao trato dos homens, pela palavra dos teus lábios me guardei das veredas do destruidor. Dirige os meus passos nos teus caminhos, para que as minhas pegadas não vacilem. Eu te invoquei, ó Deus, pois me queres ouvir. Inclina para mim os teus ouvidos e escuta as minhas palavras. Faze maravilhosas as tuas beneficências, ó tu que livras aqueles que em ti confiam, dos que se levantam contra a tua destra. Guarda-me como a menina do olho, esconde-me debaixo da sombra das tuas asas, dos ímpios que me oprimem, dos meus inimigos mortais que me andam cercando. Na sua gordura se encerram, com a boca falam soberbamente. Tem-nos cercado agora nossos passos, e baixaram seus olhos para a terra. Parecem-se com um leão que deseja arrebatar a sua presa, e com um leãozinho que se põe em esconderijos. Levanta-te, Senhor, detém-no, derriba-o. Livra a minha alma do ímpio com a tua espada. Dos homens com a tua mão, Senhor, dos homens do mundo, cuja porção está nesta vida, e cujo ventre enches do teu tesouro oculto. Estão fartos de filhos, e dão os seus sobejos às suas crianças. Quanto a mim, contemplarei a tua face na justiça. Eu me satisfarei da tua semelhança quando acordar. Capítulo 18. Para o músico mor. Salmo do servo do Senhor, Davi, o qual falou as palavras deste cântico ao Senhor, no dia em que o Senhor o livrou de todos os seus inimigos e das mãos de Saul, e disse: Eu te amarei, ó Senhor, fortaleza minha. O Senhor é o meu rochedo e o meu lugar forte e o meu libertador. O meu Deus, a minha fortaleza em quem confio. O meu escudo, a força da minha salvação e o meu alto refúgio. Invocarei o nome do Senhor, que é digno de louvor, e ficarei livre dos meus inimigos. Tristezas de morte me cercaram e torrentes de impiedade me assombraram. Tristezas do inferno me cingiram, laços de morte me surpreenderam. Na angústia, invoquei ao Senhor e clamei ao meu Deus. Desde o seu templo, ouviu a minha voz. Aos seus ouvidos chegou o meu clamor perante a sua face. Então a terra se abalou e tremeu. E os fundamentos dos montes também se moveram e se abalaram, porquanto se indignou. Das suas narinas subiu fumaça, e da sua boca saiu fogo que consumia. Carvões se acenderam dele. Abaixou os céus e desceu, e a escuridão estava debaixo de seus pés. E montou num querubim e voou. Sim, voou sobre as asas do vento. Fez das trevas o seu lugar oculto. O pavilhão que o cercava era a escuridão das águas e as nuvens dos céus. Ao resplendor da sua presença, as nuvens se espalharam e a saraiva e as brasas de fogo. E o Senhor trovejou nos céus. O Altíssimo levantou a sua voz e houve saraiva e brasas de fogo. Mandou as suas setas e as espalhou. Multiplicou raios e os desbaratou. Então

0: A minha justiça retribuiu-me conforme a pureza das minhas mãos, porque guardei os caminhos do Senhor e não me apartei impiamente do meu Deus, porque todos os seus juízos estavam diante de mim e não rejeitei os seus estatutos. Também fui sincero perante ele e me guardei da minha iniquidade. Assim que retribui-me o Senhor conforme a minha justiça, conforme a pureza de minhas mãos perante os seus olhos, com o benigno te mostrarás benigno, e com o homem sincero te mostrarás sincero, com o puro te mostrarás puro, e com o perverso te mostrarás indomável, porque tu livrarás o povo aflito e abaterás os olhos altivos, porque tu acenderás a minha candeia, o Senhor meu Deus iluminará as minhas trevas. Porque contigo entrei pelo meio de uma tropa, com o meu Deus saltei uma muralha. O caminho de Deus é perfeito, a palavra do Senhor é provada, é um escudo para todos os que nele confiam. Porque quem é Deus senão o Senhor? E quem é rochedo senão o nosso Deus? Deus é o que me cinge de força e aperfeiçoa o meu caminho. Faz os meus pés como os das servas e põe-me nas minhas alturas. Ensina as minhas mãos para a guerra, de sorte que os meus braços quebram um arco de cobre. Também me deste o escudo da tua salvação. A tua mão direita me susteve e a tua mansidão me engrandeceu. Alargaste os meus passos debaixo de mim, de maneira que os meus artelhos não vacilaram. Persegui os meus inimigos e os alcancei. Não voltei senão depois de os ter consumido. Atravessei-os de sorte que não se puderam levantar, caíram debaixo dos meus pés. Pois me cingiste de força para a peleja, fizeste abater debaixo de mim aqueles que contra mim se levantaram. Deste-me também o pescoço dos meus inimigos, para que eu pudesse destruir os que me odeiam. Clamaram, mas não houve quem os livrasse, até ao Senhor, mas ele não lhes respondeu. Então os esmiucei como pó diante do vento, deitei-os fora como a lama das ruas. Livraste-me das contendas do povo e me fizeste cabeça dos gentios. Um povo que não conheci me servirá. Em ouvindo a minha voz, me obedecerão. Os estranhos se submeterão a mim. Os estranhos descairão e terão medo nos seus esconderijos. O Senhor vive, e bendito seja o meu rochedo, e exaltado seja o Deus da minha salvação. É Deus que me vinga inteiramente, e sujeita os povos debaixo de mim, o que me livra de meus inimigos. Sim, tu me exaltas sobre os que se levantam contra mim, tu me livras do homem violento. Assim que, ó Senhor, te louvarei entre os gentios e cantarei louvores ao teu nome, pois engrandece a salvação do seu rei e usa de benignidade com o seu ungido, com Davi, e com a sua semente para sempre.
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0: Seja bem-vindo ao programa Recebendo a Mensagem de Deus, do pastor Ludgoes. A versão em português é uma produção da BBN. Vamos ouvir?
1: Ezequias foi um grande rei de Judá. Vamos estudar 2 Reis, capítulos 18 a 20, abordando sua vida. Refletindo sobre esse material, dê a esta sessão o título Fazendo o Bem. O que aconteceu? Os versículos-chave são capítulo 18, versículo 7 e capítulo 20, versículo 19. Esta é a verdade significativa que surge ao estudar a vida de Ezequias. Nunca presuma que sucessos passados garantem um bom resultado. Entre parênteses, essa é a verdade ilustrada na vida de Demas, um conservo de Paulo, que mais tarde deu as costas a Paulo e ao Senhor porque amava mais o mundo, conforme está registrado em 2 Timóteo capítulo 4, versículo 10. Isso é o que Paulo quis dizer em 1 Coríntios capítulo 9, versículo 27. Antes, subjugo meu corpo e o reduzo à servidão, para que, pregando aos outros, eu mesmo não venha de alguma maneira a ficar reprovado. Essas referências cruzadas ajudam você a entender a experiência de Ezequias. Entre as perguntas nestes capítulos, a maior para mim é o que poderia ter acontecido se Ezequias tivesse aceitado a morte prevista e preparado sua casa como Deus lhe ordenou. Ele implorou para viver mais o que Deus concedeu, mas durante esses 15 anos extras, ele traiu sua confiança ao expor os tesouros de Judá a um inimigo, e Manassés, seu filho, nasceu. Ele se revelou o mais perverso de todos os reis de Judá. Após essa pesquisa e reflexão, tente desenvolver um esboço que o ajude a lembrar o que aconteceu na vida de Ezequias. Quando fiz isso, cheguei a 3 pontos: suas qualidades vencedoras, suas características decadentes e seu legado desperdiçado. Tente desenvolver o seu próprio esboço com alguns subpontos sob cada ponto principal do esboço.
0: Se você gostou desse programa e tem algum comentário ou pedido a fazer, fique à vontade para nos escrever aqui no rede@bbnmedia.org. A versão portuguesa deste programa é uma produção da BBN. Obrigado e até o próximo programa.

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vamos orar em família? Participe conosco deste tempo especial de oração daqui a pouco e vamos interceder junto ao Senhor pela vida de outros irmãos. E caso você também tenha um motivo pelo qual gostaria que orássemos, é só nos enviar um e-mail e seu pedido será então adicionado à lista deste programa. Oração em família começa dentro de alguns minutos.

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1: 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Hora certa. 4 horas. 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

0: hora certa. 4:46.
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1: 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Hora certa. 4:51. 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

0: forró pé de serra, da cultura, da viola, aqui. 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

professor. E agora nós estamos seguindo com esse trabalho.

Sertão. Ok, gente amiga, bom dia você, bom dia, bom dia, bom dia, bom dia. Epa, vamos chegando às 5 da manhã e 13 minutos, 5 e 13. Vamos acordando com a sanfona e a viola. Eu fiz uma fogueirinha esperando o meu... Eita, compadre velho, bom dia, chapéu de couro. É, 2 dias, segundo e ontem eu não vim pra rádio por motivo particular. Tá certo? É assim, a gente vai levando aqui de forma... Eu até pedi à direção da rádio que transferisse eu pra tarde, porque... Eu agora tenho uma empreitada pela frente... Que muitas vezes vou faltar um dia ou dois. Eu fico só com saudade de vocês. Eita, vamos embora. Programa ao vivo para todo o Brasil. Mande seu WhatsApp aqui, mande seu áudio através do WhatsApp da rádio 988-55. É o 5288 para você participar. Muito bem, muito bem. Acho que tem muita mensagem aqui de ontem, né? Estava não atendo os ouvintes, olha só, rapaz. Muita mensagem aqui. Cada um tem que trabalhar, né, chapa de couro? Nós não deixamos. São João é o amor. Eita, vamos embora, compadre.

0: Eita forró bom da gota serena. É o Galego Assisão de Serra Talhada.
1: Eu fiz uma
0: cantou ele lá no Sopê de Parari, não foi?
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0: É, rapaz.
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0: Barararé.
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0: É
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0: Alô, gente amiga, vamos acordando, botando o corpo pra movimentar, meu filho, viu? Quem caminha, quem faz a caminhada todo dia de manhã, só tem a ganhar, viu? É, rapaz, tô cuidando da saúde também, tava sem caminhar, rapaz, tava muito, né? Muito obeso. Então, é aquela coisa, se você não caminha, fica parado igualmente ali em Boar, vai ter problema, viu? Pois é, você não pode, você não quer visitar a academia, caminha ao menos 3 vezes na semana, que é bom demais, viu? Vamos embora, compadre. Agora são 5 horas e 15 minutos na Melhor do Cariri. Quem tá ouvindo o programa nesse momento, quem tá ouvindo a gente, mandar um alôzinho para os meus internautas, telenautas, ouvindo o nosso programa. Eita, rapaz! É pra José, rapaz.
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0: Peraí, segura aí, chapéu de couro, que entrou errado aqui a música.

Amigo, agora 5 horas e 15 minutos. 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Alô, meu amigo Pedro Leocardo, bom dia Pedro Leocardo, bom dia com a Geraldo, bom dia com a Marinácia, bom dia povo bom da minha querida Taperoá.

0: Muito bem, vamos começar o programa trazendo Santana aí pra gente. Santana o Cantador, e depois a gente traz muito mais pra você na melhor da cidade.
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0: ouviu essa música, eu me vi de calça curta lá no Exu, no Guararipe, cantando numa noite de São João. Eita!
1: Eita, compadre velho, bom dia. Deixa eu mandar aqui um bom dia para Marcelino Alves Melquides. Marcelino Alves Melquides está ouvindo nosso programa lá na Fazenda Mutamba. E Marcelino, ele mandou um áudio pra gente fazendo convite a toda a sociedade taperoense, porque hoje Taperoá entra na história mais um assentamento que será entregue às famílias beneficiadas que adquiriram a sua gleba de terra na Fazenda Jiribita. O INCRA, através do governo federal, comprou a Fazenda Jiribita e vai ser distribuída para quem quer plantar, para quem quer produzir, para quem quer trabalhar, para quem quer ter a sua independência. Então aí, isso é uma notícia boa. E nossa reportagem do Caminhos da Paraíbas, estamos hoje lá a partir das 9 horas da manhã fazendo essa cobertura, tá certo? Fazendo essa cobertura lá na Fazenda Jiribita. A gente estaremos lá mostrando para todo o Brasil mais um assentamento entregue dentro da pacificação, né? Ali vai ter agente do INCRA Federal, tá certo? Vai ter agente do INCRA Federal e do governo federal, claro. Então o Marcelino está nos convidando. Vou falar com ele agora, na linha 2. Bota aí, chapéu de couro. Não, esse outro, esse alto aí de baixo. Quem tá vindo aqui nesse negócio aqui, rapaz, do computador? Bota aí Marcelino falando com a gente. Marcelino, meu irmão, bom dia.
2: Eu não sei se você tá sintonizado na rádio.
1: Peraí, nesse áudio aí não, viu? Acho que esse outro aí.
2: Bom dia, meu irmão. Bom dia a todos os ouvintes. Fica da Rádio Taperoá FM. Especialmente aqueles que estão sintonizados no seu programa, que tem uma grande audiência, né? Não só em Taperoá, mas em toda essa região aqui do Cariri.
1: É verdade.
2: E de uma parte do nosso sertão, da Sim. Paraíba.
1: É.
2: Anselmo, no dia de hoje, eu quero convidar todos os taperoaenses, né?
1: Sim.
2: A gente vai receber aqui em nossa cidade o pessoal do INCRA, do Ministério do Desenvolvimento Agrário Federal.
1: Sim.
2: E vai ser uma entrega de um novo assentamento em nossa cidade, na Fazenda Jiribita. O assentamento é o assentamento Mirabel Vilar, a partir das 8h30, 9 horas do dia, lá na Fazenda Mirabel Vilar. Então, assim, para nós é uma alegria grande, e quero estender o convite a todos os taperoaenses que estejam lá presentes, né? E dizer aos companheiros que nós podemos adquirir no futuro mais alguns assentamentos para Taperoá, para as famílias que realmente querem trabalhar na zona rural, quer adquirir sua terra. Então, assim, estejam todos lá presentes, que eu tenho certeza que é muito importante a presença de todos.
1: Eu não sei se... Muito bem, eu aqui embaixo do outro lado, chapéu, você mandou os dois, eu perguntando se ele está ouvindo a rádio, viu? Porque ele deve estar ouvindo pelo aplicativo Rádio Net. Eu não sei se a rádio está no ar, também tem que ver isso, né, chapéu de couro? Deixa eu ver aqui, ligeirinho aqui, deixa eu ver aqui.
3: Dizer, meus amigos, que através dos programas do governo federal,
1: deixa eu ver aqui, se
3: este crédito para a gente adquirir uma propriedade, 3 anos de carência.
1: Deixa eu ver aqui, viu?
3: 1 ano para pagar, 40% a menor, abaixo do valor que você comprou, né? Hoje tem várias linhas de crédito que o agricultor pode se contemplar. Agora nessa...
1: Peraí, chapéu de couro, deixa eu ver aqui. Tem mais novidade pra gente.
2: Dizer, meus amigos, que através dos programas do governo federal existem várias linhas de crédito para a gente adquirir uma propriedade, 3 anos de carência, 25 anos para pagar, 40% a menor, abaixo do valor que você comprou. Né? Hoje tem várias linhas de crédito que o agricultor pode ser contemplado. Agora necessita, primeiro, de conseguir a terra, a propriedade, e depois, né, ter um pouquinho de paciência e provar também que aquela família, pelo menos ela tem que provar 5 anos como ela já pratica atividade na zona rural. Esse é um dos caminhos para poder você adquirir hoje alguma propriedade através do governo, dos programas do governo federal. Mas a gente quer contar com a presença de todos vocês.
1: Muito bem, Marcelino, obrigado pela sua explicação, pelo seu convite, e nós que fazemos, repito, a reportagem do canal da Caminho da Parede, estamos lá, vamos se preparar para a gente ir lá fazer essa cobertura dessa entrega simbólica, e daqui a pouquinho o Marcelino vai me falar quantos lotes serão entregues hoje. Me parece, não vamos dizer, porque eu não tenho certeza, eu vi falar, mas aqui eu não estou lembrado, viu? Eu já perguntei aqui a Marcelino, estou esperando ele me responder. Muito bem. Qualquer dúvida. Pois bem, deixa eu ver aqui, rapaz. Aqui está travando tudo, viu? Hoje aqui está travando tudo, rapaz. Vou mandar aqui um bom dia para meu amigo José Nogueira Queiroz. 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Alô, alô, meu amigo Pedão, bom dia, meu irmão, pegando a bicicleta para caminhar, né, Pedão? Valeu, cara, parabéns aí. 75 anos, tem o corpo físico de um garoto de 17 anos, né? Muito bem. Deixa eu mandar aqui um bom dia para os meus ouvintes lá no assentamento Cipanati. Itaperuá vai ter 2 assentamentos agora. O assentamento na Vila Panati, que ganhou de presente o governador do estado da Paraíba, o Açu dos Leitões, totalmente reconstruído, uma obra imponente, uma obra hídrica que é entregue não só o assentamento, é bom que lembre isso. O açude é localizado no assentamento, construído com recurso público, que vai servir a toda coletividade da região, né? O açude estando cheio vai servir a todos. É um assunto do estado, não é particularmente do assentamento, dos assentados, é um açude construído com dinheiro público do governo do estado. Então, o governador do estado da Paraíba, né, Lucas Ribeiro, deu início na gestão do ex-governador João Azevedo, e o açude de Leitões, que muitos não acreditavam, achavam que era promessa, a realidade está aí, né? Graças ao governador agora atual, Lucas Ribeiro, está concluindo o açude, uma obra, repito, imponente, uma obra hídrica, que será a independência hídrica da região aqui de Itaperuá, sem falar nas adutoras, que aos poucos estão chegando, Não duvide, eu vejo gente falando, porque assim, porque assado, mas acontece o seguinte, isso precisa tempo, a adutora não se faz do dia para a noite, né, chapéu de couro? Não se faz do dia para a noite. Então, as adutoras estão chegando. De 2027 a 2028, abaixo de Deus, Itaperuá terá a independência hídrica sem ter a preocupação do açude Manuel Massunilo. O açude Manuel Massunilo estando cheio, parabéns. É bom para os que plantam capim, é bom para a gente que tem água também, mas a gente vai ter, acabou com esse negócio de dizer assim, o açude vai secar, o que é que vamos fazer? Você que está nos ouvindo, atente bem para o que eu estou dizendo nesse meu comentário. Você vai ter água da uma junção da adutora do Pajeú com a adutora da Transparaíba, que é uma outra obra grandiosa do governo do estado. Essa adutora nasceu lá em Poços, em Monteiro, eu fui lá gravar, e já está passando aqui para o Itaperuá a construção da adutora, não é água, é a construção da adutora. Já estão trabalhando ali próximo ao sítio, na Serrinha de Assunção, e na busca de Assunção e de Junto Seridó, uma obra grandiosa do governo do estado. Isso é trabalho, gente. Isso é emprego que dá para muitos pais de famílias. Você não imagina quantos pais de família o governo do estado emprega nessas adutoras. Eu fico assim me perguntando, você que está em casa me ouvindo, sem falar, sem querer endeusar ninguém, mas se você for analisar, ontem eu vinha de Soledade, eu vim ali por dentro para chegar em Gujão, asfalto. Um sonho, gente. Você gasta, você economiza tempo e combustível. Tudo asfaltada. Peguei a BR-412, fui sair em Serra Branca, em São João do Cariri, o governo tá iniciando a construção da estrada que liga São João do Cariri a Parari. Isso é obra do governo do estado, isso é trabalhadores, isso é pai de família que estão ali trabalhando. O meu irmão Estevão Vieira trabalha com 16 homens na região de Caraúbas, um asfalto que liga do trocamento da estrada que vai para o Congo até o distrito de Barreiras de Caraúba. Isso é desenvolvimento para Paraíba. Então atente bem, é preciso você atentar bem para os políticos que trabalham e o que só faz falaça. A doutora do Pajeú é uma obra do governo federal. É uma obra do governo federal. E a Transparência é uma obra do governo do estado. Gente, vamos embora agora, são 5 horas e 32 minutos. Catuca com o Padre Velho, vamos embora. 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

0: Eita, cantou pra gente, cantou, vou comer doim aqui na melhor da cidade. Muito bem, quero mandar um bom dia pra essa turma boa, ligado com a gente, onde quer que esteja, obrigado pelo carinho da audiência, viu? Eu vou até a capital do estado paraibana falar com meu amigo, meu primo, José Roberto, tá certo, e sua esposa, tão ligadinho com a gente. Bota aí na linha 2, chapéu de couro, pra falar com a gente. Primo, mais uma vez, bom dia.
1: Meu primo Anselmo, aqui é Antônio Roberto, aqui
0: Opa. Do Bessa,
1: mandando um abração pra você e curtindo o seu programa. Parabéns mais uma vez pelo seu programa e pela sua audiência.
0: Isso.
1: E mando também um abraço para meu irmão mestre Zé da Gata, lá no Rio de Janeiro.
0: Sim.
1: Também para Lia, na cidade de Bacabal, no Maranhão.
0: Isso.
1: Mais uma vez, primo. Parabéns, meu amigo.
0: Obrigado, meu velho. Aquele abraço para você e sua esposa, dona Arlete, não é isso? Muito bem. Deixa eu ver aqui, rapaz, deixa eu mandar aqui um bom dia aí para essa turma boa, os internautas que estão ligados no nosso programa. Obrigado, viu? Quero agradecer demais a vocês. No meu Facebook, eu postei ontem uma reportagem que eu fiz no Museu Histórico do Cariri, o Museu Balduino Leles, em nome do saudoso taperoense professor Balduino Leles. E ontem eu fiz uma reportagem lá no museu, onde eu entrevistei o administrador do museu, que deu umas informações importantes. Então, se você tem interesse de assistir esse conteúdo, vá lá. Agora, acontece que muitas vezes os vídeos que a gente grava, as pessoas não... pois bem, então o vídeo está lá, se você quiser assistir, fique bem à vontade no canal Caminhos da Paraíba e no meu Facebook. 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Tem mais gente para falar com a gente, Zé Pedro? Tem não? Agora são 5h42, bom dia! Quanto no sertão!

0: Eita, compadre, velho, você ouviu aí, Noca do Acordeon. Eita, eita, olha o chapéu de couro. Tem gente aí pra falar com a gente? Bota o ouvinte. Bota o ouvinte, porque aqui nós não deixamos mensagem sem atender o ouvinte, não, viu quem é? Aqui, deixa eu mandar aqui uma luzinha pra Arlindo, lá em Campina Grande, sempre ligado com a gente. Arlindo, bom dia. Sempre ouvindo a gente. Obrigado, meu amigo velho. Na linha 2, falar com quem? Bota aí no ar. Alô, bom dia.
1: Bom dia, Anselmo, que tinha sumido da rádio, é? Tá aparecendo agora.
0: Liviana.
1: Dá pra tu avisar aí a minha menina?
0: Você já tá avisando, pode avisar. Esse,
1: né? Domingo, às 9 horas da manhã, lá na igreja de Nossa Senhora.
0: Uhum.
1: De 7 horas na igreja de São José.
0: Viu? Certo.
1: 6 anos.
0: Certo.
1: 6 anos, vamos receber.
0: Tá certo. Ô, Ana, manda aí no WhatsApp meu, de Ângela, o nome dele completo, porque é muita coisa, eu, entendeu? Às vezes eu posso passar esquecido, mas você manda aí o nome dele completo, missa de segundo aniversário, não é isso? É de segundo aniversário? Manda aí, viu? Eu vou de aqui de Itaperó, vou ao Maranhão falar com a Lia, também é nosso ouvinte, né? É, pertence à família Canu. Lia, bom dia, como é que está a cidade de Bacabal e de Maranhão?
2: Bom dia, primo. Você deu um alô aí pra família Canuta, viu?
0: Certo, você já tá mandando.
2: Pra mim, pro Roberto.
0: É, já mandou.
2: Zé da Gata, Zé Graciano, a Cida, a Luquinha, a Lúcio Cleide, o Paulo, especialmente pro Vitinho e pra você, e todos de Itaperuá.
0: Muito bem, olha aí, chapéu de couro. A nossa amiga Lia mandando alô pra toda a sua família, rapaz. Tem família em João Pessoa, no Rio de Janeiro, graças a Deus. Olha, especialista faz alerta para as portas e janela após cascavel invadir casa sem alguém perceber. Rapaz, um amigo meu mostrou um vídeo para mim, que agora no São João, pessoal, tem aqueles colchões, tem gente que guarda aqueles colchões, quando chegou as visitas, né, espalha os colchões. Quando foram, essa não era cascavel, essa era uma salamandra de quase 2 metros dentro de casa. Eles ficaram procurando por onde essa cobra entrou. Né? Por Deus que era uma cobra que não era peçonhenta. A salamandra, eu aconselho que você vê ela, não mate, preserve ela para o meio ambiente, porque ela elimina, ou seja, é o que é chapéu de couro? Elimina, elimina é comer. A salamandra, ela come as cobras, como jararaca, como a própria cascavel, ela engole. Tem boquinha não com ela, viu? Então ela, em vez da cascavel, Deus ali, picar você, deixe a cobra, preserve a cobra. Quando você vê ela na estrada, para a sua moto e evite dela não ser atropelada pelo veículo, tá certo? É, muito bem. Os caras estão me chamando eu de doido, porque eu fico gravando as cobras no nas estradas. Muito bem, agora são 5h50. Brinca, faz como o Luciano Silva, é brincadeira, rapaz. Aí.
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0: meu amor.
1: Ô chapéu de couro, deixa eu ver aqui, rapaz, o Marcelino tá me chamando aqui outra vez. Diga aí, Marcelino.
2: É 22 famílias que foi contemplada,
1: sim,
2: viu?
1: Sim.
2: 22 famílias que foram já contempladas. As famílias já estão contempladas, selecionadas pelo INCRA.
1: Para tomar posse hoje, não é isso?
2: Isso foi, Anselmo. Uma luta de mais de 3 anos que essas famílias se inscreveram, participando de reunião em João Pessoa, participando de reunião em Monteiro, em Sumé, na Prata, Serra Branca.
1: Certo.
2: Viu? Então faz 3 anos que essas 22 famílias elas já vinham num processo, passando aí pelo processo de seleção para poder ser contemplada.
1: Muito bem, muito bem. Olha aí que informação importante essa de Marcelino. 22 famílias serão beneficiadas, receberão seu título de proprietário de terra através do governo federal, tá certo? E claro, essas 22 famílias, elas, como se diz a história, o governo está entregando a vara e a isca. Não está entregando o peixe, está entregando a vara e a isca. Cabe agora cada um, dentro do seu território dividido, construir a sua própria casa, a sua agricultura. O açude enchente vai ter água com abundância, e quando tem água tem riqueza. Basta você querer trabalhar e querer produzir. Eu sempre conto exemplo do meu amigo Zezinho, lá do sítio Olho d'Água de Livramento. Ele tem 53 hectares de terra, é um homem que produz frango, produz galinha de capoeira, produz hortaliça, produz mandioca e arrenda uma parte da sua propriedade para o plantio de batata. Eu vou mais além. Um amigo meu, ali de Assunção, 2 hectares, aos arredores de Assunção, as terras de Assunção é tudo areia, areal, não é isso? Então o cara comprou lá 2 hectares, o cara lucrou feijão, o cara lucra milho, tem mandioca, tem macaxeira, tem melão, tem girimum, tem acerola, tem o que mais? Graviola e pinha. Tem em torno de umas 40 pinhas, até que ontem eu ganhei quase 50 pinhas dele, pinha grande. Então assim, basta você querer ter coragem de saber administrar e ser organizado. Então, se você tem a terra, não é dizer que você vai... Não, você vai ter a vara e a isca para você pescar o peixe. Você concorda comigo, ouvinte? Vamos embora, meu compadre. 5 horas... rapaz, catuca aí. Vamos embora. Ana, estiver ouvindo a rádio, manda aí, viu? O nome completo do seu filho e a data, a missa que será na igreja São José ou na igreja Nossa Senhora da Conceição, tá bom?

0: 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Hora certa.
1: 6 horas e 2 minutos.

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8: Olá, gente boa. Sejam bem-vindos ao Sertanejo Classic. Programa este que traz o melhor do sertanejo raiz. Aumente o volume e vem com a gente, pois está no ar do Sertanejo Classic.
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0: 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Uma melhor que a outra aqui no Sertanejo Classic. Já já tem mais. 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
0: 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Hora certa.
2: 6:31.
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3: Voltamos a apresentar o Sertanejo Classic. Vem comigo,
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Isso é tudo por hoje, mas segura aí que tá chegando mais um campeão de audiência aqui na rádio. Voltaremos na próxima edição com mais Sertanejo Classic.

0: Peroá FM informa. Hora certa. 6:59.
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0: Agora em Caperuá, no Cariri da Paraíba, são 7:03.
1: 7:03 no centrão da Paraíba.
0: E a partir de agora tem 2 horas de jornalismo cidadão.
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0: você acompanha a partir de agora aqui no Jornal Interativo. O presidente Lula sugere aí o uso do Pix em países aí do Mercosul.
1: Em cúpula no Paraguai, presidente afirma que a integração financeira aumentará a resiliência frente a choques externos.
0: O Supremo Tribunal Federal mantém aí fim da aposentadoria compulsória para juízes condenados.
1: Decisão foi tomada por unanimidade pela primeira turma.
0: Especialistas inspecionam aí falhas geográficas após exatamente terremoto na Venezuela.
1: Geólogos, engenheiros e agentes da Defesa Civil iniciaram inspeções.
0: Copa do Mundo, Noruega vence Costa do Marfim e será o próximo adversário da seleção brasileira.
1: Depois, o atacante Haaland marcou o gol da classificação da Noruega às oitavas de final.
0: E ainda em Itaperuá, a prefeitura inicia aí limpeza do terreno onde será construída uma escola padrão.
1: A nova escola terá 13 salas de aula e será a maior escola da cidade, no bairro Maria Alice.
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1: Hoje é dia da vacina BCG e Dia Internacional do Cooperativismo.
0: Hoje é quarta-feira, 1º de julho de 2026.
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0: É isso aí, gente. Agora em Itaperuá, no Cariri da Paraíba, são 7:09. 7:09. Olá você, bom dia, bom dia, bom dia para você que já está sintonizado aqui nas ondas da sua Itaperuá FM, orgulho do Itaperuá, orgulho da gente. Vamos chegando a partir de agora, interagindo, participando aqui do jornal que é o pancadão de audiência da Paraíba. A nossa sempre eterna gratidão ao nosso bom, eterno e generoso Deus, ao Deus de toda a glória, ao Deus eterno. Romanos, aliás, segunda carta de Paulo aos Coríntios, capítulo 7, versículo 1. Tendo, pois, ó amados, tais promessas, purifiquemos de toda a impureza, tanto da carne como do espírito, aperfeiçoando a vossa santidade no temor do Senhor. Nós vemos um mundo de impurezas, de tantas coisas que não podem agradar a Deus. E como cristãos, nós temos a responsabilidade, o dever de vivermos em santidade, produzirmos a santidade, renunciarmos, dizermos não ao pecado. Um mundo que diz sim ao pecado, em meio ao pecado, em meio a tantas coisas, nós temos as promessas de Deus, que Ele está sempre conosco, que Ele será o nosso Deus, que nós seremos o seu povo, que Ele está sempre conosco. E é por isso que nós devemos cada dia nos purificar, para vivermos sempre aos pés do Senhor. Pensa nisso, um ótimo dia para você e que Deus nos abençoe.
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0: Pois é, a partir de agora os telefones estão liberados, o WhatsApp está liberadíssimo aqui já para você interagir. 988-555-288, né? Como é que está a sua rua, o seu bairro, sua comunidade, sua cidade? Tá tudo bem, tá tudo ok? Se não tiver, liga pra gente e participa aqui do pancadão de audiência da Paraíba, Kennedy Sampaio.
2: É isso aí, um bom dia Luciano Silva, um bom dia família taperoaense, família caririzeira, sejam bem-vindos, vocês que nos acompanham através da 87,9, Rádio Taperoa FM, orgulho de Taperoá, orgulho da gente, e você que nos acompanha através nossas páginas no Facebook, nosso canal no YouTube, sejam bem-vindos.

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1: 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Pois é, agora são 7h13, né? A gente já começa falando aqui do Copa do Mundo, né? Saiu ontem, né? Quem enfrentará o Brasil? E o Brasil, né, que joga no próximo domingo, a grande expectativa. E ao mesmo tempo que é uma expectativa, é um grande temor também por parte dos brasileiros, né? Seleção brasileira que precisa mostrar um bom futebol. E aí, Kenny Sampaio, saiu aí, né, o que irá disputar, com quem o Brasil irá jogar no próximo domingo? O que você achou?
2: Rapaz, eu vou dizer uma coisa para você. O caminho da Argentina é muito bom.
1: É verdade.
2: Estão rindo à toa. Mas o caminho do Brasil é uma pedreira em frente da outra. Nós acabamos de vencer a melhor seleção japonesa de todos os tempos. E agora vamos ter que enfrentar um cometa.
1: Meu Deus.
2: O cometa Haaland. É, isso. Porque o Haaland é conhecido dessa forma. É o cometa Haaland. E um grande atacante do Manchester City da Inglaterra, o norueguês Haaland. Ele tem decidido grandes partidas na Champions League, também no campeonato inglês. É muito forte, muito alto, muito presente na área e parece que está sempre na hora certa, no lugar certo. É importante a marcação individual sobre ele. Vão explorar muito essa questão aí de bola na área, porque ele está lá. Então terá que haver uma marcação individual. Mas também tem muitos jogadores, além dele, tem muitos outros. É uma equipe muito bem, é uma equipe muito profissional, uma equipe muito forte. A maioria dos jogadores estão na liga inglesa e é uma das ligas mais fortes do mundo. E disputam os maiores campeonatos do mundo. E o Miúza, que é outro atacante, ele vem pelas laterais, é muito forte também. Fez um golaço ontem.
1: É.
2: Além do gol do Haaland, também teve o gol dele. E eles são uma equipe muito unida e estão com o sentimento também de chegar mais longe. É uma equipe bem organizada no meio de campo, organizada também na sua defesa. O gol da Costa do Marfim só saiu porque, digamos de passagem, a Costa do Marfim, houve uma grande renovação nela, mas a equipe da Costa do Marfim é a melhor de todas que já teve na Costa do Marfim. Interessante que já tiveram jogadores que marcaram a história da Costa do Marfim, a seleção da Costa do Marfim, mas nunca chegaram tão longe quanto essa seleção chegou em uma Copa do Mundo. Então fizeram história. E aí, infelizmente, encontraram aí essa equipe da Noruega que vem forte aí, tentando chegar mais longe. E o Brasil tem que ter muito cuidado. O Brasil perdeu aí Paquetá, que está aí com uma lesão na coxa. Já perdeu também o jogador do Barcelona, o Rafinha. E Neymar, que nunca entra. Quando entra, são 15 minutinhos, vai embora. Jogou mais ou menos isso, uns 15 a 20 minutos em toda a Copa do Mundo até agora foi o que jogou o Neymar. E aí fica difícil. As sugestões que temos no banco são boas. Acredito que vão dar conta aí do recado. Mas a equipe da Noruega é muito organizada, vem focada. Viram o que o Brasil fez com o Japão, uma grande equipe. E com certeza eles, como o Haaland mesmo falou em entrevista, eles estão preparados, vêm preparados mesmo. Eu espero que o Brasil se ajuste durante a semana, se

0: organize, observe bem a equipe da Noruega, os jogadores que precisam ser marcados com marcação individual, porque eles vêm forte. Mas o Brasil, eu acredito mais no Brasil. O Brasil não só tem uma grande tradição, é a seleção que jogou todas as Copas do Mundo até hoje, é a seleção, a única seleção no mundo inteiro pentacampeã. Quem poderia alcançar a seleção brasileira saiu, que era a Alemanha. Então agora está aí o páreo, no páreo a Noruega e o Brasil. É. Vamos ver aí, vamos torcer para a nossa seleção.
1: Não tem jogo fácil não para a seleção brasileira, viu?
0: Tem que,
1: aí que a seleção,
0: segurar um cometa agora.
1: A seleção tem que mostrar toda a sua garra, né? Todo o seu potencial.
0: É, não tem que ter adversário, tem que olhar para adversário, não é? Escolher não,
1: né? Tem que mostrar garra, tem que jogar futebol.
0: Isso,
1: né? Jogando
0: honrar
1: futebol
0: a
1: com a camisa, né? Honrar a camisa que a seleção tem potencial para chegar lá, tá certo? Agora tem que jogar futebol. Tem que jogar realmente na garra e na raça, como diz a música, né? Se não jogar mesmo, aí sim, aí fica para trás. Né? E é uma grande equipe, a equipe da Noruega.
0: Né? É um grande páreo
1: que o Brasil vai enfrentar.
0: Um dos maiores até aqui.
1: Pois é.
0: O Brasil vai enfrentar, porque ela é mais forte que a seleção japonesa, sem sombra de dúvida. E nós vamos também jogar, e vamos ver a Argentina, e já vimos aí a França jogar, não é? Mais uma vitória da França. A França vem com tudo, querendo disputar mesmo a Copa, quer ser campeã de todo jeito, hein?
1: É.
0: Quem é que vai parar a França? Ou será que ela vai conseguir ser parada por alguma seleção? A Argentina também vem muito forte. Mas a França até aqui está mostrando um grande potencial. Pode ser uma grande adversária.
1: Pois é, quem também deu adeus foi a Alemanha, né?
0: A Alemanha deu adeus.
1: Foi-se embora, né? O grande... O
0: Paraguai.
1: Nunca esquece aquele, meu Deus, aquele placar.
0: 7-1.
1: Meu Deus.
0: O Paraguai mandou a Alemanha para casa.
1: Pois é, o Paraguai, quem diria?
0: É.
1: Quem diria, o Paraguai mandou a Alemanha para casa.
0: Uma grande equipe para você ver. O Paraguai não estava tão esquematizado, não vinha tão forte. Mas aí é como você falou. Vieram com garra, decididos mesmo a passar de fase.
1: Exato.
0: E é isso que vale, não tem esse negócio de é nome, tem camisa,
1: é
0: isso, aquilo, não.
1: Não, nada disso
0: tem
1: importa.
0: Tem que ter garra mesmo e ir pra cima.
1: Pois é, são 7 horas agora, 7:20, né? Vamos torcer aí, próximo domingo, né, às 7 horas da noite, tem jogo da seleção brasileira, né? Às 5 horas, né?
0: 5 da tarde,
1: não é 7, não. 5 horas da tarde, 17 horas, horário aqui de Brasília. Tem futebol aí pra você acompanhar, tá bom? E vamos continuar torcendo pela nossa seleção, né? 7:21, já abraçando aqui os nossos radio-ouvintes, já abraçando aqui o nosso amigo Chicão, tá lá em Areal, já mandou aqui o recado, né? Tá ligado aqui com a gente. Um grande abraço,
0: grande meu abraço,
1: amigo Chicão, né? Sempre lá no Brejo da Paraíba. Tá muito frio por aí, Chicão? Aí tá frio, né? Que esse
0: tá
1: tempo
0: frio.
1: Assim, aí no Brejo é frio, viu?
0: Também mandar um alô aí pra esse casal maravilhoso aí, a Jacilene.
1: Sim.
0: E o Inácio, né? Estão lá na fazenda.
1: Na fazenda?
0: A Jacilene tá aí trabalhando na cidade, mas já vai também lá pra fazenda.
1: Olha aí.
0: Onde o seu esposo, Inácio, né? Grande abraço aí, meu amigo Inácio, tá na fazenda tirando leite.
1: Pois é, meu amigo Inácio, aquele abraço aí com certeza para vocês, sempre na audiência, né, aqui com a gente, tá certo? Você que tá no YouTube, gente, não esquece de deixar o like, tá certo? A gente tá tendo alguns probleminhas aí com as transmissões no YouTube, mas não esquece de deixar o like, impulsiona aí as nossas transmissões para o YouTube ver que o conteúdo é relevante, é importante aqui para a população brasileira, tá certo? Então, você que tá chegando no YouTube, não esquece, deixa o like aí, tá certo? Deixa o like aí, quanto mais like deixar... Mas aí o YouTube ele vai impulsionar a nossa transmissão, levar a nossa transmissão mais longe, tá certo? Então não esqueça, né? Sempre a gente cobra assim o like, que é importante para a nossa transmissão. Está conosco aí, né, o Vital, é, o Vital, né? Cadê aqui? Aqui tá tudo junto aqui. Vital, cadê aqui, meu filho? Saiu aqui, Vital Eudimosterio, filho, né? É, ele tá aqui com a gente, né? Força Brasil, torcendo aqui pelo Brasil, né? Também a Rita Maciel, né? A dona Rita Maciel, ligada aqui com a gente, diz aqui, bom dia, jornalistas especializados aí em comunicação de rádio comunitária, né? É, parabéns, paraibano, né? É verdade, não só em rádio comunitária, né? Quem trabalha em rádio comunitária trabalha em tudo quanto é canto, né? Tá certo? Um grande abraço aí pra dona Rita Maciel. O João Batista também aqui com a gente, dando aqui o bom, seu bom dia. Valeu, João, aquele abraço aí. Vai deixando o like, né? Vai deixando o like aí, compartilhando a nossa transmissão. Vamos impulsionar, vamos mostrar pra YouTube, né, o nosso potencial, tá certo? É isso aí, gente. 7 horas e 23 minutos. Já tenho aqui um ouvinte aqui. Deixa eu ver quem está aqui com a gente.
2: Bom dia, Kennedy e Luciano.
1: Bom
2: que
1: dia.
2: Deus ilumine o dia de vocês. Amém. Aquele abraço.
1: Dona Idalina Silva já mandou aquele
3: obrigado,
1: abraço.
3: Obrigado, Idalina.
1: Mas eita, Deus aquele abraço para ela, viu?
4: Aquele abraço.
1: Pois é, aquele abraço, né? Gente, a gente transmite aqui simultaneamente, né? Então, se der problema numa das transmissões, você corre lá para o Facebook. O Facebook, ele as políticas são diferentes, tá certo? Então, às vezes, cai de uma plataforma, mas fica na outra. A gente transmite aqui simultaneamente, tanto no Facebook como no YouTube, tá certo? É, a gente tá tendo alguns problemas de quedas do nosso canal, mas corre para o outro, tá certo? Se cai um, você corre para o outro, que estamos lá ao vivo. Tem os aplicativos também que você pode nos ouvir, tá certo? 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
1: 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Apoio cultural, a gente volta já já.
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10: No Centrão da Paraíba são 7h31.
11: Pois é, gente, 7h31, né? Já estamos de volta aqui com o pancadão de audiência, né? 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A partir de agora, né? Nossos telefones já estão aqui liberados, né? Para você interagir, para você participar, para você soltar o verbo, né? Para você comentar. Fique à vontade, né? Fique à vontade que, afinal de contas, o jornal é feito para você e por você, tá certo? Então, você faz aqui a nossa pauta. Liga, participa e interage aqui junto com a gente, tá certo? Estou aguardando aqui a sua participação, a sua interação aqui junto conosco, né? Olha só, gente, um detalhe, a Prefeitura Municipal de Taperoá, através da Secretaria de Infraestrutura, né, iniciou ontem a limpeza do terreno lá no bairro Maria Liz, onde será construído uma nova escola, a escola padrão, né, uma escola com 13 salas de aula, né, uma escola muito grande, que eu creio que será a maior escola aqui do município de Taperoá, que vai beneficiar várias comunidades, né? As comunidades, principalmente ali do bairro Maria Alice, né? Do assentamento, as crianças, né? Fica bem mais próximo para estudarem. Escola de grande importância, como o próprio gestor, né, já falava aí dessa escola, né? E aí todos os preparativos já estão sendo feitos e em breve a população ganhará essa nova escola, né? Escola padrão lá no bairro Maria Alice, né? Uma escola que inclusive vai contar com ginásio, né, para a prática também de esportes lá da comunidade. Vai beneficiar toda a comunidade daquele local, né? A comunidade ali está de parabéns, né, por essa iniciativa, né? Mais um ouvinte aqui diz aqui, bom dia, amigos, né, Luciano Silva e Kenneth Sampaio, né, um feliz dia aí para todos, né, amém. Quem foi que mandou aqui, meu filho? Deixa eu ver aqui só quem foi que mandou aqui a mensagem aqui, foi a dona Inês, né? A dona Inês, aquele abraço aí para a dona Inês, sempre ligada aqui com a gente, tá certo? Forte abraço, obrigado sempre pelo carinho, pela sua audiência. Faça como a dona Inês, né? Ligue pra gente, passa aí o seu WhatsApp, tá certo? Manda aqui pra gente, que a gente tem um imenso prazer de passar aqui a sua reivindicação, o seu alô também, né? Quer mandar um alô também? Fique à vontade, né? Fique à vontade, aqui o jornal é feito pra você, tá bom? 7:34, Sampaio.
5: É isso aí, Luciano. Grande abraço aí pra dona Inês, né? Seu Geronço, grande abraço aí pra essa galera maravilhosa que nos acompanha todas as manhãs. Olha, gente, o prazo de inscrições aí para o concurso de Campina Grande, da Prefeitura de Campina Grande, foi prorrogado até o dia 13 de julho. Isso mesmo, os candidatos interessados em participar do concurso público da Prefeitura de Campina Grande ganharam mais tempo aí para realizar a inscrição. O prazo que se encerraria anteriormente foi prorrogado até o dia 13 de julho. Ao todo, o certame oferece 935 vagas para diversos cargos na administração municipal. As oportunidades contemplam diferentes áreas e níveis de escolaridade. Os salários variam de R$ 1.600 para o cargo de agente administrativo e podem chegar a R$ 8.800 para auditor fiscal, uma das funções com maior remuneração prevista no edital. De acordo com a organização do concurso, a alteração vale apenas para o período de inscrições. As demais etapas do cronograma permanecem inalteradas, incluindo a divulgação dos locais de prova e demais fases do certame. As provas objetivas estão mantidas para os dias 29 e 30 de agosto, nos turnos da manhã e da tarde. Então, gente, aí você vê, parece-me que praticamente a mesma banca está fazendo aí os concursos todos na Paraíba.
11: São muitos concursos.
5: E estão fazendo todos em um dia só, o que eu achei errado, na minha concepção, na minha humilde opinião. Porque você acaba com uma variação de chances, com uma possibilidade maior de oportunidades. para as pessoas que querem fazer os concursos. Se os concursos fossem em dias diferentes, então a pessoa poderia participar de mais concursos, ou seja, teria mais oportunidade, mais chance para passar em algum concurso. Você poderia ter mais oportunidade, mais tentativas, mas todos os concursos em um dia só, aí fica complicado, porque como é que você vai fazer parte, tentar um concurso de Campina Grande, o concurso de Assunção, e o concurso de Taperoá, e o concurso de outro canto, Boa Vista, não sei de onde, todos em um dia só. Dificultou a vida aí de muita gente que queria participar de outros concursos. Mas está aí. Agora, todos têm que escolher. Os paraibanos, as pessoas que estão lá fora também, têm que escolher, vão ter que escolher qual concurso irão fazer. Então tem aí, são vários concursos. Vocês analisem bem e aí façam a sua escolha.
11: É verdade, né? 7:37, né? 7:37, agora em Taperoá, no Cariri da Paraíba, né? Você ligado, sempre bem informado. E olha só, gente, após a crise aí, né, com Flávio Bolsonaro, Michele renuncia aí à presidência, né, do PL Mulher. Meu Deus do céu, que coisa, né? É, exatamente uma semana após gerar aí um vídeo, né, um crítico, né, a enteada de Flávio Bolsonaro, do PL, ex-primeira-dama Michele Bolsonaro, anunciou na noite desta terça-feira, dia 30, a sua saída, né, da presidência do PL Mulher. A decisão, né, de Michele foi exatamente comunicada em nota pública, depois de exatamente de um encontro dela com também o presidente nacional do partido, o ex-deputado federal Valdemar Costa Neto. Em nota, a ex-primeira dama, né, afirmou aí que a opção é exatamente resultado de uma reflexão ao lado do marido, o ex-presidente Jair Messias Bolsonaro, sobre exatamente um momento vivido aí pela família, né? O problema é dos filhos de Bolsonaro é que eles acham que não existe outras opções, só existe eles. Esse é o problema, muitas vezes, que a família Bolsonaro enfrenta. Por exemplo, a gente vê na direita, tem grandes nomes, né? Tem grandes nomes que facilmente poderiam concorrer até vencer as eleições, né? Mas, infelizmente, os dois filhos, né, do ex-presidente, eles acham que o mundo gira em torno deles, que tudo é eles. Que tudo é eles, né? E aí, inflamaram ataques à ex-primeira-dama, né, a Michele Bolsonaro. E aí ela deixa a presidência, né, anunciou a sua saída da presidência da PL Mulher, deixando assim a presidência. Vê o mal-estar, né, que está entre a família Bolsonaro, porque eles acham que é só eles, se não for eles, não é mais ninguém. Mais ninguém tem o direito de concorrer, né? Quem sinaliza uma candidatura é criticado, né, é perseguido, né? E eles têm que entender, né? E acho que até mesmo eles contribuíram muito para a derrota do próprio Bolsonaro. Lamentável.
5: Eu acho que uma coisa de brigas pessoais, de família, ninguém pode meter a colher, ninguém pode se envolver, isso é coisa deles. Mas, na reflexão política ou política partidária, é uma grande perda. Porque o potencial dela ser senadora da República era realmente praticamente 100%. Só não é 100% porque quem sabe da vida da gente é Deus, ninguém sabe se está vivo até lá. Então vamos dizer 99%. 99% de chance de ser senadora da República. Então ela está abdicando disso para que haja uma paz, um sossego, para que corra tudo bem, mas realmente acho que os piores inimigos da candidatura de Flávio Bolsonaro são eles mesmos. Eles mesmos estão criando motivos, criando desavenças com pessoas importantes que contam muito. Por isso que realmente foi apontado o maior político do Brasil, maior político do Brasil, se chama Luiz Luiz Inácio Lula da Silva. Por quê? Porque ele sabe ser político. O político verdadeiro, ele não precisa ser... Olha, o político verdadeiro, você pode ver, o homem foi preso com fatos, com provas contundentes. Teve ajuda externa, teve ajuda externa para sair. Não foi inocentado, foi somente anuladas as condenações, mas não as provas continuam e mostram que ele realmente foi culpado e é culpado mesmo. Mas o cara, ele articula tão bem e fica na dele, não causa crise, e quando ele vê uma crise ele vai lá tentar apagar. Então isso faz com que ele seja o maior político. Não, você pensa que político, todo político é honesto. Não. Para ser o maior político do país, em um país de corrupção, não é preciso ser honesto, não. É preciso ter sabedoria, como agir em crises. E olha as crises que o cara já enfrentou e continua aí. Tem ajuda externa? Tem. Mas sabe apagar os focos? Sabe apagar as crises? Olha o tanto de crise que passou. E o filho enrolado no roubo do INSS, recebendo pensão de 300 mil. O irmão enrolado no roubo do INSS. O sindicato dele foi o que mais recebeu dinheiro do INSS, desviado. Mas tudo tranquilo. Ninguém foi marcar nada. Ninguém foi buscar crise nenhuma. E ele foi desenrolando. Então, por isso que eu digo, ser político é ser estrategista. E eu não estou vendo essa estratégia aí com o Flávio. O Flávio está deixando de ser estrategista, está perdendo pessoas importantes por conta dessa falta de senso, de inteligência, de sabedoria que o político tem que ter. E inclusive essa questão do vocário. Para que ele foi pedir para pagar a questão do filme? Se não desse para fazer o filme, não fiz, não fazia, não faria, pronto. A história do pai dele já ia contar muito. E pronto. Então, quer dizer, tem que saber ser estrategista, tem que saber somar. Tem gente que não sabe somar. Aí tenta se pendurar em alguma outra coisa, porque não consegue somar, aí não consegue ser abraçado pelo povo. Então é isso que eu digo. O político, ele tem que saber somar e só somar. Somar e multiplicar essas duas. Se ele divide e divide muito, nunca foi um político e nem serve para ser.
11: É verdade. Porque política se soma, não se divide. É política que se divide, ela fada, tende a
5: ao fracasso.
11: Ao fracasso.
5: Isso é um fato.
11: Tende a fracasso. Isso é fato. Isso a gente já viu. Isso acontecer, se a gente já viu acontecer aqui, né, no município, se a gente vê acontecer a nível de estado e se a gente vê acontecer a nível de Brasil. Isso é fato. Porque política se agrega, se soma.
5: Exatamente. Né?
11: Quando se diminui e se briga e se divide, não tem condições de chegar a algum lugar. Você vê, como você bem colocou, né, tantos escândalos que já houve.
5: Petrolão,
11: veja como ele pula tudo isso, sabe contornar tudo isso, não cai muitas vezes na pilha.
5: Exato.
11: Né? Que é uma das coisas que falta muitas vezes na direita, né? Esses problemas internos, né, entre os filhos de Bolsonaro e a Michelle, tinha que ser tratado internamente entre eles.
5: Casa. Né? Dentro de casa. Uma barraquinha, fazer churrasco.
11: Aí expõe publicamente, né?
5: Não tem senso.
11: A Michelle tinha amplas condições, inclusive, de ser uma das senadoras mais bem votadas.
5: A mais,
11: né,
5: votada.
11: Mais votada, sim.
5: Com certeza. Não tem como alcançar ela, não.
11: Aí, infelizmente, eles acham, né? Eles acham que são os bambambãs da história.
5: Aí,
11: né,
5: pode estar entregando a eleição.
11: Aí critica o Zema por assumir a candidatura, criticar o Tarcísio e assim...
5: Que podem ser aliados, né, em um segundo turno, um propenso segundo turno.
11: Meu Deus do céu, é complicado.
5: Falta inteligência.
11: Falta, e muita inteligência, né? Pois é, gente, são 7 horas agora, mais 46 minutos, né? 7h46 na Paraíba, o Pancadão dê a sua opinião também, tá bom? Participe aqui, dá um grande abraço aqui pra Dona Lúcia, chegando aqui no nosso canal no YouTube, né? Lá em Campina Grande, lá no bairro Alto Branco, né? Tá ligado aqui com a gente, sempre na audiência aqui conosco, né? Grande abraço, viu, Dona Lúcia? Obrigado aí, não esquece de deixar o like, vocês que estão aí assistindo a gente, deixa o like, tá certo? É importante também que você aperte o dedo aí, né, no like aí, deixa o like aí para que possa impulsionar a nossa transmissão, tá bom? 7h46, tá certo? Lembrando, né, gente, no próximo sábado a gente volta com o programa Frente a Frente, tá certo? Neste sábado, após uma pausa aí, né, de dois sábados, estava um pouco ocupado esses dois sábados no projeto Rota Missionária, mas sábado que vem tem aí o programa, tá certo? Frente a Frente. E aí estaremos conversando sobre segurança pública, estaremos conversando também sobre essa questão, né, dos fogos de artifício, inclusive uma grande apreensão foi feita aí, né, pelos órgãos de fiscalização de fogos, né, em barracas, né, comerciantes que vendem os fogos, insistem, né, em vender fogos com estampidos. Aqui a gente tem visto, tá certo? A gente tem visto ainda nas comemorações de jogos, nos festejos juninos, ainda algumas pessoas com fogos de estampido. Inclusive tem, se pode fazer uma denúncia, formular uma denúncia, né, você vai ouvir todos os detalhes sobre essa questão. Inclusive, essa questão dos fogos vai virar uma lei nacional, né? Por enquanto ela é uma lei estadual, eu estava ouvindo na Voz do Brasil antes de ontem, segunda-feira, vai virar uma lei nacional. Sabe por quê? Né? Muitas pessoas até entram no embalo, criticam, né? Querem colocar as tradições acima de tudo e esquecem de fazer uma análise. Você sabe, tem vídeos hoje nas redes sociais mostrando como é que ficam os animais que são criados dentro de casa, como é que eles ficam assustados, perturbados. As crianças, né, os adolescentes que têm autismo, como é que eles ficam, né, com esse barulho. Então, é pensando nessa conjuntura, né? Sabe, acho que a gente tem que esquecer um pouco a tradição, a gente vive muito no tradicionalismo, né? A gente se agarra nesse tradicionalismo, não quer abrir, mas porque a fogueira é tradicional. Mas olha, carapada, o quanto ela faz mal para a saúde pública. Mas nunca morreu gente. Você sabe se nunca morreu? Você é vidente? Você é Deus?
5: Já morreu gente até por ter se queimado na fogueira.
11: Pois é, já morreu gente até queimado, né? Mas os barulhos não fazem mal, os fogos são... Gente, é bonito sim, e não está sendo proibido, não é soltar os fogos. É o estampido, é o barulho que ele faz. Que faz mal para os animais, para os pets, que faz mal para a saúde dos autistas. Entendeu? É isso que está em jogo. Então, antes de você falar besteira na rede social, você analisa os fatos. Vai ver o porquê das leis. Tá certo? E eu espero que principalmente a justiça haja, principalmente nos fabricantes, na fábrica, para que eles já venham nesse modelo. Né? Haja-me sim, inclusive uma grande apreensão de fogos foram feitos aqui na Paraíba. Eu estava vendo a reportagem ontem, né? Muitos fogos, né? Milhões foram apreendidos, né? Por exatamente conter aí o barulho, o estampido muito alto. De repente você está sossegado na sua casa, de repente aquele barulho, bah! Né? Você tem um susto. Imagine isso para uma pessoa idosa, imagine isso para um animal, imagine isso para um autista. Sabe? Questão religiosa, por exemplo, eu disse aqui, nós fizemos aqui 9 dias de evento, você ouviu um fogos da nossa parte? Você viu alguém soltando, nós soltando algum fogo? Não, porque não é importante isso. O brilho do evento não está nisso aí. A beleza do evento não está nos fogos, e sim na obra que é ser feita. Então eu acho que chegou a hora também dos padres conscientizarem seus fiéis, conscientizarem a população dos pastores, né? Se bem que os evangélicos não soltam não, né? Se bem que nós não soltamos nas nossas festividades, sejam, como a gente até falou, privada mesmo para nós mesmo, a gente não solta não, né? Dificilmente. Mas se solta, por exemplo, a gente está vivendo um período de Copa do Mundo, que se festeja. Gente, festeja a vitória do Brasil, pega a bandeira, vai para a rua, vai com os amigos, grita o gol, pronto. É muito mais bonito, tá certo? É muito mais vantajoso. Então, sábado a gente vai conversar sobre esses assuntos, vai mostrar o canal que você pode até denunciar. Se vier alguém soltando, você vai ter um canal, existe um canal hoje na Paraíba que você pode denunciar. Tem alguém que solta, você sabe quem é? Você pode denunciar anonimamente. né? Aí os órgãos competentes vão fazer uma visitinha a essa pessoa. Tá certo? Então tudo isso a gente vai debater no próximo sábado, a segurança também, a questão, né, das motocicletas, dos barulhos. A gente vai falar tudo isso, né? Estarão conosco o comandante da Polícia Militar, vai estar conosco, a comandante do Corpo de Bombeiros da Paraíba vai estar conosco, né? E entre outras autoridades também da Segurança Pública que vão estar lá na cidade de Assunção conversando conosco, no frente a frente, né? Inclusive a sua opinião também, você pode mandar a sua opinião, tem um WhatsApp lá também da Web Rádio Assunção, você pode também participar, opinar, fazer a sua pergunta, né? Então você aqui
5: mandar
11: tá pra...
5: você fica atento,
11: mandar o comentário
5: no,
11: né,
5: YouTube.
11: Já temos aí o WhatsApp. Deixa eu passar aqui, pessoal, rapaz, o WhatsApp lá da...
5: Pega o WhatsApp aí da...
11: Nota aí, meu filho. Pega aí lápis e papel.
5: Frente a frente.
11: Pega aí o lápis e papel pra você notar aqui o WhatsApp. Deixa eu passar aqui rapidinho aqui para os nossos radio-ouvintes, tá certo? Pra você mandar mensagem, você quer perguntar alguma coisa, quer indagar alguma coisa, tá certo? Você vai poder participar também, porque nós fazemos jornalismo assim, com o povo, né? Com o povo. Tá certo? Então, olha só, deixa eu abrir aqui, tá certo, tá aqui o telefone, vamos lá, o telefone aqui que você, é o WhatsApp, né, que você vai poder participar, que você vai poder interagir, perguntas, né, o seu alô também, você vai poder, não só de Itaperuá, da região inteira, né, as pessoas que nos acompanham da região inteira, que tem sido sucesso, quem pensa aí que parou, parou não, meu filho, isso foi só uma tréguazinha, né, um descansozinho, mas vamos estar lá sábado, né, frente a frente, sábado, frente a frente, se ela colaborar aqui, meu filho, eu consigo ler aqui o WhatsApp, né, meu Deus do céu, deixa eu voltar aqui, porque tá difícil aqui, né, meu Deus do céu. Pois é, sábado, né, Cândido? Frente a frente.
5: É isso aí. Mas tem lá no YouTube também, você pode colocar Web Rádio Assunção, aí você vai lá no YouTube e acompanha a gente e manda a sua mensagem de texto. Vai mandar a sua mensagem de texto. E lá na hora da divulgação também a gente vai pegar o número de WhatsApp e vamos enviar para você. Então acompanha no YouTube.
11: Pois é, acompanha lá. Olha só, nota aí.
5: Achou?
11: 839-9867-2372 998-67-2372, tá certo? Esse é o WhatsApp lá da Web Rádio Assunção e você vai poder também participar. Assim como você interage aqui, né, com a gente, você vai poder interagir lá, fazer perguntas, né? Fica à vontade, né? Afinal de contas, o programa também lá é frente a frente também com você, tá bom? 7:54, 7:54 agora na Paraíba, é hora do leitinho das crianças, meu filho. Senão a criança chora. Tem gente tão amarrado que não dá nenhum leite em pó. Meu Deus do céu.
12: Esse é o jornal.
11: Nem um leite em pozinho, nem um pó, nem uma colherinha.
5: É complicado.
11: Ah, o menino chora, deixa aí.
5: Morre de chorar.
11: Eita, voz de Itaperuá, meu filho, né? 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
10: No Centrão da Paraíba, pontualmente 8 horas.
11: É isso aí, gente, pontualmente 8 da manhã aqui na cidade de Itaperuá, no Cariri da Paraíba, né? Estamos de volta com o pancadão de audiência. 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É isso aí, gente, né? Vamos aqui, né, a interação dos nossos ouvintes, né? Interagindo aqui junto conosco, nosso amigo Patrício estava ligando aqui, deixa eu ver aqui se ele quer falar aqui conosco, né? Trazer direitinho aí os nomes dos nossos entrevistados. Se quiser participar, viu, Patrício? Inclusive, a gente está sendo retransmitido agora pela Web Rádio Assunção também, né? E a gente agradece, né? Vamos aqui à interação, vamos aqui os nossos rádio ouvintes, né? Participando aqui conosco. Solta a vinhetinha, meu filho.
18: 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Fala,
11: vamos ao povo. Fala, povo, né? Aqui o povo fala, tem vez e voz.
19: Bom dia, Luciano Silva.
11: Bom dia, tudo bem?
19: Estava ouvindo a respeito da questão dos fogos de artifício.
11: Sim.
19: Tomara que essa lei ela se cumpra, porque esses dias aí tem que aguentar, né? As bombas.
11: É,
19: as crianças sofrem, os animais sofrem. Se eu tivesse deixado essa porta, tivesse uma brecha, tinha entrado não sei quantos cachorros aqui assustados.
11: Meu Deus.
19: Os fogos de artifício. Porque só falta entrar dentro de um buraco.
11: É verdade.
19: E as fogueiras, né? Que isso também tem que acabar. Não que eu sei que é tradição, mas a fogueira, a fumaça, ela. A fumaça, ela prejudica muito a pessoa que tem problema de respiração.
11: Exatamente.
19: Aí, como se bastasse a noite toda minha fogueira acesa, o bendito deixa um pedaço do. O tronco queimando ainda o dia todo, ainda de uma carroça de Santa Cruz.
10: Agora falou uma verdade.
11: Meu Deus. É. Pois é, ainda tem
10: é
11: isso.
10: Terrível,
11: né?
10: Ainda tem isso. Além do, da noite, o dia todo. E a dona de casa que lava a sua roupa é que sabe a dificuldade. Não está lavando a roupa ali durante o dia e bota para secar. E aquela fumaça enchendo a roupa.
11: É.
10: É terrível. Não tem nada que beneficie.
11: Tem não.
10: Só prejudica.
11: É, eu chegava lá em casa domingo, né? E as roupas que minha esposa tinha lavado, tava tudo fedendo.
10: É, não tem como, não.
11: Tem como não, né?
10: Proteger.
11: É,
10: além... do mesmo jeito os pulmões, fica uma maravilha.
11: Sim, maravilha.
10: A garganta, né? Fica lindo.
11: Imagine os pulmões dessas pessoas que estão perto.
10: É, mas geralmente a fumaça da fogueira vai para os vizinhos, não vai para o cara que acendeu, não, dificilmente.
11: É, complicado, né? Deixa eu mandar um alô aqui para a dona Socorro, na Abidão de Souza Maciel. Ela diz aqui, bom dia, Luciano e Kennedy, né? Que Deus abençoe sempre.
10: Bom dia.
11: E tenha aí um bom dia, Socorro da rua Abidão de Souza Maciel. Valeu, Socorro, aquele abraço. Tem mais interação?
10: Tem mais aqui, Luciano, também?
11: Sim, tem mais aí?
10: Isso, tem mais aqui no nosso YouTube, né? Vital Eudes Monteiro Filho, aquele abraço, não é? Vital Eudes, ele mandou aqui, bom dia, força, não é? Força, mandando força aqui, Brasil, grande abraço. A Rita Maciel também, bom dia, jornalista especializada em comunicação, você falou isso aqui. Então, João Batista também mandando bom dia, não é? O nosso amigo Aldir Ramos.
11: Aldir Ramos. É uma figura.
10: Uma figuraça. O João Batista também, grande abraço. A Lúcia Oliveira, bom dia, jornalista, todos os ouvintes, bom dia. Nossa amiga Lúcia Oliveira e a dona Maria Lúcia se abandonou. Foi um bom dia aí para todos. Ela mandou aqui para a gente também. E novamente a gente manda lá para o nosso amigo, para o nosso amigo Inácio, que está nos ouvindo lá na fazenda.
11: É isso.
10: Da fazenda, sertanejo.
11: Da fazenda é o sertanejo. Eita!
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20: Bom dia, meu amigo Luciano.
11: Bom dia.
20: Silva. Bom dia, meu amigo Kenny Sampaio.
10: Bom dia.
20: Você. Tudo bem? E Deus abençoe você nesse jornal, nessa rádio que é o coração de Itaperuá. Saúde e paz para você e família. Bom dia para todos os itaperuaenses, povo bom de Itaperuá. Que Deus abençoe todos nós. Um bom dia para o meu amigo João Tu. João Tu, como está? Você melhorou? Bom dia para o meu amigo Lula, dona Maria Pereira, que faz parte do Jornal Interativo. E bom dia para todos os agricultores, que Deus abençoe a todos. Saúde e paz para todos. Luciano Silva, estou aqui na escuta desse jornal, desse pancadão de audiência, né? Sempre vocês falam aí as coisas certas, né? Eu vocês falam é correto. Sei que vocês falam a verdade aí. Não podemos ir para uma rádio falar mal. Né, você é um cara que sempre luta por Taperuá. Você e quem?
11: Obrigado, senhor.
20: Essa rádio que o Neiva falei é
11: Coração
20: da cidade. Que não tinha rádio em Taperuá, ninguém sabia de nada. Hoje eu estou aqui em São Paulo, estou ouvindo
11: muito
20: o que se passa em Taperuá.
11: Olha aí.
20: Que Deus abençoe vocês mais uma vez e a todos aqueles que interessam fazer as coisas para Taperuá. Que Deus abençoe também. Um abraço para o senhor Silva, até amanhã, assim Deus permitir.
11: Até amanhã. Continua aí com a gente. Né? Vamos lá.
0: Bom dia.
11: Opa.
0: Luciano.
11: Dona Lindalva, tudo bem?
0: Kennedy,
5: bom dia. Bom dia, Dona Lindalva.
0: Eu estava assistindo o programa de vocês. E vocês, claro, gostei muito da atitude de vocês dois. Nem a favor de ninguém, nem é contra. Vocês são de Bolsonaro, mas estava falando a verdade. Eu adorei. E Kennedy Sampaio explicou sobre o jogo. É desse jeito, Kennedy. O Neymar só entra no final. Não faz nada, nem que tá tudo quebrado. Vocês são uns heróis. Você já sabe que eu não vou nem falar o nome, porque nosso vizinho aqui tem a maior inveja. Tá bom? Ok?
5: Grande abraço, Dona Lindalva. Muito obrigado por sua participação.
0: Grande abraço. Para os dois.
11: Valeu, Dona.
0: Eu não faço que
5: resta. Neymar. Vamos acordar o Neymar.
11: Vou só corrigir assim.
0: Um negócio que tenha resultado. Tchau,
5: meu amigo. Isso, grande abraço.
11: Vou só corrigir a senhora. Nem sou do Lula, nem de Bolsonaro. Sou de Jesus. É. Nem de um lado, nem do outro.
5: Vou procurar uma terceira opção esse ano. Com certeza.
11: E sobre a rivalidade entre. O Brasil já começou a rivalidade, né? Já está aí nas redes sociais a rivalidade entre o Rally e...
5: Já está a confusão formada,
11: já... O pré-jogo já está nas redes sociais aí, já, viu? Já tá. A rivalidade, viu?
5: Rivalidade grande, viu?
11: Eita, rapaz.
5: Os caras... Eu vou te dizer que é uma equipe muito forte, Luciano, né? Tem que ter muito cuidado. É uma equipe muito forte, mas eu sou mais Brasil.
11: Né? Somos Brasil, né?
5: Somos mais Brasil, né?
11: 8 horas e 8 minutos.
21: Bom dia, meu amigo Luciano.
11: Bom dia.
21: E um bom dia para meu amigo Kennedy Sampaio.
5: Bom dia.
21: Meu amigo aqui soltaram tanto fogo.
5: Meu Deus, eu
21: até dou de cabeça eu tiro.
11: Meu Deus do céu, olha aí.
21: Os gatos tudo assustados. Teve um gato que eu entrei de noite, já de noite, ele tava aqui dentro do muro.
11: Meu Deus,
21: o gato
11: coitado.
21: Tava com tanto medo das bombas. Eram umas bombas que era de olho falar. Era de fazer até medo, viu? Teve um gato que tava tremendo.
11: Meu Deus.
21: Eu tive dó dele.
11: Olha
21: ele tava aqui dentro do muro tremendo. Então, fizeram fogueira, soltaram fogueira, eu chamo bomba, umas bombas, eram uns estrondos de fazer até medo. E aqui quem nos fala é Maria das Dores Pereira.
5: Maria das Dores Pereira, aquele abraço.
21: Meu Deus do céu.
5: Meu Deus.
21: Um bom dia para todos os ouvintes, do Jornal Interativo.
5: Grande abraço.
21: E as fogueiras também.
5: Meu Deus.
11: Também?
21: Fizeram fogueira. Véspera de São Pedro, véspera de São Pedro, fizeram fogueira. A fumaça, a capinha, era uma capinga. Eu coloquei duas máscaras. Porque a capinga da fumaça entra dentro da casa da pessoa. Eu coloquei duas máscaras. Meu Deus do céu. A gente não. Eu não sei, minha mulher. Deus ajude que isso não aconteça mais, meu Deus. Nem bomba, nem fogueira, nem nada.
5: Prejudica bastante.
21: Isso é para fazer mal e assustar os animais, os bichinhos, fica tudo assombrado. Os cachorros, os gatos. Os bichinhos nem se alimentar, não se alimenta. Meu Deus do céu.
11: Tá certo, Dona Maria das Dores Pereira, né? Obrigado aí pelo seu comentário, né? Reforçando aquilo que a gente tá comentando aqui, né? Tá falando exatamente sobre esse assunto, né? Tem mais um ouvinte aqui com a gente.
1: A graça e a paz para todos. Amém. Que está fazendo essa programação nessa quarta-feira de manhã. Agradecendo a Deus mais um dia de vida. Estou na sintonia aqui, né, em Caruaru, Pernambuco. Essa programação que os ouvintes fazem a audiência acontecer. Que Deus abençoe a todos, que Deus ilumine o caminho de todos, um dia de paz. A mensagem do dia está escrita no Salmo 125. Os que confiam no Senhor será como o monte de Sião, que não se abala, mas permanece para sempre, confiando em Deus. Um dia de paz para vocês, um dia de abençoado. 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Que Deus abençoe vocês. Um dia de paz, um dia de bênção.
11: Pois é, gente, são exatamente agora 8 horas e 12 minutos, né? Infelizmente aqui o YouTube mais uma vez derruba aqui a nossa transmissão, segundo a alegação aqui do YouTube, né? É, políticas contra assédio e bullying, né? Virtual. Quero saber qual foi o assédio e o bullying que a gente falou aqui.
2: O bullying é falar a verdade agora.
11: É falar a verdade, né?
2: É, falou a verdade, acabou tudo.
11: Falou a verdade, é bullying, gente.
2: Mas tem o Facebook ainda, né?
11: É, mas estamos lá no Facebook, né, gente? Corre lá para o Facebook. Infelizmente, o YouTube, ele tá com essa politicagem besta,
2: não,
11: né?
2: Mas
11: essa
2: censura. Não é o YouTube, na realidade.

0: teve as provas. Então, não é invencionista.
1: Não é invencionista. Ninguém está inventando isso aí. Ninguém está inventando que o filho do Lula está envolvido. Ninguém está inventando essas coisas. Isso é fato. Né?
0: Isso é fato.
1: Os autos dos processos mostram isso.
0: Lá na CPMI mostrou isso.
1: Pois é. Infelizmente... Mas a gente está vivendo esses tempos, né? A gente não pode falar determinadas coisas que...
0: Determinadas verdades.
1: Então, assim, cancela o YouTube, tira o YouTube do Brasil, né? Tira do Brasil.
0: Se for mentir, fica. Não sei o que é isso.
1: Se for mentir, se a gente falar aqui safadeza...
0: E que nada ocorreu, que nada...
1: Fica tudo bem, né?
0: Não ocorreu nada, não. Então, vai lá, Luciano, no contrário agora.
1: É.
0: Não teve escândalo nenhum, não. Mensalão, petrolão... E aposentão, tudo, nada disso houve não. Isso é brincadeira da gente. Não houve não. Nunca aconteceu, não é? Não teve envolvimento de ninguém, tá tudo certo. Vamos ver aí se volta.
1: Pois é, são 8 horas e 14 minutos, né? 8 horas e 14 minutos, agora em Itaperuá, no Cariri da Paraíba. Mas não tem problema não. Vai nos nossos aplicativos, né? Estamos ao vivo ainda, vai no Facebook, estamos lá ao vivo, nos dois Facebooks, né? Estamos ao vivo também, tá certo? Então, participa, deixa o YouTube pra lá, né? Já que o YouTube tá com essa novela, pra não dizer outra palavra, né? Vai lá pro nosso Facebook, tá bom? E participa junto conosco, né? É isso aí, gente, né? São 8 horas e 14 minutos. 8 horas e 14 minutos, deixa eu ver aqui como é que está as participações aqui, se tem mais aqui ouvintes aqui conosco, né, participando, interagindo aqui no pancadão de audiência da Paraíba, tá certo? Então interage conosco.
0: Olha, gente, o STF já parou já? Só para falar isso, não, acho que não. STF garante aí redutor de 5 anos no cálculo da aposentadoria proporcional de professores. O Supremo Tribunal Federal reafirmou que deve ser aplicado o redutor constitucional de 5 anos no cálculo do tempo exigido para aposentadoria proporcional de professores da rede pública que tenham exercido aí, exclusivamente funções de magistério. A decisão foi tomada aí pelo plenário virtual em julgamento, com repercussão geral reconhecida. Com a tese fixada, o entendimento deverá ser observado pelas demais instâncias do judiciário em casos semelhantes. Tese fixada, os ministros já estabeleceram aí que na aposentadoria por invalidez de professores da rede pública, que tenham atuado exclusivamente no magistério, os proventos proporcionais devem ser calculados, considerando aí a redução de 5 anos prevista pela Constituição para aposentadoria integral da categoria. O caso analisado teve origem em recurso de uma professora aposentada contra a decisão da segunda turma recursal do Tribunal de Justiça do Distrito Federal, que havia afastado a aplicação do redutor no cálculo dos benefícios. O relator do recurso, o presidente do STF, ministro Edson Fachin, afirmou que a Corte já consolidou o entendimento de que não existe constitucionalidade superveniente, ou seja, uma lei inconstitucional no momento de sua edição. Não pode ser validada por alteração posterior da Constituição. Segundo o ministro Fachin, falou cada coisa aqui interessante. Segundo o ministro, a jurisprudência do Supremo também estabelece que a aposentadoria proporcional de professores da rede pública, inclusive nos casos de invalidez, deve observar o tempo reduzido exigido para aposentadoria integral da categoria. Ao fixar a tese no tema 1402, o STF definiu que o redutor constitucional de 5 anos deve ser considerado no cálculo da aposentadoria proporcional dos professores que exercem exclusivamente funções de magistério, que estão dando aula mesmo, que está ali, na sala de aula. Então está aí 5 anos a menos para poder se aposentar. Mais que merecido aos professores, porque não é fácil ser professor. E nesse tempo que nós estamos vivendo, tempos difíceis, em que a gente vê atitudes e ações de crianças, de adolescentes que tomam atitudes, como a gente viu aí em algumas escolas, até tirando a vida de professores, não é fácil não. Então, que Deus ilumine cada vez mais aí os nossos professores.

0: Vamos lá, Luciano.
1: Pois é, estou aqui em com o Patrício Silva, direto lá. Nosso
0: Patrício.
1: De Assunção. Alô, Patrício, bom dia.
0: Manda ver aí, Patrício.
1: Alô, Patrício, bom dia.
2: Bom dia, Luciano. Bom dia, Kennedy.
0: Bom dia.
1: Seja bem-vindo, Patrício. Deixa eu ver o que está dando aqui o Guaré-Guaré. Seja bem-vindo, Patrício.
2: Desse brilho. Venha transbordar alegria e paz nas casas desses dos cidadãos que nesse momento estão escutando. E aí, tá tudo ok?
1: Tudo ok. Tá tudo ok, estamos tranquilos. Pode ficar à vontade.
2: Rapaz, coisa boa. Exatamente, pronto. Que Deus abençoe a todos, né? Vamos embora. Né? Eu acho que você, eu estava escutando agora, já mandou um recado para a população de Itaperuá que nos assiste agora, nesse momento. Ouve também, né? Assiste e ouve, que eu tô assistindo vocês aqui quase todos os dias, quando eu não tô viajando, pela televisão.
1: Eita, coisa boa.
2: Ao vivo, pelo YouTube, que é mesmo que tá aí dentro da rádio aí com vocês, né? Participando, interagindo, torcendo, né? Para que as coisas boas sempre aconteçam, né? Cobrando o melhor para que a Assunção venha se desenvolver, Itaperuá também, vocês fazem da mesma forma, e faz com clareza, com qualidade. Né? Então a importância de uma rádio, de uma comunicação, de um canal aberto para a população, é isso, né? É isso. Então, como você já anunciou aí, a gente estamos sábado, né, retornando, porque teve esses dias aí de festividade, né, na congregação sua, né, momentos de evangelização, porque isso é muito importante, muito bacana. Todas as cidades, eu acredito que sempre, todos os meses, era para levar nessa palavra de fé, de amor, né, a toda a população, porque o que a gente está vivendo hoje é assustador. Vocês estão vendo, não adianta mais nem a gente estar com mimimi, esperando que as coisas vão acontecer, que venha coisas boas caindo do céu. As coisas boas que caem do céu só é você acreditar em Deus e saber que Deus está voltando, Deus existe e que as coisas estão aí, todo mundo está vendo. Todo mundo está pegando a Bíblia, como você, Luciano, abre a Bíblia, né, e está ali lendo o versículo. Não é você que criou, não é você que está ali, né, mas que está falando, né, ali a palavra de Deus se cumprindo. Então, que o bacana, essa festividade, quando a gente sempre vê as pessoas com aquele amor, carinho, tentando passar o que é de melhor. Como você bem falou, né? Não tem fogo, não tem artifício, não tem baderna. Pelo contrário, é uma comunhão de amor mesmo ao próximo. Aí é bom, você sempre se... Lá vem, você não é nem evangélico, mas quando você passa por ali, você se arrupeia. Por quê? Porque você não é acostumado a ouvir... Você que não é evangélico, não é acostumado a ouvir a palavra de Deus, né, Luciano? E aí quando vê a verdadeira palavra de Deus, diz, meu Deus, olha que lindo. Aí quer se encostar de todo jeito. Mas vamos ao caso. Parabéns pela festividade e vamos ao caso também aqui do nosso convite, né? Que a gente está convidando a população, né, para que a gente possa interagir aqui na Web Rádio Assunção.
1: Pois é, temos aí, Patrício, vamos falar sobre segurança pública de uma forma geral, né? Estaremos recebendo o Corpo de Bombeiros, pessoal da Polícia Militar, né? São vários integrantes que vão estar aí conosco neste sábado, não é isso?
2: Isso, com certeza, no frente a frente com o Luciano Silva, né? E agora, Luciano, vou cobrar também uma participaçãozinha de Patrício dentro da bancada, que se Deus quiser, vamos estar interagindo também, é para que a gente possa interagir, porque o nosso desejo é esse, passar as nossas informações. E sim, eu estava conversando agora com os comandantes, conversando com quatro comandantes da polícia, da Polícia Militar, tenente comandante também, capitão, né, entramos em contato com ele, a gente foi muito bem aceito, bem atendido por eles, né. Aí o que foi que aconteceu? Convidamos o 8º Batalhão de Polícia de Juazeirinho, o comando de polícia, através do 01 comandante de polícia Edmilson, né, que Edmilson nos atendeu muito bem, disse que da grandiosidade que é preciso a gente, enquanto imprensa, mostrar de verdade o que realmente acontece, porque se não for a imprensa, a população só faz ligar, aí é atendida, mas às vezes não sabe o mérito que eles estão fazendo, o que eles realmente estão abordando, né? E aí é muito bom interagir. O Corpo de Bombeiros, que já é outra participação também, né, que tem a capitã Luciene, Cristiane, ela também já confirmou presença também no frente a frente também. Ela vai vir, né, para que a gente possa esclarecer também um pouco de tudo que está acontecendo ao nosso redor.
1: Sim.
2: Bem esclarecido com você, Luciano, esclareceu aí. É bomba, né, é artifício que chega dentro da sua casa,
1: uhum,
2: e cai em cima da sua casa, as pessoas soltando bomba irresponsavelmente, porque ali nós temos aqui em Assunção, você conhece muito bem, chega a quase 30% de criança autista no município como Assunção. Imagina aí os animais pois também, é. Pra, né?
1: Isso. É verdade, e tudo isso acaba prejudicando esse público, né? E é por isso que tem que haver uma conscientização da população, que inclusive isso aí já vai virar lei nacional, né? Já foram apreendidos, só agora no período de São João, foram apreendidos muitos fogos de artifício, né, em toda a Paraíba. Então é importante essa conscientização para o povo, né, Patrício?
2: É importante. Aqui a gente tem seu Salles, que vende artifício, né? Quando eu cheguei perto do comércio dele, ele já foi olhando para mim, dizendo: não, Patrícia, aqui já está tudo legalizado. Eu disse: não, não se preocupe não, que o comandante de polícia do oitavo batalhão já afirmou que vocês são aferidos, vocês têm extintor, vocês estão qualificados, uhum, para vender, não bomba explosiva, como você falou aí, mas sim aqueles que saem bem bonitinho, chuva, né, aqueles traquezinhos que ainda é prejudicial, mas... dependendo do pai e da mãe, não vai soltar perto de animal, nem perto de criança. Onde tem criança, onde tem animais, onde tem que respeitar, né? E é bonito. Quando a pessoa solta uma brincadeira aqui e acolá, a gente acha bonito.
1: Sim.
2: Mas veja o quanto é prejudicial. Uhum. É como você bem falou. Você falou uma parte bem, eu estava assistindo aqui, nós aqui em casa, né? E você falou uma parte tão bonita e tão bacana, que foi, Luciano, que vamos vibrar o gol. Vamos conversar com os amigos, vamos pegar a nossa bandeira,
1: isso,
2: vamos levantar a bandeira, né? E ali festejar, sem baderna, sem... E é porque ali é um sentimento puro, que quando sai um gol, você fica muito alegre, você abraça. Uhum. É melhor do que você correr para dentro de fora, para fora, e soltar uma bomba
1: que
2: ali... um rojão daqui que infelizmente não leva a nada. Agora,
0: pode até se prejudicar,
2: né? Uma bomba.
1: É verdade, e pode até prejudicar, né? Como quem está dizendo aqui, né?
2: Hein, Kennedy? Bom dia, Kennedy.
0: Bom dia.
2: Não ter me cumprimentado, mas aqui também nossa população tem você também aqui como o garganta de ouro.
0: Vocês, né, estão no coração da gente.
2: O menino diz aqui, rapaz, aquele cabo é tão educado. Eu digo, não, é porque o galeguinho, ele quando bota descendo. Mas realmente você é um cara que já está muito acostumado aqui em Assunção.
1: Tá certo, Patrício. Agradeço demais aqui a sua participação. Sábado estaremos aí, se Deus assim permitir, com o programa Frente a Frente.
2: Valeu, que Deus abençoe e que a gente vai receber, né? Comandante de Polícia Militar da 8ª, para falar sobre motos também, sobre esses artifícios. Vamos ter o Corpo de Bombeiro também falando sobre isso. E se Deus quiser, quinta-feira amanhã eu estou indo em João Pessoa para a gente trazer também o outro órgão, que também a gente possa trazer uma pessoa só, o outro órgão fiscalizador, que é o da SUDEMA. Esse sim a gente vamos cobrar, porque nós não temos SUDEMA aqui na nossa região. Isso é uma vergonha, o governo sancionar, botar uma lei, mas não tem os artifícios para trabalhar. Então a gente vai cobrar tudo isso e mandar um recado para o governo do estado.
0: O órgão fiscalizador.
1: Isso. Né? Verdade.
2: A gente tem que achar que o governo está errando, a gente tem que dizer, é desmoralizador o que o governo faz. Ele desmoraliza a população, porque bota uma lei e não dá espaço. É isso que a gente vai também perguntar ao nosso comandante da Polícia Militar. Valeu, um abraço.
1: Valeu, Patrício. Aquele abraço aí, nosso amigo Patrício, direto lá da cidade de Assunção, né? Participando aqui com a gente, né? Trazendo detalhes aí do programa do próximo sábado. Imperdível, tá certo? E contamos aí com a sua audiência, tá bom? São 8 horas agora, né? 8 horas mais 27 minutos. A gente vai só ao apoio cultural. Tem mais um vindo aqui. Deixa eu ver aqui, meu filho, que o negócio saiu aqui rapidinho. Aqui é tudo ao vivo, assim mesmo. Vamos lá, tem gente aqui na linha 2, dá tempo ainda. Alô, bom dia. Alô, bom dia.
3: Bom dia, Luciano.
1: Oi, bom dia, meu amigo Expedito.
0: Bom dia.
1: Fica à vontade.
3: Rapaz, é a voz que está interditada uns 3 dias para cá. Eu vou dar uma caça de areia lá bem no centro.
1: Meu Deus do céu.
3: Só passa a mão, tá apertado.
1: Tá passando nada.
3: Não, passa lá pra tu ver.
1: Meu Deus,
0: qual é a rua?
1: Foi João Pedro Barbosa.
3: Aquela rua, não pude. Muito errado, as coisas de...
1: É, devagar. É, ficou errado, né?
3: Se fiscal podia olhar essas coisas.
1: Ali,
3: assim, ali uma rua estreita, ali uma rua estreita não pode ter ali pra ela.
1: Não, é verdade.
3: Eu não vi que eu botei ali, não sei o que, mas se é alguma construção, não sei.
1: Valeu, Expedito, né? Obrigado aí pela sua reivindicação. A gente pede até aos fiscais da prefeitura que fiscalizem isso, porque muitas vezes, né, você fica com seus direitos de vir privado, né? Às vezes você quer, vai para uma rua, chega lá, o camarada constrói, bota uma caçamba de areia na rua, ele não quer nem saber, né? Se você vai passar, se não vai passar, se o morador lá que tem carro, que tem moto, se vão passar, chega na rua, ele não quer nem saber. Ninguém é contra construção. Eu não sou contra construção, desenvolvimento da cidade, não. Mas eu acho que muitas vezes passa do limite. Tem coisas aqui que passam do limite, Ken.
0: É isso.
1: Sinceramente.
0: Dá pra encostar mais aí essa areia.
1: Ou vai botando aos poucos, bota, né? Vai botando aos poucos. Se a rua é estreita, vai botando aos poucos.
0: Se tiver um muro ao lado, alguma coisa assim, pedir pra alguém pra encostar, bem encostado, deixar o espaço dos carros passarem. Porque pra facilitar aí pras pessoas, né? A gente teve... Um pequeno problema lá, sim, no final do bairro São José também, que ficou assim, aí pedimos a máquina, pedimos tudo lá, o pessoal ajudaram, o pessoal também da prefeitura ajudou para tirar lá os entulhos, para poder botar uma brita no lugar que estavam os entulhos, já para a pista ficar livre, para a rua ficar livre. Então as pessoas podem fazer a mesma coisa também, não é? Pega aí o lugar que tem o entulho, pede para a prefeitura vai dar um jeito de tirar.
1: Isso.
0: E aí você, no lugar do entulho, se botar areia. É. Bota areia, bota aí.
1: Se botar,
0: faz um ajuste, porque se tampar a rua é proibido.
1: Se botar areia, entulho, brita, tudo, tijolo, aí pronto. Aí ninguém passa não. Aí tem que botar aos poucos, né? Vai botando aos poucos, tira um, bota
0: outro. Vai ajustando.
1: Entendeu? Para ajustar, para todo mundo ter acessibilidade, né? Porque isso é uma coisa que acontece aqui
0: já faz muitos anos, aconteceu, né? Até na rua principal já, várias vezes.
1: Já na rua principal, já fecharam até a rua principal.
0: Meu Deus, essa outra rua próxima à principal, o Capitão Manuel Tagi, era fechada direto. Tem uma construção, eles tampam, bota até grade tampando tudo.
1: Pois é, são 8 horas e 31 minutos, né? A gente vai rapidinho aqui no bloco de apoio cultural. 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
1: 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Apoio Cultural, voltamos já já com as últimas informações.
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2: 8:37
3: Pois é, gente, 8:37 Já estamos de volta aqui com o Pancadão, no oferecimento aqui também do Mercadinho Mais Você, que é muito mais você, menor preço, economia de verdade, um amplo sortimento. 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Dá uma passadinha lá e confira que nós estamos anunciando, né? São 8:38, tem mais ouvintes aqui interagindo conosco, vamos
4: bom
3: lá.
4: Bom dia, irmão Luciano.
3: Bom dia.
4: Bom dia, irmão Luciano, bom dia, irmão Kendia.
2: Bom pai, dia, bom dia.
4: Os galeguinhos do Zóio Azul.
2: Meu tá, diga amém.
4: E Deus abençoe grandemente vocês com essa programação boa e maravilhosa. Não vi o que o senhor estava dizendo aí, né? Mas desprovera depois para continuação eu vi. Eu escuto. Então, um abraço para a irmã Maria das Outras Pereira, um abraço para todos que estão na sua Taperoá FM 87.9, líder de audiência. Parabéns para você que estiver aniversariando hoje. Um abraço para Dona Naê, lá na rua Solon Lucena, e toda a família que estão prestes a viajar para São Paulo, para o Rio. E um abraço para todos que estão na escuta, né, minha filha? Deus te abençoe também, Dona Maria das Outras Pereira. Ai, uma Maria da Jotreira. E para todos que estão nas coisas da Rádio Taperoá FM 87.9, a linda de audiência, vamos se comunicar, vamos interagir, vamos que vamos, meu povo brasileiro, meu Brasil brasileiro, beijo para vocês.
5: Bom dia, não sou prejudica, minha menina tem interatividade e ela fica agoniada com barulho de bomba. Era para proibir bomba, fogueiro, tudo. Era para proibir. Aqui dentro da minha casa só tava cada uma que estrondava e ela tapando os ouvidos com medo. Ficou muito estressada nesse prejuízo. Mas eles não entendem, não. Eles querem saber, não, nem de cachorro, nem de criança.
3: Uhum. Pois é, é uma discussão ampla essa questão, né? E a gente vai estar tratando e discutindo
6: amplamente. Tem a lei contra essa questão dos fogos, os fogos com estampido, já existe a lei aí.
3: É, exatamente.
6: É só obedecer a lei.
3: É só cumprir.
6: E os órgãos fiscalizadores tá nas ruas aí e é apreender e executar o que está na lei. Pronto, fazer valer a lei.
3: Pronto, fazer valer a lei.
6: Exato.
3: Cumprir a lei e pronto.
6: Exato.
3: É que eu garanto que todo mundo vai ficar bem. Tá certo? Mas tem que fazer valer.
6: Pronto, aí lei. Só sabe quem sofre na pele. Aí uma mãe falando a respeito de sua filha que sofre nesses tempos aí. Então a gente precisa ter essa noção de que tem pessoas sofrendo com isso aí, então.
3: Exatamente.
6: Né, esses fogos traz sofrimento para as crianças, para as pessoas e para as mães, né, você vê a mãe preocupada. O que vai fazer num momento desse aí? É abraçar a filha e tentar acalmá-la, porque as pessoas não querem parar de desobedecer a lei.
3: É, infelizmente, né? Infelizmente é isso que a gente vê, né? Deixa eu mandar um alô aqui para o meu irmão Fabiano Silva, né? É, ele diz aqui, bom dia, Deus abençoe vocês aí. Valeu, Fabiano, aquele
6: bom
3: abraço.
6: Bom dia, né? Meu amigo Fabiano.
3: Estava aniversariando ontem, né?
6: Teve parabéns bolo aí, Fabiano.
3: Tem bolo lá em casa, viu? E hoje,
6: abraço.
3: Hoje é o meu outro irmão que está completando o ano, né? O Cristiano também,
6: tem
3: né?
6: Tem outro? São meu seguido, Deus do céu,
3: né?
6: Três?
3: Em seguida, três.
6: Fabiano,
3: Luciano e Cristiano. Eita, danado, né?
6: O trio.
3: É o trio, Parada Dura, né? Deixa eu mandar um alô aqui também para o Marco Antônio. O Marco Antônio, ele diz o seguinte, né? Bom dia aos jornalistas, né? Luciano Silva e Kennedy Sampaio.
6: Bom dia, Marco Antônio.
3: Né? Infelizmente, ele diz aqui, estou sem exatamente esperança de ver aí o Brasil melhor com a provável reeleição. Né? Aí ele diz o nome aqui, não vou dizer porque estão derrubando aqui o YouTube, né? Mas ele diz o nome aqui do camarada. A gente não pode falar, né meu amigo Marconi, Marcos, né?
6: Marco Antônio.
3: Marco Antônio. A gente não, tem coisa que a gente nem pode dizer aqui, que infelizmente a gente tá vendo isso aqui, né? E aí, pior que ele não diz assim, foi nisso que você pecou.
6: É sempre qual a mesma frase.
3: É sempre a mesma frase, né? Assédio, bula e tal. Mas diga onde foi, qual foi a frase.
6: É.
3: Né? É porque infelizmente a gente está vivendo isso, né?
6: No YouTube nosso país. Não é nem culpa do YouTube, é culpa de quem aplicou a censura por decreto, sem usar nem o Congresso.
3: Veja que não tinha isso aqui no Brasil, né? Veja que não tinha isso.
6: Não
3: tinha isso. Tanto a gente fazia o jornal normalmente.
6: Já tem a justiça para isso.
3: É que já tem a justiça. Se algum jornalista errar, tem a justiça para punir.
6: Exatamente.
3: Né? Tem a justiça para punir.
6: Se for mentira o que o jornalista estiver falando,
3: aí ele responde criminalmente.
6: E se for verdade. Quem cometeu tem que se aguentar, não
3: porque
6: quem está falando a verdade.
3: A imprensa, querido, ela existe para trazer os fatos à tona.
6: É, mas tem gente que é contra as redes sociais, justamente porque é nas redes sociais que o povo está se manifestando, é nos rádios que o povo está se manifestando, onde dão liberdade ao povo. E aqui é onde o povo tem a liberdade para falar.
3: É verdade, né? Então você tem a liberdade, participe aqui conosco, 988-555-2288, né? Faça aí a sua reivindicação, a sua indagação, participe, tá certo? Ainda temos tempo ainda, tá certo? Temos ainda 15 minutinhos,
6: isso.
3: Dá tempo de você participar e interagir conosco, então vai lá.
6: E atenção aí, mulheres, atenção mulheres em todo o Brasil, atenção mulheres em todo o Brasil, as mulheres podem ter direito a usar o spray de pimenta.
3: Eita!
6: Para defesa pessoal. Foi o que decidiu aí o Senado ao aprovar aí o PL 727/2026. A medida prevê autorização automática para todas as mulheres maiores de 18 anos ou a partir de 16 anos. Veja que o 16 anos aí, ó, pode tudo, só não ser criminalizado. Desde que, criminalizado não, pagar pelos crimes que comete. Nesta terça foi aprovado esse PL. E a medida prevê autorização automática para todas as mulheres maiores de 18 anos e a partir de 16 anos. Desde que com consentimento dos responsáveis. Uso de 16 anos. Para entrar em vigor, a medida ainda precisa de sanção da Presidência da República. Então falta somente o presidente Lula assinar. Aí só falta ele assinar. Claro que existem as regras, não é chegar assim, não, eu tenho raiva daquele homem ali, vou jogar na cara dele aqui o espelho de pimenta. Ou aquela questão que algumas, não são todas as mulheres que fazem, de estar com raiva de um ex aí, ou do marido que se afastou, aí ele, o rapaz, está nem perto, está nem indo lá, mas aí inventa uma situação. Né? Isso está sendo corrigido aí, até pela justiça estão tentando corrigir, porque a lei é para coibir o crime, não para a pessoa que quer se aproveitar da lei para fazer a sua vontade. A lei é para coibir o crime. Se realmente acontecer de uma pessoa quiser maltratar a mulher, quiser atingir a mulher, querer subjugar a mulher, aí ela pode fazer tal, tem as regras, tudo direitinho. Mas só não pode aí ir lá e dizer... tá lá um ex, eu tô com raiva do ex, joga na cara dele, ele tava aqui tentando me agredir, sem tá agredindo, então tem cuidado, porque as câmeras estão aí por todo canto, e se acontecer uma coisa dessa, quem vai ser punido é a mulher, no caso. Então isso aqui é para as mulheres sérias, isso aqui é para as mulheres que realmente querem obedecer a lei e seguir as regras. Existem as regras, então só falta aí agora a sanção, a assinatura aí do presidente da República. quando ele assinar, acionar, tá, aí vai ser automático, vai poder ser acessível aí a todas as mulheres automaticamente, e as mulheres que têm 16 anos com autorização dos responsáveis, e tem as regras que você vai conhecer, que eles ainda vão passar essas regras, mas uma delas é isso, só se for o caso mesmo para utilizar, o caso da mulher sendo agredida, da mulher sendo, aí sim pode, não para procurar confusão. Então é esse esclarecimento que é bom a gente trazer, e se não, né, é uma arma também, é uma arma também, é uma arma, por isso que eu digo, tenham cuidado, é uma arma também, tudo é arma, uma pedra é uma arma, um garfo é uma arma, uma faca é uma arma, o revólver é uma arma, o carro é uma arma, a moto é uma arma, tudo é uma arma. Agora depende da pessoa que está dominando essas armas. Tem que depender, tem que ter consciência e tem que ter integridade e senso.
3: É, acima de tudo, né? Pois é, gente, são exatamente agora 8 horas e 48 minutos, né? 8 horas e 48 minutos, né? Você ligado e sempre bem informado aqui com a gente no Jornal Interativo, né? E olha só, gente, a pré-candidata, né, a deputada estadual Maria Porto, né, voltou a exatamente a ganhar destaque em mais um levantamento aí divulgado nesta terça-feira, dia 30, né, reafirmando aí a sua presença entre os nomes mais lembrados, né, pelo eleitorado paraibano na corrida por uma vaga na Assembleia Legislativa da Paraíba. Na pesquisa, né, divulgada ontem, né, Maria Porto, né, aparece aí com 1,7% das intenções de voto, né, ligando aí entre os principais, né, figurando entre os principais nomes na cidade, né, a primeira dama aí lá do município de Bananeiras, tá certo, prefigura aí como uma das bem cotadas à Assembleia Legislativa, né, são muitos deputados aí, né, muitas mulheres, inclusive, eu tenho visto nessa campanha, muitas mulheres aí na disputa, né, por uma das vagas na Assembleia Legislativa da Paraíba. Importante também o espaço das mulheres, né? E aí tem muitas mulheres que realmente vêm para trabalhar aí pelo povo da Paraíba.
6: Isso, e a lei ajuda também.
3: É.
6: A lei também já deixa ali um espaço.
3: Deixa ali um espaço, né?
6: Para as mulheres. Então as mulheres que quiserem realmente enfrentar esse desafio, elas podem entrar aí na disputa. E com certeza vai mudar muito aí a configuração da Assembleia Legislativa da Paraíba, porque muitas mulheres vão entrar aí na disputa, e os paraibanos estão aí pensando exatamente nisso, em colocar mulheres também na Assembleia Legislativa da Paraíba, nas câmaras federais, em todo canto aí.
3: Todo canto, verdade. Né?
6: Para ver o que acontece, vamos ver o que a mulherada faz aí. Quando estão no poder. Vamos ver. O pessoal sempre fala assim, mulher no poder e tal, vamos ver o que é que faz então. Vamos dar. As pessoas com certeza estão pensando aí em oportunizar, dar oportunidade aí às mulheres em toda a Paraíba. Então vamos ver como é que vai ser o desempenho, desenrolar aí até as eleições e se realmente vai ter. Aqui, por exemplo, Itaperuá, nós temos aí a Câmara Municipal, só tem uma mulher. Só tem uma mulher, né? Pode ter duas, três, quatro, né? Quem sabe aí nas próximas eleições. Então é isso, a mulher tem que ter o seu espaço sim e mostrar o seu trabalho. Agora é igual o homem, se não mostrar trabalho aí já sai, o povo é tiro. Tem que mostrar trabalho, tem que mostrar envolvimento com o povo, com os problemas do povo, está misturado ali com
3: exatamente.
6: O povo, ouvindo o povo e respondendo ao povo.
3: Pois é, são 8 horas e 51 minutos, e é isso aí, né? Por exemplo, a gente vê aqui pela Câmara, já chegou a ter várias mulheres também na legislatura passada, já chegou a ter.
6: Já chegou.
3: Já, até presidente já de Câmara já chegou a ter. Agora hoje caiu bastante, né, nas outras eleições. É. E hoje só tem uma representante feminina, né? Que é a Rosinha, né?
6: Só.
3: Somente.
6: Só tem um.
3: Tá certo? É importante. Porque às vezes nem a própria mulher vota na mulher, né?
6: A maioria do eleitorado é mulher.
3: É por isso que tá dizendo assim, tem que mostrar trabalho, serviço.
6: É.
3: Eu, tanto homem como mulher, tem que mostrar trabalho. Claro. O X da questão não é nem as cotas, é o trabalho.
6: Ouvir, né? As pessoas.
3: Ouvir as pessoas. Estar próximo. Né?
6: Não ficar longe demais da população.
3: Isso.
6: Ficar mais próximo. Aí sim, né? A população com certeza dá a chance aí, oportuniza.
3: Pois é, são 8:52. Deixa eu ver aqui a interação dos nossos ouvintes, né? Interagindo aqui junto com a gente. 988-555-2288. Participa, tá bom? O Jornal Interativo já tá chegando ao final, mas dá tempo ainda de você interagir. Dá tempo, meu filho. Meu manda Deus. Pra cá,
6: pega
3: manda
6: o telefone
3: pra cá.
6: Aí.
3: Pega o telefone aí, meu filho.
6: O computador, liga. O notebook, isso. Manda aí a mensagem agora.
3: É só mandar a sua mensagem de texto, de voz e participar aqui com a gente, tá certo? Estamos aguardando aí a sua interação, a sua participação, que é muito importante. Importante aqui conosco, tá bom? Amanhã tem quadro de entrevistas aqui dentro do Jornal Interativo, tá certo? Também estaremos recebendo convidados aqui no Jornal Interativo, tratando aí sobre políticas públicas, ações aqui para o município de Itaperuá, tá certo? É isso aí, gente. Mais ouvindo aqui, deixa eu ver aqui. É o nosso amigo Antônio participando aqui, desculpa, mas na Câmara, né? Na Câmara tem uma encrenqueira, né? Meu Deus do céu, né? Perseguidora, né? É a opinião da Antônia aqui, pediu desculpa, mas disse que lá na Câmara tem uma encrenqueira. Eita, meu Deus do céu, é a opinião dos ouvintes, né? Sou eu que tô lendo, tá aqui a opinião da dona Antônia, né? Que disse isso.
7: Bom dia, Luciano.
3: Vamos lá.
7: Bom dia, Kennedy Sampaio.
6: Bom dia.
7: De ouro da
6: Angela
7: rádio
6: Vilar.
7: Eita, Angela. Essa rádio que incomoda muita gente. Pois é, Luciano, eu vou dizer uma coisa a você.
3: Diga,
7: na
3: diga.
7: Reta que tá.
3: Sim.
7: Entre Câmara de Vereadores. Ei. Câmara de Deputado, hoje em dia, eu vou ser sincera, eu só tenho um voto para dar agora para o deputado que fez a obra lá no nosso, no meu setorzinho lá. E o resto, eu não quero apoiar mais ninguém.
6: Eita.
7: Mais ninguém. Nem que vai aprender a dar valor o voto da gente. Porque nós é quem dá um emprego a esse povo. E esse povo, quando ganha as eleições, vira as costas. Então, tchau, tchau.
3: Tá certo.
6: Tá o recado aí.
3: Deu um recado.
8: O que ele disse aqui que vai fazer, fazer mesmo. Cumpriu, fazer.
6: Eita!
8: Eu vou fazer isso. E no quando ganhar, não olhar nem pro cabo, pra assistir o cabo não é gente.
6: Eita!
8: Valeu, Cândido Maria. Sou Luciano Cinza.
6: Que dia.
3: Esse é o nosso amigo Duval, viu?
6: Voltou pra torar, nosso amigo Duval.
3: E tem que cumprir, porque tem gente que às vezes ganha a eleição, some e passa de...
6: E não cumpre nada. Não cumpre nada do que fala.
3: Cumpre nada,
6: aí
3: né,
6: Duval? Ruim.
3: Aí de jeito fica ruim, né, Duval?
6: Fica difícil. Mandar um abraço aqui pra minha mana Rejane Sampaio, lá no Maranhão. Bom dia a todos os ouvintes do Jornal Interativo, acompanhando aqui no estado do Maranhão. Eu acompanho todos os dias, né?
3: Eita.
6: Aí, minha mana.
3: Eita, todo dia tá ligado com a gente.
6: Tá ligado.
3: Né? Pois é, o recado, esse é o recado dos ouvintes falando aqui, é o recado da população.
6: Exato.
3: Brasileira.
6: É, isso aí é. Mas depois não dizer, não é Kennedy Luciano.
3: Hoje o eleitorado, ele quer ver serviço, trabalho.
6: É, né? Quer que cumpra o que diz.
3: Cumpra o que diz. Não adianta você...
6: Blá, blá, blá, não.
3: Chegar à Câmara Municipal, não adianta você chegar à Assembleia Legislativa, né? À Câmara Federal, ao Senado Federal e não cumprir.
6: Seja o que for.
3: Entendeu? Seja o que for.
6: Tem que cumprir o que diz.
3: Tem que cumprir aquilo que diz, porque senão aqueles que botam é o mesmo que tira.
6: Você sabe por que o diamante, o ouro, eles são valiosos? É porque não tem em todo lugar não, tá resumido ali.
3: Uhum.
6: Né? E a palavra, hoje em dia, tá desse jeito também. Tá tão difícil de encontrar alguém de palavra que agora hoje o povo tá olhando muito para isso. Que quem tem palavra, o povo tá ajudando. Agora quem não tem, aí ó, tá voando todo mundo que não tem palavra. Tá caindo por terra. Então, é isso. O povo tá de olho, o povo na Paraíba, o povo no Maranhão, o povo em todo canto está com os olhos abertos. Então, os políticos aí que se cuidem, façam, falem aquilo que vão fazer de verdade e fiquem perto do povo. Porque se você falar muito e não fizer nada, ou se distanciar do povo e voltar só depois, aí o povo não dá chance não, hein?
3: Pois é, no finalzinho aqui, deixa eu parabenizar aqui o seu Marcos Patativa, né?
6: Aniversariando
3: hoje.
6: Meu primo, velho!
3: Já só tá aniversariando.
6: Parabéns!
3: Mais um ano de vida, receba aí os nossos parabéns, tá bom, seu Marcos?
6: Nosso
3: felicidade,
6: ouvinte,
3: todos os dias.
6: Pelo
3: tem que botar
6: de
3: pra ele, meu filho.
6: Deixa eu
3: botar
6: aqui,
3: vai lá.
9: Parabéns pra você.
3: Parabéns, seu Marco. Felicidades, muitos e muitos anos de vida. Que o senhor possa abençoar sua trajetória, tá bom?
6: É isso aí, um grande abraço aí, parabéns. Muitos anos de vida, com muita paz, muita felicidade, saúde. Você merece, Marcos Patativa, primo velho. Eu quero um bigodinho desse também depois, viu, Marcos?
3: Eita, danado, que
6: Deus, Deus me presentear também com um bigode desse. Grande abraço.
3: É verdade, né? É, gente, é a final do Pancadão de Audiência. Agradecendo demais o seu carinho, agradecendo a sua audiência. E amanhã a gente está de volta, amanhã quinta-feira, estamos de volta com mais um Pancadão. Forte abraço a todos.
6: E amanhã, se Deus quiser.
9: Esse

0: Figueroa FM informa. Hora certa. 8:59. 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
1: Olá, bom dia minha turma, com muita, muita alegria. Cheguei, então, por aqui, junto com você, nessa manhã, manhã de quarta-feira, nesse dia primeiríssimo do mês de julho. Seja bem-vindo, julho. Traz com você muita paz, muita saúde, muita alegria aqui pra nós, né? Por aqui eu chego e fico com você nessa manhã boa, até 11 da manhã, com aquela música pra gente curtir, muita música boa. Comigo sempre os melhores ouvintes a partir de agora, já convidando a interagir, a movimentar. Ligar e interagir comigo no telefone WhatsApp 8855-5288. Convido você a vir nessa transmissão ao vivaço aqui pelo Facebook, na Rádio Comunitária Taperoá FM. Tô com você pela Radiosnet. E aí, baixou? Tá curtindo no seu celular, no seu computador? Que bom, né? Por aqui a gente fica juntos, eu e você, você e eu, nessa manhã gostosa, aqui na nossa querida cidade de Taperoá. Vou agradecendo a você, dona de casa, acordou cedinho, está nos seus afazeres aí do dia. Muito obrigado por abrir a porta de sua casa, me deixar entrar e ficar com você nesse dia maravilhoso. A você que acordou cedo e já está em seu ambiente de trabalho, desejo um bom trabalho para você e para sua equipe. E você que viaja por as nossas BRs, obrigada pela carona. Vamos com cuidado, hein? Atenção no trânsito. Por aqui vou com você, aumentando o volume, porque um show de alegria vai tomar conta desta manhã.
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1: Estação 87. Começando com a primeiríssima de hoje, ao som do Juarez, teu maior tesouro, pra você, meu bom dia.

sucesso, a gente toca. Tá aí nas primeiríssimas de hoje. Música boa, hein? Ao som do Neto Brito, Toque 10. Única é o nome da música.

Lucas, primeiríssima de hoje, sucesso também com Natan Zé Vaqueiro. Aproveita que eu tô obrigado. Seu maior tesouro com Juarez, mais um nesse bloco musical. 9 horas e 19

0: Só começando, eu por aqui mandando aquele abraço. Turminha boa tá chegando, tá movimentando. Deixa eu aqui mandar um abraço e um bom dia maravilhoso pra ela. Alô, Maria Rodrigues, minha linda, lá em Malta. Desejando um abençoado mês de julho. Valeu pra todos nós, né, Maria? Abração pra você. Já tem ouvinte mandando áudio? Me permite ouvir sua voz?
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0: Pero FM, bom dia.
2: Bom dia, Tacanini.
0: Bem-vindo, seu Abdias.
2: Como está você, tá bem?
0: Tudo bem, amigo.
2: A família tá boa?
0: Sim.
2: Graças a Deus, né?
0: Isso.
2: Tacanini, eu tô aqui na escuta. Você
0: sempre,
2: falou,
0: né?
2: 9-8, né?
0: Sim.
2: Começou e tá todo mundo café.
0: Ô, oh, maravilha.
2: A voz maravilhosa está perolada. Tacanini, que Deus abençoe, um bom dia para vocês, família.
0: Amém, para nós.
2: E todos os taperuaenses, povo que estão na escuta, né? Um bom dia para a agricultura, E todos os taperuaenses, povo de taperuá, que Deus abençoe a todos nós, né? Um bom dia aí para o meu amigo Lula, Zé Cambido, que também é de Galima, né? Um bom dia para você, Jaqueline, com essa voz maravilhosa aí, Itaperuá. Jaqueline, eu quero que você toque uma música aí, meu amigo. Um camisimba.
0: Certo.
2: Fufurinho, se você
0: okay.
2: achar, hein? Apareço para você e família, minha esposa que está aqui comigo na presença. E todos itaperuaenses também, né? Tchau, Jaqueline, até saúde e paz. Um abraço.
3: Aquele abraço.
0: Abração pra você, seu Abdias, pra sua esposa aí do lado, seus familiares e amigos. Bom demais ter você aí na companhia. Daqui a pouquinho vamos navegar no teu sucesso, né? Daqui a pouquinho tem um Você Pede e Eu Toco na programação. Deixa eu aqui mandar um alusão pra dona Francisca, né? Mandando um alusão pras filhas Nádia e Nayara, para os netos, para o esposo que tá lá na cerâmica, tá no trabalho, não é isso? Para você, Jaqueline, toda a família, para todas as amigas da melhor idade. Música fica ao meu critério, é isso? Então vai todas as músicas do programa aí para essa turma. Ah, tá bom, minha linda. Abração para suas filhas, para seus netos. Uma ótima quarta-feira, abençoada por Deus para todos nós, né? Chuva de bênçãos aí na sua casa também, Francisca. Manda um alôzão aqui também para ela, Patrícia. Anda até curtindo, já pede música de Bruno Marrone, oferecer ao marido Nego, boa pedida, vamos curtir no próximo bloco.
4: Bom dia, Jaqueline.
0: Bom dia, bom dia, dona Miriam. Amém.
4: Você e sua família e a minha também.
0: Sim.
4: Jaqueline, agora falando sério mesmo, viu, Jaqueline? Você põe uma música aí pra todos que escutam a rádio Tapelo FM,
0: certo.
4: A voz de Jaqueline, essa voz linda e maravilhosa. Não é isso? Então, bota uma música bem bonita aí, Jaqueline, oferecendo para todos os ouvintes da Rádio Tapero FM. Eu estou oferecendo para vocês, meus amores. Tô de saída. Beijo.
0: Valeu. Dona Miriam, só alegria, né? Muito obrigada, minha linda, por sua participação. Daqui a pouquinho, sucesso pra gente curtir no próximo bloco. Vai mandando o teu sucesso musical. Tá só começando. 88555288. Mandar um abração pra essa turma chegando nessa transmissão ao vivaço. Deixa o seu bom dia. Fala de onde você me acompanha hoje. Vai compartilhando aí sem moderação, que eu por aqui vou mega agradecendo. Tem mais um ouvinte chegando, Tapero FM. Bom dia.
5: Bom dia, Jaque. Um feliz e abençoado mês de julho pra você, gatinha e família.
0: Amém.
5: Aquele abraço.
0: Pra nós, Idalina.
3: Aquele abraço
0: pra você aí, né, na companhia. Gente, por aqui eu vou seguindo, agradecendo aqui sempre aos meus apoiadores em mais uma manhã boa. 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Às 9h26, deixa eu aqui mandar um alusão para esse radialista top, né? Já na audiência. Alô, Rick, meu amigo. Tamo juntos aqui nessa manhã boa, né? Um dia abençoado para você aí, Rick. Que bom ter você na companhia. Às 9h26, daqui a pouquinho, muito mais participação do ouvinte, porque na sequência vem chegando mais um sucesso. E ao som do Henry Freitas, me fala, vai. Me fala qual necessidade.

0: aí, hein? Navegando na música do ouvinte ao som dela, né? Carmen Silva, Fofurinha é o nome da música.
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0: Às 9 horas e 36 minutinhos. Seguindo com você e daqui a pouquinho no próximo bloco musical tem sucesso pra gente curtir. É, daqui a pouquinho o Chão de Avião, Henrique e Juliano, não é o lugar, é a pessoa.
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0: Daqui a pouquinho tem esse sucesso, tem também música boa ao som do Rei Vaqueiro. Unha Pintada, tem Amor de Jasmine. Participação do ouvinte e muito mais. Tenho que fazer uma pausa rapidinho aqui para o nosso intervalo comercial. Então daqui a pouquinho esse sucesso e muito mais. Não sai daí que rapidinho eu estarei de volta.
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5: Liberadito, participa comigo, Taperoá FM. Bom dia.
6: Bom dia, Jaqueline.
5: Bem-vinda, socorro.
6: Jaqueline, eu quero escutar.
5: Fala.
6: Alvejante.
5: Eita, boa.
6: Ofereço a você, a Clara, minha locutora.
5: Agradeço.
6: Ofereço a Marisa, Zé Camilo, Ronaldo, Luciano, Zé Rival, Deusia, a Ineide, Joaquim Rufino, a Opinês, que é amiga minha, a Ângela de Zé, a Gelvânia, Josélia, lá no distrito, Gerardo, Felipe, Benício, Alice.
5: Certo.
6: Joel, Henrique, Gudo, Socorro de Gilberto, Damião da Ave Família. E seu Martim Bacurau, de hoje, meu irmão, Agiba, Lalá, Maria de Chaga, Nilda do Frango, eu ofereço a Taperoá inteiro, tô ligadinha, ligadinha. Um bom dia.
5: Valeu, socorro. Aquele abraço. São muitos amigos e amigas, né, socorro? Muito obrigada por sua audiência, minha linda. Daqui a pouquinho a gente navega no sucesso alvejante da programação. Tem mais um ouvinte chegando diretamente lá de Cumaru, de Pedra Lavrada.
7: Bom dia, Jaqueline. Tudo bem?
5: Tudo bem.
7: Hoje é Zé Vaqueiro. Ela só fala Dali.
5: Certo, então dale, a gente vai curtir, né? Aguarda aí, meu amigo, abração pra você e pra toda a sua família. Quero mais um áudio, bom dia.
8: E a Jaqueline? Jaqueline, por favor, passar o ferrozinho pro São José.
5: Certo.
8: Passar o José a você.
5: Agradeço.
8: A Socorro do Maria Luz, que essa é outra vez que ela fala só eu.
5: Certo.
8: E as pessoas ouvintes. Muito obrigada, bom dia.
5: Valeu, obrigada a você, Dona Inês. Vamos curtir sucesso aí, né, pra essa turma boa, porque aqui você pede, eu toco, mas antes vem chegando mais um sucesso tocado em todas as rádios. E por aqui a gente tem Xande Avião, Henrique Juliano, não é o lugar, é a pessoa.

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navegando na música do ouvinte, porque aqui você pede o toque. É Flávio José, seu olhar não mente. 10 horas e 3 minutos.

0: Estação 87 seguindo com você, mas sempre naquele oferecimento, hein? 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E daqui a pouquinho, o próximo bloco musical, muito mais sucesso.
1: Que tá apaixonada aí, Fortaleza.
0: É, daqui a pouquinho, Márcia Felipe, tem quatro sorrisos.
1: Márcia Felipe Retrô.
0: Tem sucesso pra você também, ao som do grupo Menos é Mais. E Pablo Juntinhos, no sucesso Saudade Inconveniente.
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0: E aquela participação e muito mais. E aí, quer ouvir esses sucessos? Ei, eu quero. Vou ficar aqui esperando. Faz o seguinte, me espera, eu te espero e a gente volta juntinhos.
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1: Turma que tá apaixonada aí, Fortaleza. O nome da música é Quatro Sorrisos, Márcia Felipe Retrô.

0: gente na PH, juntinhos no Você Pede, Eu Toco. E por aqui eu vou trazendo participação do ouvinte, quem está comigo, bom dia.
1: Bom dia, Jaqueline, Martim Bacurau.
0: Bem-vindo, Martim.
1: Eu gostaria que tu passasse aquela música lá de José Ribeiro, Marisa.
0: Certo, entendeu? Ok.
1: Oferecer pra você, pra toda a família, pra todos aqui da Rua do Cruzeiro. A João Pinto Barbosa, para o marido Zé Camilo e a família, o Maria Alice para Socorro e a família, Damião da Ave e a família, fazer com meu irmão lá na Praça João Suassuna, se estiver escutando, e a família. E para todos que estão escutando o programa, valeu? Tudo de bom, uma boa quarta-feira e tudo de bom no dia 1º do mês de julho para todos, valeu? Tudo de bom, que Deus abençoe a todos.
0: Valeu, Martinho. Daqui a pouquinho vamos navegar no sucesso de quem, meu amigo? Deixa eu lembrar que novamente é José Ribeiro, não é isso? Pensando em Marisa? Tá certo, vamos curtir. Próximo bloco musical, então alôzão aí pra toda essa turma. Manda um alôzão aqui para o meu amigo Adilson Alexandre, tá por onde? Bom dia.
2: Bom dia, bom dia, bom dia, bom dia com alegria, bom dia. Eu sou o Adilson Alexandre e também estou ligadinho na Estação 87 com a nossa querida e amiga Jaqueline Alves. Então, gente, eu gostaria de pedir uma música aqui e oferecer a todos vocês, mas certo, especialmente a minha amiguinha, aquela amiga do coração que eu tenho, né? A nossa Socorro Maciel.
0: Sim.
2: Quero oferecer a música Lari e Negra Lee. Se joga, menina. Um grande abraço e tamo junto misturado, hein?
3: Aquele abraço.
0: Valeu, Adilson. Alusão aí, Socorro Maciel, minha linda. Vamos curtir o sucesso no próximo bloco. Adilson, muito obrigada você por todo o carinho e por sua audiência. Mas por aqui a gente vai seguindo, né? E recebendo também aquele apoio cultural lá de Berg Salgados. 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O sucesso não para, você pede, eu toco.
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0: Música do ouvinte, pensando em Marisa, José Ribeiro.

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6: Agora 10h35, já de volta, intervalo comercial e a gente voltando rapidinho, mas também naquele oferecimento. 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
6: Bom demais, só música top. Na sequência vem chegando Seu Desejo, Amuleto de Azar.

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8h49 e a gente aqui no Estação 87 curtindo esse sucesso. Dilcinho, Sorriso Maroto, Mensagem Apagada. Alguém aí sofre ouvindo esse sucesso? Pra que eu sofro por nada, né? Ô, música boa! Manda um alôzão aqui pra Sebastião Bezerra, curtindo lá em Matina, Bahia. Alôzão de Nova, minha linda, tá em

ouvindo. 10 horas e 49 minutinhos. Deixa eu ir seguindo por aqui. 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Hora passando rapidinho, né? Já 10h50. Deixa eu trazer mais um sucesso. Dá tempo, né, produção? Dá. Então deixa eu trazer mais uma música boa na sequência. A gente curte. Mami Vaqueiro, Quebra Minha Promessa.

0: sucesso é Money. Quebra Minha Promessa é o nome da música. Às 10 horas e 52 minutinhos, trazer a última participação do ouvinte aqui comigo. Alô, bom dia.
1: Manda um alô aí para Antônio Roberto lá no Itamari.
0: Certo.
1: Lia lá no Maranhão, a Cida, mãe de Vitinho na Roscão aí, todos os canutas. E para você aí da rádio. Valeu, garota. Bom dia aí. Zé da Gata aqui de Anchieta.
0: Bom dia para você, Zé da Gata. Um alôzão aí para toda a sua família, a família Canuta, ligadinho aqui na programação. Às 10h53, minha turma, chegou aquela hora. Chegou! Tem que ir embora. Sempre. Vontade de ficar só mais um pouquinho por aqui. Chegou a hora. Tem que ir embora. Mas por aqui vou agradecendo. Obrigada, meu Deus. Muito obrigada. Mais um dia. Mais uma Estação 87 no ar. Agradecer a cada amigo ouvinte pelo carinho da audiência, sua companhia boa. Amanhã tem muito mais, hein? Neste mesmo horário. 9 da manhã tem Estação 87 com muito mais sucesso pra você. Uma excelente quarta-feira. Fica a última de hoje. O som de vaqueiro. Chão que me sustenta. Tchau, tchau e até lá, minha turma. Eu espero por você.

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Bom dia, são 11 horas e 5 minutos aqui na rádio Taperuá FM. Vamos aí, Benjamin, colocar aí dois louvores aí para o pessoal aí ouvir. E a nosso irmão Israel Benjamin, dois louvores para que todos possam ouvir aqui o programa Tá Na Hora. Com você, Benjamin, dois louvores.

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Queridos amigos, queridos irmãos, aqui é Toninho do Laboratório, trazendo o tema da palestra de hoje no verso. A alegria surge após a oração, pois todas as circunstâncias é a vontade de Deus em ação. Por maior que seja o sofrimento, Deus está em nosso coração. Precisamos aumentar nossa fé. A Deus vamos pedir. Seremos todos alimentados, se com Ele nos instruir. São as nossas atitudes

quem enriquece o nosso existir. Com o coração cheio de dúvida, a fé não nos deixa fracassar. O elo que fazemos com o Cristo nos leva a nos alimentar, tomando decisões coerentes com o que Ele está a nos ensinar. Vamos observar o que falamos em hora de tribulação. A angústia sempre nos leva para com Deus fazer murmuração. Através da fé alinhamos ao Criador, enriquecemos nosso coração. O nosso pensamento é o básico de todas as nossas ações. Nele precisamos filtrar o que enriquece nossos corações. Nosso interior recebe o poder de Deus quando compreendemos as suas lições. Grande abraço a todos que nos escuta, que a energia de Deus reabasteça a todos.

0: Bom dia, são 11 horas e 13 segundos aqui na Rádio Taperoá FM. Hoje iremos aí abordar um tema maravilhoso, falando sobre a reclamação, a murmuração das pessoas, né, com Deus. Nós sempre colocamos aí Deus como culpado. Achamos que Deus é o culpado dos nossos problemas, das nossas aflições, né, das angústias que passamos. Deus tem alguma culpa nisso. Mas precisamos entender que Deus não tem culpa nenhuma em nada. Porque a Bíblia diz que Deus é bom. A partir de que a Bíblia diz que Deus é bom, tudo dá uma figuração diferente. Aqui em Jó, vamos falar de uma pessoa que murmurou contra Deus. No capítulo 2 de Jó, no versículo 1 em diante, diz assim: no dia em que os filhos de Deus vieram apresentar-se perante o Senhor, veio também Satanás entre eles apresentar-se perante o Senhor. Então o Senhor disse a Satanás: de onde vens? Respondeu Satanás ao Senhor e disse: de rodear a terra e passear por ela. Veja que nesse primeiro versículo ele nos mostra, irmãos, que houve uma reunião, né, no dia em que os filhos de Deus vieram apresentar-se perante o Senhor, veio também Satanás entre eles e apresentar-se perante o Senhor. Veja que, olha quem é Satanás. Ele vai também se apresentar junto dos filhos de Deus nesta assembleia que estava ocorrendo, depois de ter causado já um grande dano a Jó. Ele tira tudo de Jó. Ele tira de Jó as suas finanças. Ele tira de Jó a sua alegria. Ele tira de Jó os seus status. Ele tira de Jó a sua vontade de viver. Ele tira de Jó a sua alegria, né, de estar no meio dos amigos. Ele tirou tudo de Jó. Ele tira também de Jó os seus filhos. Então a gente vê que Satanás, ele não está alegre quando vê uma pessoa prosperando, quando vê uma pessoa com saúde, quando vê uma pessoa alegre. Ele não fica feliz, mas ele fica irritado. Ele odeia quando vê uma pessoa que agradece tudo a Deus. Ele odeia quando vê uma pessoa que invoca o nome de Deus. Ele odeia quando a pessoa entrega sua vida para o Filho de Deus, Jesus Cristo. Ele fica em tempo da piranoia. Ele não aguenta perder mais um para Jesus, porque está no campo político. Quem é de Deus e quem é de Satanás? Quem é dele? Ele fica tirando o povo de Deus para o lado dele. E aí, Deus tinha alguém que ia muito além dos outros seres humanos. Esse homem se chamava Jó. Ele tinha seus filhos. A Bíblia diz assim no capítulo 1: havia um homem na terra de Uz, cujo nome era Jó. Homem íntegro e reto, temente a Deus e que se desviava-se do mal. Nasceram 7 filhos e 3 filhas. Possuía 7.000 ovelhas, 3.000 camelos, 500 juntas de bois e 500 jumentas. Era também muito numeroso o pessoal ao seu serviço, de maneira que este homem era o maior de todos os do Oriente. Veja, o homem era riquíssimo, o homem era muito próspero. Deus estava sempre com ele. Não por causa da riqueza dele. Deus não vai estar porque você é rico, porque você é pobre, não. Deus vai estar com você sempre, quando você for fiel a ele. Quando você foi uma pessoa dedicada ao Senhor, nos compromissos com a obra, na alegria de estar servindo a Ele, no seu desejo de coração de amanhecer o dia e dizer: Pai, obrigado por mais um dia. Sabe, no desafio de às vezes estar doente e você dizer: Senhor, estou doente, mas sei que tudo o Senhor pode, mas nenhum dos seus planos podem ser frustrados. Sabe, você está numa tribulação terrível, mas ali mesmo você saber agradecer ao Senhor: Senhor, eu sei que tudo isso, eu sou culpado, mas o Senhor nada tem a não ser a tua bondade na minha vida. Eu sei que tudo isso passará, porque o Senhor está no controle da minha vida. Saber falar com palavras sábias, da sua boca sair palavras que possam agradar o Senhor. Porque agradando o Senhor, Deus vai olhar para você diferente. Salmos 37, versículo 4. Agrada-te o Senhor e satisfará o desejo do teu coração. Jó, ele viu, veja a vida desse homem no capítulo 2, em onde iremos entrar dessa mensagem. Ele perde tudo, ele perde a sua alegria, como eu disse a vocês, perde toda a sua prosperidade, que ele era muito rico, perde tudo. E ainda para agravar a situação, Satanás coloca sobre a vida dele uma doença. Jó não peca a si mesmo. Jó diz assim no versículo 20, capítulo 1, versículo 20. Então Jó se levantou, rasgou o seu manto, rapou a cabeça e lançou em terra e adorou. E adorou. E adorou. E disse: Nu saí do ventre de minha mãe e nu voltarei. O Senhor deu e o Senhor tomou. Bendito seja o nome do Senhor. Em tudo isto Jó não pecou, nem atribuiu a Deus falta alguma. Veja que vamos aprender agora no capítulo 2 a diferença. Jó está sofrendo um baque grande na vida de Jó. Ele perde tudo, perde até os filhos. Olha a dor que esse homem passa. E aí vem a doença. Ele já estava totalmente no nocaute, né? Deram um nocaute nele naquele momento. Perder filhos, perder tudo. E agora ficou só ele e sua esposa. Mas aí vem a doença sobre Jó. Imagine Satanás e seus demônios ali trabalhando para que Jó amaldiçoasse Deus, para que Jó blasfemasse contra Deus, para que Jó blasfemasse, murmurasse, né, ficasse com desgosto de Deus. Mas Jó não adorou a Deus. Ele disse: O Senhor me deu, o Senhor tomou. Bendito seja o nome do Senhor. O homem adorava Deus. Veja no capítulo 2, aí começa essa mensagem para você. Deus é o culpado. Nós vivemos culpando Deus direto. No dia em que os filhos de Deus vieram apresentar-se perante o Senhor, viu também Satanás entre eles apresentar-se perante o Senhor. Então o Senhor disse a Satanás: De onde vens? Respondeu Satanás ao Senhor e disse: De rodear a terra e passear por ela. Perguntou o Senhor a Satanás: Observaste o meu servo Jó? Porque ninguém há na terra semelhante a ele, homem íntegro e reto, temente a Deus e que se desvia do mal. Ele conserva a sua integridade, embora me insistasse contra ele para o consumir sem causa. Ele conserva a sua integridade. Ele tirou tudo de Jó, mas Deus disse: Não tire a vida dele. A vida dele pertence a mim. A sua vida pertence a Deus. A minha vida pertence a Deus. O diabo só toca se Deus permitir. Então Satanás respondeu ao Senhor: Pele por pele, e tudo quanto o homem tem dará pela sua vida. Estende, porém, a mão e toca-lhe nos ossos, e na carne verás se não blasfema contra ti na tua face. Veja que o primeiro round era financeiro. O primeiro round também era um round perdendo seus filhos. Mas ainda vinha o segundo round, que é a pele de Jó, a doença de Jó. Disse o Senhor a Satanás: eis que ele está em teu poder, mas poupa-lhe a vida. Então saiu Satanás da presença do Senhor e feriu a Jó de tumores malignos, desde a planta do pé até o alto da cabeça. O que é que eu vejo aqui nesse versículo 7, irmãos? Que o diabo é que nem Satanás, é que nem um pitbull na coleira de Deus. Deus botando a coleira nele. E ele só mexe com qualquer um de nós se tiver a permissão de Deus. Veja que ele não é atrevido. Ele não chega e mexe porque quer, não. Ele não tem autoridade para mexer nas nossas vidas. Ele só mexe se Deus permitir. Veja que Deus permite. Então saiu Satanás, só disse a Satanás: eis que ele está em teu poder, mas poupa-lhe a vida. Ou seja, é tudo com você agora. Eu vou te mostrar quem é Jó. Eu vou te mostrar quem é esse servo que eu tenho na terra, fiel. Eu vou te mostrar a quem ele serve. A eu, a você. Veja o desafio que foi sobre a vida de Jó. Então saiu Satanás da presença do Senhor e feriu Jó de tumores malignos, desde a planta do pé até o alto da cabeça. Jó, sentado em cinza, tomou um caco para com ele raspasse. Então a sua mulher lhe disse: ainda conservas a tua integridade? A mulher agora começa a apertar Jó, usada pelo Satanás, para que Jó murmurasse contra Deus e morresse. Simplesmente isso. Ela agora culpa Deus por todo aquele flagelo. E essa mulher tem razão? Sim. Vejamos o lado dela também. Imagina uma mulher que perde os seus filhos do nada. 10 filhos morreram de uma vez só. Imagina a notícia para essa mulher. A dor que essa mulher sentiu, a tristeza que ela estava, a amargura que ela estava. Ela era fiel a Deus também, junto com Jó. Mas agora ela sofre um baque terrível, um baque grande. Ela agora perde também seus status, suas amigas, agora vê ela como trapilho, não tem mais nada. Roubaram tudo, tudo dela. Veja o momento que essa mulher está passando também. Veja a situação que ela está sendo exposta para a sociedade, para ela própria. É uma dor grande dessa mulher. Não é brincadeira, não. A gente agora aqui, como estamos tranquilos, podemos acusar ela. Ah, essa mulher murmurou. Mas veja o momento que ela estava. Satanás botou ela no cenário próprio que ele queria. Botou ela e Jó no cenário próprio. Mas a pergunta é essa: às vezes o cenário que estamos passando nossas vidas, de tribulação, de sofrimento, de tristeza, de angústia, de pavor, temos que entender e abraçar a causa com Deus. Saber que Deus é nosso ajudador. Está lá no Salmos 34:19, que as aflições dos justos podem ser muitas, mas o Senhor os livra de todas. Vimos que é um momento difícil para todos nós, mas Jó está prestes agora a mostrar para o diabo, para Satanás, quem realmente, e para o céu, porque o céu todo estava de olho em Jó. O céu todo estava de olho na boca de Jó, nos ouvidos de Jó, na visão de Jó. A mulher agora lança um desafio a Jó e diz para ele: amaldiçoa a Deus e morre. Ou seja, a mulher estava angustiada, desesperada, atribulada de alma. Mas a gente pode ver também que teve pessoas assim na Bíblia que não fizeram isso, não recorreram para isso. Ana era mulher atribulada de alma. Ana vivia, irmãos, sendo perseguida dentro de casa. Mas Ana orou. Sabe, Ana procurou Deus. A mulher de Jó, não. A tribulação, sei, eu sei que a tribulação dela, eu não vou julgar ela. mas o que ela estava passando aqui, terrivelmente, era muito grande. Mas não pode ser desculpa para a nossa vida de amaldiçoar Deus. Não podemos ser desculpa para atribuir tudo o que está acontecendo a Deus. Se o próprio Jesus nos mostra lá em João 14, não se turbe o vosso coração, credes em Deus, credes também em mim, na casa de meu pai há muitas moradas. Se essa mulher tiver essa visão de que a morte é a vitória para todo crente, a morte é a ponte onde nós iremos se encontrar com Deus, a morte é a ponte onde iremos viver nesse paraíso de Deus, a morte é a ponte onde nós iremos se alegrar, uma alegria para sempre. A morte é a ponte onde nós iremos ter uma paz que o mundo não dá. Está lá em João 14, 27. Eu vos deixo a paz, eu vos dou a paz, a minha paz eu vos dou. Não os dou como o mundo a dá. Então a ponte para nós é a alegria certa, o momento certo de estarmos com essa paz eterna com Deus. A ponte, meus queridos, é onde nos leva à presença real de Deus. Veja, nós iremos agora vê-lo face a face. Esse momento aguardado, único, que fora essa ponte da morte, é o arrebatamento até Cristo. Sem ter morte. A morte não tem como acabar com o arrebatamento. A morte não tem como quebrar essa ponte do arrebatamento. A morte não tem esse poder. O arrebatamento, a morte não vai dar nem tempo ver. É assim, ó. Rapidamente, nós estaremos lá junto com Deus. Então, esse é o propósito de Deus para nossas vidas. Entendermos que esta mulher, mesmo na angústia, mesmo na dificuldade, era para ter ficado em silêncio, chorando em silêncio, aguentando firme em silêncio e usando a sua fé. Porque a oração, ela renova a sua fé. A oração, ela aumenta a sua fé. A oração, ela leva você a lugares que você não jamais imaginou. Ou seja, você vivenciar uma intimidade real com Deus. Essa mulher, em vez de orar, em vez de acalmar o seu marido, em vez de cuidar do seu marido, seu esposo, em vez de lamentar junto com ele, certo, pelas perdas, né, pelo momento que estava passando, não, ela chuta o balde, ela vai e diz, amaldiçoa a Deus e morre. Primeiro ela dá uma lapada em Jó, ainda se conserva a tua integridade, Jó 2,9. Ela faz uma pergunta a Deus, tu ainda vai adorar esse Deus? Tu não estás vendo que Deus não quer mais nós? Porque é isso que a gente pensa, irmãos. Deus nos abandonou. Deus não quer mais a gente. Ah, é porque eu estou em pecado, não presto mais. Sabe, eu não sirvo mais para nada. Eu sou um Zé Ninguém. Eu sou um desprezado. Não, não, não, não, não, não. Em Mateus capítulo 11, versículo 28, a Bíblia diz bem claro. Vinde a mim todos que estáis cansados e sobrecarregados, eu vos aliviarei. Meu fardo é suave e o meu jugo é leve. Veja que Deus, ele colocou esse plano na terra justamente para isso, provar-nos, todos nós. Cada um, claro, tem o seu jeito de provação. E glorificamos a Deus porque Deus faz assim, não é igual para todos, cada um do seu jeito. Mas Jó, meus irmãos, mostra para essa mulher dele o que Adão devia ter feito com Eva. Jó dá uma lição. Jó diz, mas ele lhe respondeu, falas como qualquer doida. A pessoa que murmura, a pessoa que lastima contra Deus é considerada, através aqui dizendo, qualquer doido, porque quem vai brigar com Deus? Quem vai aumentar ou diminuir a vontade de Deus? Ninguém. A melhor saída, a melhor opção, silêncio. A melhor saída, a melhor opção, agradecimento. Se você não está aguentando, então tem uma outra saída muito melhor ainda. Ore. Dobre seu joelho. Ore a Deus. Deus sempre tem algo novo para nós. Deus quer ver nós felizes. Veja o filho pródigo. Deus perdoou. Deus o levou até o Pai. Porque tudo é do controle de Deus. Não pense que você é sabido demais e pode fazer alguma coisa. Não. Não está no teu controle. Está no controle de Deus. Deus é quem vai, que nem a marioneta, mexendo e colocando onde quer. Deus faz da minha vida o que Ele quer. Deus faz da tua vida o que Ele quer. Então não se preocupe com o dia da manhã. O próprio Jesus falou em Mateus 6,25. Não devemos se preocupar com o dia da manhã. Não devemos ficar ansiosos com o dia da manhã. O dia da manhã pertence a Deus. É Deus quem revela o que vai acontecer amanhã. É Deus quem sabe o que vai acontecer amanhã. Não temos como mudar isso. Mas o que nós podemos mudar, meu querido, é orar ao Senhor. É agradecer o Senhor. Está lá em 1 Tessalonicenses, capítulo 5, do versículo 16 ao versículo 18. Em tudo dai graça. Essa é a vontade de Deus. Orai sem cessar. E afastai-vos de toda aparência do mal. Veja onde Deus quer que a gente chegue, irmãos. E Jó responde para a mulher dele. Mas ele lhe respondeu: falas como qualquer doida. Temos recebido o bem de Deus e não receberíamos também o mal? Em tudo isto, Jó não pecou. Jó com os seus lábios. Veja, ouvindo, pois, três amigos de Jó todo este mal que lhe sobrevia, chegaram cada um do seu lugar. Veja que a gente vê esse exemplo, tanto de Jó, como ficou firme, se posicionou, não teve medo da doença, não teve medo da dor, né? Não teve medo da tristeza que estava passando, da decepção que estava passando. Ele não sabia o que estava acontecendo. Talvez isso aconteça com a gente também, irmãos. Acontece coisas, não é doença, mas problemas financeiros, problemas que não conseguimos resolver, orações que Deus não responde, sabe? Frustrações na família, frustrações no cônjuge casal, né? Você esperava uma coisa, é outra. Frustração se seu filho não consegue ser bem sucedido, ou não consegue andar, na boa. Muitas frustrações você pode ter. Lado financeiro seu, você não consegue ser igual aos outros. Deixa eu dizer uma coisa para você aqui essa noite, aqui esta manhã. Salmos 37,5. Entrega o teu caminho ao Senhor. Só confia nele e tudo ele fará. Jó fez isso. Jó entregou o caminho dele a Deus. Jó sabia que existia um Deus. Jó sabia que tudo ia dar na vontade de Deus. Jó não se aperreia, Jó não se preocupa. Está lá no livro de Jó, aí, capítulo 19, versículo 25. Diz assim: porque eu sei que meu Redentor vive e por fim se levantará sobre a terra. Depois, revestido este meu corpo da minha pele, em minha carne, verei a Deus. Veja que Jó estava pronto para o que der e viesse. Por que ele estava pronto, irmãos? Porque Deus tinha mostrado para Jó, na sua vida, no seu dia a dia, que Deus sempre esteve com ele. O problema é que nós, às vezes, irmãos, não queremos entender isso, que Deus está no controle da nossa vida. E quando a primeiro vendaval que vem, a primeira tempestade que vem, nós, às vezes, murmuramos contra Deus, culpamos a Deus pelos nossos sofrimentos e não olhamos para nós mesmos como somos pecadores diante de Deus. podres em pecados. Devíamos olhar primeiro para nós, onde nós estamos errando com Ele, onde nós falhamos com Ele. Ele, o apóstolo Paulo, diz em Gálatas capítulo 2, versículo 20: logo já não sou eu quem vive, mas Cristo vive em mim. E esse viver que agora tenho na carne, vivo pela fé no Filho de Deus, que me amou e a si mesmo se entregou por mim. Então veja, quando nós entregamos nosso caminho ao Senhor, Cristo vive em você. E quando Cristo vive em você, você recebe uma paz, um presente de Deus. A paz que o mundo não pode dar. E essa paz vai te levar você a uma fé diferente. Porque quando essa paz chega e você crê em algo de Deus, você vai ter paz. E mesmo na doença, ou mesmo na tribulação, ou mesmo num problema financeiro, você vai ter paz e elevar a tua fé em Deus. Viver uma vida diferente com o Senhor. Então vemos aqui, irmãos, que esta mulher de Jó, ela blasfema. Mas você vai ver várias mulheres na Bíblia que tiveram o mesmo comportamento, diferentes. Uma mulher de Ló, ela murmurou dentro do seu coração porque perdeu tudo. Em vez de estar todo mundo cheio de saúde ali. Então não é doença, não é uma doença que vai fazer que você também se afaste de Deus. Às vezes estamos cheios de saúde e o lado financeiro nos afasta de Deus. Por isso que temos que ter esse cuidado, esse compromisso de estar sempre priorizando o nosso Deus. Mateus 6:33. Buscar em primeiro lugar o reino de Deus e a sua justiça, e as demais coisas vos serão acrescentadas. A mulher de Ló caiu, cheia de saúde, o marido cheio de saúde, as filhas cheias de saúde. Igual a Jó, perderam tudo. Deus tocou fogo em Sodoma. Mas a mulher de Ló olhou para trás. Talvez a mulher de Jó também tenha feito isso, olhado para trás, visto tudo queimado, roubado. Perdeu tudo, perdeu os filhos. E talvez ela não viu mais um futuro bom. Ela também não viu um futuro que desse para ela uma alegria de viver. Mas você tem que entender que a alegria de viver não é o dinheiro, não é a saúde, não é as primaveras boas, não é a sua alegria. É Deus. Quando você procurar Deus de verdade, com alegria, viver para Ele com alegria, todos os dias com alegria, mesmo as coisas dando difícil, você sabendo que tem essa paz. Essa paz do capítulo 14, versículo 27, ela vai transformar a tua vida e mudar a tua vida. E você vai ser outra pessoa, como está lá no, em 2 Coríntios, capítulo 5, versículo 17. Quem está em Cristo, nova criatura é. Eis que as coisas velhas se passaram e eis que tudo se fez novo. Essa mulher não sabia que tudo ia se fazer novo. Ela não sabia o que estava acontecendo no lado espiritual. Como você também não sabe. Jó também não sabia o que estava acontecendo no lado espiritual. Jó não sabia. Os amigos de Jó também não sabiam. Todo mundo achava que era um pecado de Jó, por isso que estava sofrendo. Deixa que não era. Jó estava apenas passando uma provação. Mas Jó ia vencer. E você também vai vencer quando você entregar a tua vida a Jesus. Quem tem maior vitória, maior, meus irmãos, do que a tua salvação, tem o inferno. Jesus, quando começa pregando, ele começa a falar sobre o inferno. Em Mateus, ele começa a falar sobre o inferno. Primeira, uma das primeiras pregações de Cristo é sobre o inferno. E a preocupação de Jesus é justamente essa com você. Que você não vá para o inferno. Você está aqui. Você nem está no céu, nem está no inferno. Pense nisso. Você está na terra ainda andando. Mas quando você tomar a sua decisão final, essa é que vai levar você para o céu ou vai levar para o inferno. Então que você entenda a alegria de Deus de querer fazer de você uma pessoa diferente, uma pessoa nova, como Ele fez na vida de Jó. Ele usou Jó para mudar a vida de Jó. Veja o que Jó fala no final. sei que nenhum dos teus planos podem ser frustrados. E depois ele diz: eu te conhecia só de ouvir, mas agora eu te conheço de ver. Deus está na tua retaguarda, Deus está no controle de tua vida. Deus sabe o que faz com a tua vida. Ele sabe os teus problemas, sim ou não? Ele sabe os teus problemas, Ele sabe o que você está passando. Ele sabe as tuas lágrimas, a tua dor, a tua perseverança, a tua fidelidade também a Ele. As tuas boas obras Ele também está vendo. A tua alegria, às vezes mesmo é meio triste, mas você alegre para que ninguém fique triste com você. Ele sabe o seu sufoco, os seus momentos, como Ele também sabe a tua alegria, como é disponível, cheio de saúde, financeira, tudo lado bom, Ele também está vendo. O problema é agora é: e você está vendo o que é de Deus? O que você está fazendo para Deus? Portanto, mude esse teu caminho, mude esse teu jeito, entregue a tua vida ao Senhor. Essa manhã, você pode abrir seu coração e dizer: Senhor, realmente, eu tenho errado, eu tenho falhado contra Ti. Eu preciso viver só para o Senhor, porque eu sei que o Senhor é bom. Tenha essa certeza no seu coração, porque Deus te ama. Deus jamais abandonou alguém. Vá olhar, veja que os fariseus chegavam bravos com Ele, mas Ele tentava ganhar aqueles fariseus. O povo chegava triste, endemoniado, Ele tirava os demônios. Chegava doente, Ele tirava a doença. Chegava triste, Ele confortava. Até as crianças Ele chamava para o meio. E você, será que não é a mesma coisa? Não? Sim. Deus não quer perder você de maneira alguma para o Satanás. Deus não quer perder você de maneira alguma para o inferno. Deus quer fazer de tudo para te levar para o inferno. Mesmo que coloque uma doença, mesmo que acabe com a sua vida financeira, mesmo que você fique triste, mas que vai valer a pena para te levar para o inferno. Aí nos mostra a bondade de Deus, a salvação em Cristo Jesus. Não tem presente maior do que você ser salvo e ir para o céu. É o presente maior que Deus deu ao homem. O que pode você fazer? É só você confessar agora no teu coração e dizer: Senhor, eu quero te seguir. Senhor, eu quero te aceitar como meu único nome e suficiente salvador de minha vida. Você aí prostrar, se ajoelhar e fazer uma oração ao Senhor, entregando tua vida para Ele. Então, todos tenham um bom dia. Benjamin, faça agradecimento a todos que participaram aí, Benjamin.
1: Agradecimento para Thalita Beatriz, Maria Eliane, Damião Oliveira, Tatiana Farias, Flaviano Souza da Costa. Sejam muito bem-vindos aí à Rádio FM 87.9 e desejo um bom dia.
0: Bom dia aí, panela. O Damião está melhor já, graças a Deus, né? Flaviano mora lá perto de Natal, entre Natal e Paraíba. Nosso irmão Flaviano, Deus abençoe você também. E toda minha esposa também está ouvindo, missionária Cida. Deus também abençoe vocês, né? Todos participando, minha irmã Eliane. E todos os ouvintes dessa rádio, que Deus te abençoe grandemente. Que Deus te dê saúde, dê paz a você, tá bom? Então, queremos aqui também mandar um grande abraço para as pessoas que nos ajudam aí, né? 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Então, bom dia a todos, boa tarde agora, boa tarde a todos vocês, em nome de Jesus. Tá finalizando o programa, tá na hora. Aí, Benjamin.
2: Finalizado.

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0: às 15++, de um jeito especial pra você. Sejam bem-vindos.
1: 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Oi, turminha, tudo beleza? Tudo na Santa Paz, chegando nesta quarta-feira aqui na sua rádio preferida, às 15 mais tocadas do dia. Vamos juntos, hein? Como

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0: chegando mais uma sequência aqui na sua rádio preferida das 15 mais. Quero agradecer a sua companhia, o seu carinho, a sua audiência e daqui a pouquinho a gente tá de volta com muito mais. Não sai daí não.
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2: Essa sequência bacana, bem legal, só de música boa. A gente encerra a edição das 15 mais tocadas aqui na sua rádio preferida. Obrigado pelo carinho aí, pela audiência. Até a próxima, a gente se fala. Tchau, tchau.
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4: Tapiroá FM informa. Hora certa.
5: 13:02.
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São 13 horas e 8 minutos, 13 e 8 em Itaperuá. Muito boa tarde a você aqui da cidade, da zona rural, aonde você se encontra conosco. Obrigadão pela a sua maravilhosa audiência. Frequência potente, Itaperuá FM, a rádio que mexe com você. São 13 horas e 9 minutos, 13 e 9. Hoje é quarta-feira, 1º de julho de 2026. Uma tarde maravilhosa para todos. Agradeço primeiramente a Deus de conseguir chegar firme e forte aos estúdios da Itaperuá FM para levar em diante a nossa programação, claro, com a tua participação. Através do 8855-5288, esse é o telefone liberado, aonde você vai pedir sua música e oferecer aí para quem você quiser. Nosso telefone liberado é o nosso WhatsApp, pode mandar mensagem. Pode mandar mensagem, ou se preferir, pode ligar direto, 8855-5288. Esse é o telefone da tua participação, tá? Onde você vai pedir sua música e oferecer para quem você quiser imaginar. Porque é o show da tarde que está no ar a partir de agora, a festa em teu lar. Estamos também ao vivo pelo Facebook. Você vai lá, compartilha, participa, pede tua música e ofereça para quem você quiser, tá certo? É o show da tarde, até as 3 horas, você conectado conosco, apaixonados e apaixonada, companheiros e companheiras que sintoniza, que acompanha ouvindo a nossa programação. Deu um bolinho aqui na live, mas eu já vou colocar novamente aqui a live para você poder também participar conosco através da nossa live e falar a sua cidade, o estado que você está se comunicando comigo. E será um prazer atender todos vocês, tá certo? 13 horas e 10 minutos, 13 e 10 em Itaperuá. E deixa eu dar início aqui com as primeiríssimas do programa de hoje, nessa tarde maravilhosa de quarta-feira, 1º de julho de 2026. Obrigado, gente, pela audiência maravilhosa de todos vocês acompanhando aqui a nossa programação, né? A primeiríssima do programa de hoje chegando para você com Amado Batista, amado.com aqui na melhor. Obrigado a você pela audiência.

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0: Guarani do Gado, pelas ondas mais querida e potente, Itaperu FM. Já são 13 horas e 31 minutos, 13h31 em Itaperuá. Obrigado, gente, pelo carinho aí da audiência maravilhosa, todos vocês, curtindo aqui a nossa programação. Obrigado pelo carinho, viu? E vamos aqui prosseguindo aí com a nossa programação, a galera conosco. Deixa eu mandar um abraço aqui para meu amigo Fernando, aqui na rua Nossa Senhora da Conceição e toda a família. Alô, Fernando, obrigado pela audiência aí, tá? Daqui a pouquinho eu vou tocar a música pra Fernando e toda a família. A música do Genival Santos, Se For Preciso. Daqui a pouquinho pra você, tá bom, meu amigo Fernando e toda a família aí, viu? Aí na rua Nossa Senhora da Conceição, em sintonia com a Itaperu FM. E vamos aqui prosseguindo aqui, deixa eu aqui atender recado aqui, temos mais recado aqui. 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Obrigado, gente, pela audiência. Comunicando aí, legenda aí de Van Turismo, né? 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Temos também mensagem aqui. Mensagem do WhatsApp, um áudio aqui. É o Martim Bacurau, boa tarde.
1: Valeu, Damião. E o show da tarde, valeu. Aí é showzão mesmo. É o Martim Bacurau, viu? Na Rua do Cruzeiro. Eu vi que tu passasse aquela música, matou. Como é que é? De Gilberto Lemos. A rua que eu morava. Ah, pai, porque não mudou, né? E oferecer pra você, pra sua família, pra todos e todos aqui da Rua do Cruzeiro, como você é o nome, né? E todos. E para João Pedro Barbosa, para meu amigo Zé Camilo e a esposa dele Marisa e a família, para lá no Maria Alice Socorro e a família, para Damião da Ave e a família, para Zito, meu irmão, lá na Praça João Soassino, a esposa dele e todos, valeu? E tudo de bom, e de Oreião não paga não, viu? E pra João Torre, pra todos aí, que eu não vou dizer o nome dos locutores, que já sabe qual é o locutor, é todos os locutores, né? E João Torre, Bastinho Livinho, que sempre manda um alô pra mim aqui. Mas beleza, mas de Oreião não paga não, viu? Tudo de bom, que Deus abençoe você, viu? Uma boa quarta-feira e um bom dia 1º de julho pra nós chegar lá até o final da vida. Valeu, nego? Tudo valeu. De bom, que valeu. Deus abençoe. E quando eu não mandar um alô pra aí, é porque mas eu sempre escuto, Rogão.
0: Valeu, obrigado.
1: Porque é difícil mandar um alô assim, mas quando eu mando, aí já sabe, né? Mas eu tô de ouvido, direto no programão, se Deus quiser.
0: Tá bom.
1: Valeu, meu irmão.
0: Valeu.
1: E aí é o seu e Jaqueline, tudo da rádio aí, tudo da rádio, viu? Valeu? E tudo de bom, que Deus abençoe. Uma boa quarta-feira, dia 1º de julho. Que Deus abençoe nós todos e você também. Continua com esse plano que é bom demais. Valeu? Tudo de bom. Valeu, um abraço, um beijo pra todos. E todos os taperuenses.
0: Um valeu, obrigado pela sintonia. Tem os mais mensagens bom, aqui. Boa tarde.
2: Boa tarde, Damião Lima. Aqui é Antônio Roberto, direto de Intermares, na gráfica Preto Sprint, curtindo o seu programa e mandando um abração para Mestre Zé da Gata, lá em Anchieta, para Lia em Bacabal e para Cine Vitinho em Itaperuá. Hoje tem mais um ouvinte aqui da sua rádio, que é o Theo. Vem diretamente de Goiás e está também curtindo o
0: alô, Theo.
2: Ele vai mandar um alôzão aí para você.
0: Valeu.
3: Alôzão, Damião. Valeu.
0: Valeu, Theo.
2: É meu neto Theo, Damião, curtindo o teu programa também.
0: Obrigado. Muito obrigado pela audiência aí, vocês aí, nossa audiência aí, tá? Alô, Theo, abração para vocês aí, tá? Temos mais áudio aqui, ouvinte aqui, boa tarde.
4: Damião Lima, boa tarde. Damião, aqui que está falando é Isabel Soares.
0: Diga, Isabel.
4: É o nosso da Conceição. Gostaria que tu passasse uma música pra mim. De Zezo. Passa uma música de Zezo. Uma bem daquelas arrochadas.
0: Tá bom.
4: Oferecer aqui pra toda a turma do Bado Louco. Oferecer pra minha amiga Damiana. E meus colegas. E vai também pra seu Fernando, o nosso da Conceição, viu?
0: Tá ok.
4: Não esquecendo, vai pra meu pai e minha mãe lá no Cinco Lagoas Queimada. Fica com Deus, ótimo, tá abençoado.
0: Valeu.
4: Agora passa mesmo, que eu tô na escuta aqui, viu?
0: Tá bom. Valeu, Isabel. Boa tarde, Isabel. Obrigado pela tua audiência. Todos no Bar do Nuca, tá ouvindo a rádio. Abração pra vocês aí, tá tomando uma. Só esqueceu de me convidar pra tomar uma aí no Bar do Nuca, né? Obrigado pela audiência aí de vocês. Valeu, Isabel. Te atendo já, tá? Curtindo aqui a nossa programação, a Isabel Soares. É, e eu toco música já, com Zezo pra ela, viu? Valeu, Isabel. Abração pra todos vocês aí, tá? Meu amigo Zé Camilo, manda áudio também aqui. Boa tarde, Zé Camilo.
5: Boa tarde, Damião. A música de ontem não deu certo não foi, Damião?
0: Verdade,
5: mas
0: não deu.
5: Eu vou pedir mais cedo pra você passar.
0: Certo.
5: Eu quero que você passe a música de Amado Batista, Mulher Carinhosa, pra oferecer a minha esposa Marisa, você, a Antônia, seus três filhos, meu amigo Pedro Leocardo lá no Barro do Alto, a esposa dele, meu amigo Antônio do Relógio, e não esquecendo meu amigo Damião das Árvores, toda a família dele, não esquecendo meu amigo Cal, Dona Socorro, meu amigo Ronaldo, a esposa de Ronaldo, e não esquecendo meu amigo Seu Martim aqui da Rua do Cruzeiro e toda a família dele, e não esquecendo meu amigo Abidê. Eu quero que Abidê venha se embora. Eu não quero Abidê em São Paulo não.
0: E ele vem, vamos.
5: Venha pra cá pra nós andar por aqui em Itaperuá. E não esquecendo meu amigo Levi, a esposa de Levi e toda a família dele.
0: Valeu, Zé Camilo, obrigado pela sintonia. Vamos ouvir agora essa música que vai pra Fernanda na Rua Nossa Senhora da Conceição e toda a família. E depois da música nós vamos faturar.

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0: Muito bem, tá aí você conosco, vindo aqui a nossa programação, e temos novidade aqui em Itaperuá, do circo aqui em Itaperuá, né? Temos novidade aí, a vinheta já tá aqui no computador, pronto para soltar aqui a vinheta aí. Antes de eu falar aqui, eu vou soltar a vinheta aqui. Isabel, aguarda aí, Isabel, que eu te atendo já já, tá certo? Com a música de Zezo pra você, né? Solta a vinheta aqui do Circo Novidade, que já estrear já, hein? Presta atenção, chamada a sua atenção dos taperuaenses, cidade vizinha, o circo tá aqui na cidade, hein? Pode soltar a vinheta, por favor.
1: Bota.
0: Peraí, cadê a vinheta?
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0: E aí, você é o nosso convidado especial, é sexta-feira, viu? São 13h56, 13h56, valeu, Isabel, vou tocar daqui a pouquinho pra tua música aí, tá? Pra nosso ouvinte aí, Isabel.
3: Tu passa a minha de Zé Zimbá, viu? Eu tô escutando, se tu não passa, eu não passo mais nunca, viu, Samil? E eu não convido tu pra beber, que tu não bebe, danado.
0: É verdade, Isabel.
3: E tu bebe, se tu não terminasse o pregão aí, passar por aqui, lá de novo. Passa minha música aí, se liga, viu?
0: Ô Isabel, tu agora deixou eu confundido. Tu pediu Zezo ou foi Zezinho Barros, Isabel? Porque já tava selecionando aqui um de Zezo pra eu tocar daqui a pouquinho, Isabel. Responda aí, por favor. Deixa eu ver aqui, temos mais mensagem enquanto a Isabel aí dá seu sinal. Temos mais mensagem?
4: Oi, Damião, aqui é o Theo. Eu tô aqui na casa dos meus avós, eu sou de Goiás. Eu queria muito que você pudesse mandar um salve aí pra mim. Eu também quero muito falar com a minha mãe. E por isso que eu pedi pra ela poder entrar na rádio, né? Então eu quero falar pra ela que eu amo muito ela e eu tô muito feliz aqui. Tchau.
0: Valeu, Theo. Obrigado a você pela audiência aí. É o Theo mandando sua mensagem. Saudade da mãe, né? Abração pra vocês aí, viu? Tá acompanhando aqui a nossa programação, tá certo? Um abração, obrigado pela audiência. A Isabel retornou aqui. Fala, Isabel, tomando uma, aquela alegria completa.
3: É Zez de Barimbá.
0: De Barimbá.
3: Pode ser qualquer uma de Zezimbá. De Barimbá, entendeu? Não é Zezimbá, não. Eu quero negócio de Zezimbá. Só bota aquela que eu não gosto, Donato.
0: Tá bom, tá bom.
3: É Zezo. Uma de Zez, isso? Valeu, desculpa aí qualquer coisa.
0: Valeu, Isabel, eu tinha selecionado outro aqui, mas já você quer de bar em bar com Zezo, então aguarda só mais um pouquinho que eu vou tocar já já pra você, tá bom? Obrigado pela sintonia no oferecimento, patrocinador aqui do programa, recebemos todo apoio. 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Frequência maravilhosa, potente. Itaperu FM, daqui a pouquinho atendo a nosso ouvinte, a Isabel Soares, tomando um alô logo, vindo aqui a Itaperu FM. Vamos faturar e voltamos já com a música aí de Isabel Soares daqui a pouquinho.
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0: verso de Baribá. Essa foi pra Isabel Soares, de Barimbá. Pra Isabel e tá no bar, viu? Eita, Isabel, obrigado pela audiência aí, Zezo de Barimbá, pra Isabel Soares tomando uma. E disse que não convida eu, porque eu não tomo, é verdade, não. Obrigado pela audiência. Olha quem vem chegando por aqui, passou ali pela vidraça, pode entrar pra cá. Peraí, pode entrar pra cá. Passou ali pelo Rio Frito que eu vi. Nino, poeta Nino Evangelho, chegando por aqui. Deixa eu ver, tem um negócio aqui, um chiamento. Chegando por aqui, já dando uma batida aqui no microfone, para falar aí para a galera. Boa tarde, poeta Nino.
1: Boa tarde, Damião. Boa tarde, os ouvintes. Boa tarde, os telespectadores que acompanham pela internet. Um prazer estar passando por aqui essa tarde para desejar aí uma boa tarde e um meio de semana, porque hoje é quarta-feira.
0: Quarta-feira.
1: E já vindo aí o final de semana aí. Esse final de semana seja um final de semana de muita vitória, de muita bênção, de muita paz e que Deus abençoe a cada um de vocês.
0: Cada um está em nós, Toninho, que Deus abençoe não só da minha linha, mas Nino e todos nós que
1: precisamos da ajuda de Deus todo segundo, né?
0: É verdade. Sem Deus a gente não sabe nada, né, poeta?
1: Verdade.
0: Sim. Poeta evangélico Nino se encontra aqui ao estúdio da rádio Tapero FM falando.
1: Sim, fique, por vontade. Desculpa eu ter atropelado, como diz um poeta lá em São José do Egito, de ter atropelado, porque ninguém pode atropelar ninguém, certo?
0: É verdade.
1: Tem que deixar falar primeiro. Mas antes eu quero dar o meu número, porque todo mundo sabe que eu trabalho de mototáxi.
0: Nino Mototáxi, o número do telefone aí. Peraí, Nino, calma. Eu estou dando espaço do pessoal pegar a caneta ou o telefone para ir anotar o seu contato aí. Nino Mototáxi.
1: Pode, justamente.
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1: 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Já estou comunicando, às vezes a pessoa está lá no conjunto, às vezes está lá na Quixaba, às vezes está em outra cidade, em qualquer localidade que seja, aí vai, pega o número e entra em contato e a gente vai buscar lá com a maior alegria e faz a viagem.
0: É verdade, eu vou fechar esse microfone aqui, Nino, só para ver se chiado está acontecendo aqui. Não é isso aí não, pode ser alguma coisa.
1: Esse chiado é um chiado invisível. Eu já vi esse chiado aqui, aí eu fui escutar em casa e tava perfeito.
0: Na hora que você falou chiado é invisível, o chiado não acabou? Parou na agora, viu?
1: E é um milagre.
0: É verdade. Poeta Nino, falando um pouco, antes de você falar alguns versos aí, falando do seu programa de Coração para Coração, que vai ao sábado, é isso?
1: Isso, o programa de Coração para Coração tá uma grande audiência, isso é motivo de alegria, cada vez mais cresce a audiência. Nós estamos pelas redes sociais, o mundo de computador sem fronteira, estamos aí pela internet e não tem fronteira.
0: Verdade.
1: É uma audiência que às vezes a gente fica e é incrível. E graças a Deus por isso, porque, como falei, se fosse por mim, não tinha essa audiência, né?
0: É verdade, primeiramente Deus no controle. E olha, a gente tem ouvinte em qualquer parte do mundo aí, o pessoal tem contato, né? E é muito bom, porque nesse exato momento agora, o pessoal tá nos acompanhando na Alemanha, na Itália, em outros países aí que tá chegando e vai mandando o pessoal entrar em contato.
1: Não,
0: né?
1: Tem como medir nem calcular a extensão da internet, né? É muita gente e a gente agradece por isso. E é motivo de alegria poder estar aí no ar com uma programação de tanto sucesso e desses veículos de comunicação, né?
0: É verdade. Poeta Nino Evangélico e o pessoal gosta daqueles versos. Ontem eu estava até falando um pouco, do tempo que eu era mais novo aí, tinha 18 anos mais ou menos, que eu amassava jumento e burro brabo.
1: Burro brabo é melhor amassar um jumento do que um burro.
0: E uma situação que eu falei, que até você conhece demais, Manetito, não conhece?
1: Conheço demais.
0: Que eu fui amassar um jumento, assim que eu montei nesse jumento, o jumento me derrubou.
1: Né? Eu já vi um jumento partir de boca aberta para ele pegar e Manetito, foi esse mesmo?
0: Foi esse mesmo, foi isso aí.
1: Agora você escapou daquela, como se diz, fedendo, mas foi cheirando, porque o jumento era um jumento de raça, um jumento de besta, né?
0: Era, verdade.
1: E foi um dia de sábado de manhã.
0: Mas rapaz, você não tava por lá também, eu não sei.
1: Eu tava no dia. O jumento de... Agora, o jumento de besta é pior do que o burro.
0: É traiçoeiro o jumento, né? De besta.
1: Manetico desceu do carro de Antônio Martim, Não foi?
0: Foi. Ainda correndo, o carro ainda correndo. Se for deixar matar o menino e o jumento.
1: E o jumento veio com a boca aberta, a boca do tamanho de um. De uma. Como é que se diz? De uma frente, de um capuz de um caminhão.
0: Eu comparei a frente do Fusca. Daquela
1: pronto, era daquele jeito mesmo. Agora ali foi realmente Deus no comando, porque ele. Acho que aquele jumento, eu acho que ele não ia. Ele é uma distância assim, mais ou menos de 50 metros. Mas nesses 50 metros, eu acho que ele puxou 80 por hora, viu?
0: Ah, é verdade. O jumento violento isso aí, viu? E o pessoal aí comentando, até teve um amigo aqui, que foi o Duval, que falou, é irmão de Ninho, eu digo que sou.
1: Mas é verdade mesmo, essa história é verdade mesmo.
0: É verdade.
1: Agora essa do Cajueiro, você vinha daquele lado da bugiga, eu não sei como foi que aconteceu.
0: Foi.
1: Eu conheço o Cajueiro, né?
0: Então, eu falando aqui do Cajueiro, que o Cajueiro, ele baixava as gaias, até no chão. Cajueirão grande, mais ou menos, tomava mais ou menos uns 10 metros de terra.
1: Eu sei, o Cajueiro era grande demais.
0: Era. Na hora que esse burro entrou debaixo do pé do Cajueiro, eu tive que me abaixar de lado. Ele passou do outro lado de carreira, debaixo do pé do Cajueiro. Se eu não tivesse marcado, batia em alguma coisa, eu tinha, né?
1: Olha, é o seguinte, esse negócio de amassar burro não é comigo, não.
0: Agora, eu fiquei ligado desde esse tempo do jumento. Que eu me virava para um gangue, o jumento querendo me matar. De patada e a boca, esse tamanho.
1: Mas aquele jumento, ele não existe mais não, né?
0: Acho que não existe nada. Assim, já ia procurar ele para dar uma pista.
1: Aquele jumento, o pessoal tinha o maior cuidado quando ia para casa de Inácio Rodrigues, lá do outro lado.
0: Era, cuidado, era verdade.
1: Eu não sei, é jumento de besta, é filho de quê? É filho de quê? É de jumento mesmo?
0: É. Agora você me pegou, viu?
1: Vamos ver se algum ouvinte liga, eu sei que...
0: agora...
1: É porque eles botam o quê? Um cavalo para cruzar com uma besta,
0: é? É com a besta, é feito de besta. De égua, como diz a história. Eita, mas vamos falar um pouco aqui da poesia, poeta Ninda. Já são 2:13,
1: 2:13.
0: Passa ligeiro demais, vamos falar um pouco dos versos, aqueles versos engraçados que você faz, já aconteceu com você, alguns aconteceu, outros de outros poetas, e assim, olha.
1: Citando um verso de Pinto de Monteiro, quando ele foi participar de uma rádio do Rio de Janeiro. Pela primeira vez, ele foi chamado para participar dessa rádio. E na porta dos estúdios da rádio, ele se agoniou com um caminhão. O caminhão apitando sem parar, e apitava e não parava. Ele foi, perdeu a paciência e perguntou o que era aquilo, porque aquele caminhão estava apitando muito. Aí disse, não, isso é o caminhão do leite. Aí quando ele entrou nos estúdios, o homem, olha, esse negócio de poeta é como diz, é uma coisa divina. É uma coisa de Deus, é um dom que ele vem de Deus.
0: É verdade.
1: Você vê que não é todo mundo que faz poesia, né?
0: É.
1: E é uma coisa que só Deus mesmo pode fazer, porque na hora que ele entrou na rádio, que o microfone abriu, ele disse, quando o pessoal disse, isso é o caminhão do leite, ele disse, Pinto disse, eu morro e não me acostumo das coisas dessa nação. Tudo aqui é diferente das coisas no meu sertão. Aqui o leite lê nas vacas, aqui é nos caminhões.
0: Olha, e aí foi fechou de vez, viu? É um verso no rádio?
1: No rádio. É. Quando ele entrou nos estúdios da rádio, ele foi... Porque o poeta, ele faz, ele tira da onde não tem e bota onde não tem também. Ele tira da onde não tem, pra botar onde não tem.
0: É verdade. Dessa coisa aí, quem esperava? Tá na rádio lá e já viu o caminhão buzinando, né?
1: Ele foi cantar mais João Furibe e mais alguns outros cantadores pra o presidente. Eu esqueci o nome do presidente.
0: Brasil?
1: É, o presidente da República na época, eu esqueci o nome do presidente, era um
0: Fernando Henrique ou não?
1: Não, eu não, esqueci não. O nome. Ele foi cantar lá, ele foi chamado pelo presidente, né? Aí eu não sei se foi um senador ou foi o próprio presidente. Ele se admirou tanto porque Pinto de Monteiro era um gênio. Ele era uma pessoa incrível. Era uma pessoa que. Ele era mais rápido no repente do que o pensamento. Ele era mais rápido do que o pensamento. Por aí você já tira.
0: Verdade.
1: Aí o presidente, na época, achou incrível e quis comparar ele com Cristo. Rapaz, isso é Cristo. Porque ele ficou com a boca aberta, sem compreender, ele era um dos admiradores da cantoria, ele gostava, porque para isso precisa gostar e entender.
0: Verdade.
1: É uma cultura que está morrendo em Itaperuá, mas deve ser avivada. E o que acontece? Aí o presidente falou assim: rapaz, isso é Cristo. Quis comparar ele com Cristo. Na mesma hora que ele falou isso, disse: não me compare. Aí Pinto disse: não me compare com Cristo, que isso não me convém. Pinto nasceu em Monteiro, Cristo nasceu em Belém. Cristo salvou todo mundo e Pinto não salva ninguém.
0: É, poeta, é uma coisa incrível. Poeta já, né?
1: Aí tem aqueles outros também, que o cara disse, o outro poeta disse, foi João Furiba mesmo que disse, não, foi João Furiba não, foi Louro Branco. Estava cantando, mas Pinto, na Cidade da Prata, aí disse, terminou um verso dizendo, e eles tinham tido um romance, como eu já falei aqui, e Pinto não gostava muito de mocinha de passeio.

0: Já tinha acompanhado que eu ia até tirar o do Ferrão Macaça, que ele comeu
1: na
0: casa do cantador, né? Pra... Aí foram pra cantoria e Pito começou num desafio com ele. E ele terminou o verso dizendo: Pito tá me humilhando, mas comeu na minha casa. Ele disse: eu comi na tua casa um tal de Feijão Macaça. Era preto, puro e pouco, tava fedendo a fumaça, e se o problema foi esse, eu pago aquela desgraça. Eita, aí só pra terminar, que era isso que eu ia dizer, mas terminei falando os dois. Agora, isso aconteceu comigo naquela época que eu tinha aquele Siena, né? Prata.
1: Eu me lembro demais.
0: Eu andava nele a 180 quilômetros por hora e eu ia fazer a cantoria ali bem pertinho de São José da Mata, ali no City Box. Quem está ouvindo e conhece a região sabe que eu fui cantar lá na casa de um camarada, naqueles maçãs, Terra Branca, perto de Campina Grande. E eu já ia atrasado, que vou em cima da hora, e eu tinha esse negócio. Eu me atrasei, eu digo: eu vou botar para correr, botei para correr. Tolei o pé, 150, aí foi para 160. Aí, lá na Federal, no posto, que estava aberto ainda, eu vi os guardas já dando o sinal para parar. Eu acho que eles viram que eu vinha numa velocidade além da medida, né? Aí eles começaram a dar sinal, aí de 160 eu fui para 180. Só faltava os pneus jogassem fora.
1: Eita, rapaz, carreirão.
0: E eles fazendo sinal para parar, eu digo: eu vou entrar no seat box, logo na frente, que é logo lá na frente, né? Eu digo: eu vou entrar no seat, pronto. Eles vão passar direto. Mas o quê? Foi poucos segundos para eles
1: encostar,
0: passar na minha frente. Aí eu fui obrigado a parar. Parei, né? Aí na hora que eles desceram da viatura, eu fui logo dizendo: rapaz, me diga uma coisa, você é doido?
1: Oxi.
0: Eu digo, ele disse: você não viu a gente fazendo os sinais para você parar lá, não? Esse rapaz, é porque eu já estou atrasado. Vou ali pro seat box fazer a cantoria, o cara já tá lá, o poeta me esperando, muita gente, e só tá faltando eu, porque me atrasei na estrada, por isso que eu não parei. Aí ele disse: rapaz, você é cantador? Eu digo: sou poeta, vou fazer a cantoria. Aí ele disse: você agora quebrou realmente minhas pernas, porque eu sou admirador da poesia, e meu pai também, e ele me disse que se acontecesse uma cena parecida com essa, com algum cantador, o que eu pudesse fazer por ele, fizesse. Mas ele ainda não ficou satisfeito. Disse: cadê a viola? Aí eu fui, peguei a viola e disse: aqui. Ele também não ficou. Tira um verso. Aí eu disse: eu já sei o que eu vou fazer com esse guarda aqui. Pedro mandou eu ir embora. Aí eu falei, eles tiram o verso. Eu disse: tá bom. Aí pensei assim e disse: é que a semana passada eu vi um guarda usando uma roupa assim. Carregou minha mulher, feia, ciumenta e ruim. E eu pensei que era ele devolvendo ela pra mim.
1: Aí foi uma coisa impressionante. Ele
0: vai-se embora.
1: Vai-se embora. Porque, olha, você tava correndo com medo de foi devolver, né?
0: Justamente. Aí ele entendeu uma coisa com outra. E o mundo da poesia, um poeta entende o outro.
1: É verdade.
0: As colocações das rimas, dos versos. E disse: vá, pode, vá, vá-se embora.
1: Então valeu, poeta Nino, viu? Final de já aqui suas palavras aqui na rádio.
0: Aí se der.
1: Dá tempo ainda mais um?
0: É... Não, então, não, eu ia até. Ah, pronto, eu vou falar o do bigode, que o povo gostava muito, né?
1: Do bigode, é, eu sei como é que é do bigode, que é fininho o bigode, daquele tempo.
0: Isso, ele já tava doente, já. Pinto morreu em 90, né? Ele morreu com 400 anos, ele já tava um pouco cansado também. E eu avistei ele, que eu falei, lá em Monteiro. E eu. Aquele molecote fino, magro, do cabelo grande, estilo aqueles cantores de brega, e o cabelo bem grande e o bigode. Bem fino.
1: Bem fino o bigode, só aquela fiapinha.
0: Só aquela tira de bigode. Eu acho que não tinha dois emparedados no outro, não. Das bocas pra venta. Como diz o... Aí eu falei: aquilo é Pinto de Monteiro.
1: Vou lá.
0: Eu disse: eu vou lá, mandei ele tirar um verso, que eu sou metido a historiador também, você sabe. E aí eu falei: eu vou pedir para ele tirar um verso comigo, para ficar na história. Aí eu cheguei perto dele, bem encabulado, e ele disse: poeta, eu queria que você tirasse um verso comigo. Na hora que eu falei comigo, ele olhou para minha cara, olhou pro bigode e disse: admiro esse Nino Fonseca vermelho que só pimenta. com esse chapéu de couro e uma camisa cinzenta e bigode ele tem de sombra, parece um pior de cobra preso debaixo da venda.
1: Eita, rapaz, foi é de...

0: com o chapéu de couro e a camisa cinzenta, né?
1: Viu, na hora o poeta é criador, é criativo.
0: Aí ele, né, já olhou pra mim e já falou com essas histórias. Admiro o Nino Fonseca. Vermelho que só pimenta. Vermelho porque eu estava com muita vergonha de um verso a ele. Vermelho que só pimenta. Com esse chapéu de couro e essa camisa cinzenta e bigode, ele tem de sobra. Parece um pior de cobra preso debaixo da venda.
1: Quem conhece um pior de cobra sabe que é desse estilo.
0: O pior de cobra, se eu não me engano, é um troço parecido com uma lagarta de fogo, né? Ou não?
1: Ou emboar, né?
0: Pronto, eu acho que é isso mesmo. E ele tem uns pelos, meu irmão.
1: Tem, uns pelinhos, né?
0: Então tá certo, um forte abraço pra todos, muito obrigado pelo carinho.
1: Valeu, poeta Nino, aqui o Zinho da Rádio Itaperu FM, né? É, poeta, comentarista, Nino, né? Deixa eu mandar um abraço aqui pra Fátima Nunes, tá nos acompanhando aqui, boa tarde, Damião. É, gostaria de ouvir música de Zé Ribeiro, A Beleza da Rosa, pra oferecer aos meus filhos aqui em Gujão. E para você também. Valeu, obrigado, Fátima Nunes, lá em Gujão, acompanhando a rádio. Minha irmã Ica Araújo, lá em Juazeirinho, Aloíca, obrigado pela audiência. Fátima Nunes, Josefa Nunes, será que é a família aí? É, obrigado a vocês aí pela audiência de vocês aí acompanhando nossa programação. Quem está nos acompanhando aqui também?
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1: Ele diz aqui, boa tarde, tô na escuta, Damião. É Damião Rodrigues, no Conjunto da Solidariedade. Valeu, obrigado a você pela...
0: Aqui é o Damião, não sei se é o Damião que assiste, escuta e assiste você, é, e diz que é fã seu, é fã meu, e não perde um programa e me conheceu pela voz um dia que eu fui levar uma pessoa lá. Ah. Eu já ia embora, já ligou uma pessoa aqui pra mim pegar e é lá, aparece no Conjunto.
1: Ô, rapaz, tá indo pra lá agora, né?
0: O poeta é assim, ele gosta de conversar no ar, pra todo mundo ouvir. 98-46, 48-17, ligou, chegou.
1: Olha aí, eu liguei o pessoal. Então valeu, poeta Nino, vai na sua viagem, hein? Eita, rapaz. É, tem mais toque aqui. Daqui, boa tarde. É, nosso ouvinte é Tiquinho, não é isso? Fala, Tiquinho, boa tarde.
3: Fala, Damião. Como foi que você passou de fogueira, amigo? Você e família.
1: Tudo bem,
3: cara. E aí, como é que você tá? Tá bem? E Jaqueline, tá bem, Damião?
1: Tá bem, tá, graças a Deus.
3: Tá tudo bem?
1: Tá, tudo em paz.
3: Damião, passa aí a música de Amado Batista pra mim curtir aqui.
1: Qual é a música?
3: Ofereço pra você e família e Jaqueline.
1: Tá ok.
3: Não ofereço pra ninguém daqui de Catingueiro. Quem quiser que ligue.
1: Verdade.
3: Até que eu peço a música, mas não peço não.
1: O pessoal diz, Tiquinha, pede uma música lá do programa da minha Olimba lá em Itaperuá e ofereça pra nós aqui em Catingueira. Não, quer ligar, liga, né, Tiquinha? Pede sua música, né? Todos aí de Catingueira, muito obrigado pela audiência. E a nossa ouvinte é a Josefa Nunes, tá acompanhando aqui pela live, tá acompanhando o nosso programa. Obrigado a você aí, tá bom, Tiquinha? Todos aí de Catingueira que nos escuta aí. Você pode compartilhar, Tiquinha, através aí da... Você tá curtindo agora aqui, através da live, você vai lá e compartilha para os teus amigos poder também assistir também aí em Catingueira, tá bom, Tiquinho? E participar aqui da nossa programação, tá certo? Já são 2:26, 2:26 em Itaperuá. Olha, no oferecimento patrocinador aqui, peraí, travou aqui a nossa live. Peraí, calma, Luciano Silva. A nossa ouvinte Josefa Nunes lá em Catingueira. Maria Gorete. Alô, Maria Gorete, toda a família, obrigado pela audiência aí, Maria Gorete, vim na rádio. Obrigado pela sintonia, viu? Curtindo aqui a nossa Itaperu FM. 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
1: Nosso ouvinte, Maria Gorete. Maria Gorete aqui, boa tarde, também Olinha, boa tarde, Maria Gorete, obrigado pela audiência aí, da família. A Maria Inês de lá, também assistindo nosso programa, obrigado a vocês aí por estar em nossa audiência, curtindo aqui a nossa programação. Para nosso ouvinte, a Maria, a Fátima Nunes, que é o bispo Zé Ribeiro, a Beleza da Rosa, e eu atendo já, tá? Obrigado pelo carinho aí da tua audiência, né? 2:28, 2:28 em Itaperuá. 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
1: Obrigado, gente, pela audiência, você que tá em nossa live. Forte abraço a todos aí da live, acompanhando, você que tá acompanhando pelo rádio. Meu amigo Fernando aqui na rua Nossa Senhora da Conceição. Alô, Fernando, toda a família. Fala, Tiquinha.
3: Eu nem pedi a música, é Amado Batista, Folha Seca.
1: Folha Seca.
3: Só pra me curtir mesmo, eu ofereço a você e família a Jaqueline.
1: Ok.
3: Tá desculpando aí. Quem quiser que liga, meu. Ele sabe, ela sabe já o nome da rádio tudinho, eu já passei pra tudinho.
1: Olha aí.
3: Só quer que eu passe não.
1: Não.
3: Passa pra mim agora.
1: Verdade. Valeu, Tiquinho. Abração pra vocês aí em Catingueira, viu? Você e toda a família. Abraçar aqui o nosso ouvinte, o Levi Noé. Alô, Levi. Obrigado pela audiência. Tá na live também, curtindo a rádio. Obrigado a vocês aí pela audiência maravilhosa, curtindo aqui a nossa programação, né? Nessa tarde maravilhosa, 2:30, 2:30. Pra você que pediu. Valeu, Isabel, que agradeço a tua audiência aí, tá? O nosso ouvinte é Isabel Soares, ouvindo a rádio. Chegando pra você agora, a Beleza da Rosa, José Ribeiro.

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0: Carlos Alexandre, aqui na frequência potente, Tapera UFM, da música do Carlos Alexandre, vá pra cadeia, já são 2h48, 2h48, obrigado pelo carinho aí da tua maravilhosa audiência. Abraçar meu amigo Fernando aqui na rua Nossa da Conceição e toda a família. Alô Fernando, obrigado pela sintonia, pela audiência. Josefa Nunes e a Tiquinha lá em Catingueiro na rádio. Obrigado a você de Gujão, acompanha na rádio aí a Fátima, Fátima Nunes, curtindo a Tapera UFM. Obrigado a vocês aí, Gujão, e nossa audiência. Maria Gorete, forte abraço aí no Jatobá da Serra e toda a família. Obrigado pela audiência.
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0: E vamos prosseguindo aqui com você conosco, você em qualquer parte aqui em nossa audiência. Obrigado pela sintonia. Abraçando o ouvinte Joelma aqui no bairro do Alto. Alô, Joelma e toda a família. Abraçar todos aí no, todos aqui no bairro do Alto, bairro São José, do centro das cidades, dos conjuntos. Muito obrigado pela audiência. Alô, você do Maria Alice, socorro em toda a família. Forte abraço, sendo mensagem aí, boa tarde.
2: Boa tarde, Itaperuá, Eleonar aqui de São Paulo. Um dia abençoado, Deus abençoe. Que pena, né? São João de Campinas agora não vai ter Santana, o melhor, um dos melhores sanfoneiros do Nordeste. É triste pra isso. Tinha nada a ver esses artistas que estão levando, os artistas da terra estão de fora, principalmente Santana, a lenda do Nordeste.
0: Olha, é verdade, é verdade. Sempre tem acontecido isso, uma coisa muito, muito complicada. Porque em vez de dar valor aos artistas da terra, traz gente que, gente do outro canto que ninguém sabe bem de onde é, né? E não dá oportunidade aos aterros da terra. Isso é verdade, viu? Isso não acontece só em Campina Grande, não. Isso acontece em muita cidade. Que muitas vezes o de público não dá valor aos aterros da terra. Em vez de fazer a festa aí, ficar dentro da cidade, da própria cidade, embora que traga também outras bandas de fora, mas primeiro a peça principal tem que ser os artistas da terra, né? Seria muito bom demais, né? Ouvinte, manda mais um áudio aqui.
2: Minha querida Rádio Itaperuá, Eliomar aqui de São Paulo. Sou paraibano, com muito orgulho mesmo, mas estou sempre na escuta da Rádio Itaperuá. Um abraço, que maravilha esse inverno, esse ano aí. Que bênção de Deus.
0: É verdade. Valeu, obrigado a você pela audiência aí, o ouvinte aí. Eliomar, que falou aqui esse comentário aí sobre o que acontece aí, por exemplo, na cidade de Campina Grande, em outra cidade aqui do Cariri, e o mundo inteiro, cidade aí do mundo inteiro, que o pessoal não vê os aterros da terra. Não todos, né? Não todos. Alguns prefeitos não contratam, né? Não contratam, deixando escondido o que para mostrar para todo mundo e ficar na cidade, não é isso? É muito bom, mas fazer o quê, né? A gente não pode fazer nada, só lamentar. Mas quem sabe, lamentando a gente chega lá, né? Dando sempre valor, dando oportunidade aos artistas da terra. Que tem muito artista da terra, em toda cidade tem artista que canta muito bem, toca muito bem. Muita vez deixa para um lado, esquece e traz outro de fora que não. Às vezes não é nem muito bom igual os artistas da terra, né? Mas um dia vai acontecer, sempre o pessoal vai ver e vai dar com certeza oportunidade aos artistas da terra. Né? Bom, gente, eu já vou finalizando por hoje, viu? Já são 2h52, 2h52 em Itaperuá. Finalizando por hoje, prometendo voltar amanhã a partir das 13 horas, se Deus assim nos permitir. Um abraço a todos, obrigado pela audiência e até amanhã. Cristian Neves.

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3: Oi, boa tarde, boa tarde. Está lá no seu rádio mais um programa, Violas ao Fim da Tarde, aqui no 87,9 da Prefm, onde temos aí, na direção geral da emissora, Júnior de Preto, e temos aí Luciano Silva, comandando a programação da emissora, João Torres e... O seu programa Violas ao Fim da Tarde, né? É, rapaz, por exemplo, tá de estadual, né? A gente veio atrasando um pouquinho aqui. Pode uma coisa dessa? Não pode, rapaz. Contado ouvintes, né? Hoje é uma quarta-feira, 1 de julho de 2026. Salve esta data. Deixa eu ver aqui o que se comemora para hoje, né? O que se comemora para hoje, rapaz? Eita, rapaz, vamos ver aqui, né? Eu vou falar aí nos filósofos, né? Que eles sempre têm frases aí, né? Aqui através, né? Das suas frases filosóficas, né? Hoje é o dia de que? Da vacina BCG e dia internacional do cooperativismo. Eita, rapaz. Gente, hoje, é uma surpresa boa. Hoje o programa vai ser praticamente ao vivo. João Torres e o poeta. E o poeta Anderson Rodrigues. Anderson Rodrigues. Eu vou ver aqui. Já tá ali, já tá ali, ó. Agora. Dá pra pegar os dois aqui, né? Dá pra pegar os dois aqui, né? Pegar assim mesmo. O Luciano estiver ouvindo, Luciano Silva, você controla aí da sua casa aí, que eu vou colocar aqui. Fica um pouco meio longe, né? Mas deixa eu ver aqui.
4: Oi, som.
3: Já pode olhar aqui. Poxa, agradecer um pouquinho, né? Porque nós vamos ver aqui um pouquinho mais, um pouquinho para pegar você, né? Para me ver aqui, peraí.
4: E aí?
3: Não, melhor aqui, pra, nessa, lá mesmo. Lá, tá pra em mim, porque para pegar embaixo daqui, né? Porque quem sabe como daqui é.
4: Mais?
3: Dá uma aqui, nessa ali, sim, nessa ali, para ver, sim, nessa ali. Valeu, Pedro. Vamos ver aqui agora. Eita, olha lá. Oi.
4: Acho que agora saiu, não é?
3: Saiu? Bateria nesse microfone aí pra mim. Ô, papai, é o poeta. É o poeta Anderson Rodrigues. Eu tô meio longe um pouco, mas é porque quem sabe aqui fazer, melhor aqui é Luciano. Mas eu não falei com ele hoje. Mas tá bom, né? Amigo Luciano, se ele tiver, Luciano. Luciano Silva. Vou falar com ele aqui agora, né? Beleza, fim da tarde. Para você que está na escuta nesse momento. Aqui é tudo ao vivo. Tudo ao vivo, rapaz. Tudo na tua? Pera aí. Deixa eu ver aqui, meu amigo Luciano Silva. Cadê ele? Dele. Luciano, você daí, ajeita aí essas câmeras aí, para que pegue nós dois aqui, tá bom? Beleza? Valeu, Luciano Silva. É isso aí, beleza? Boa tarde, é o programa que está no ar, a partir deste momento. Tá, beleza. Tá bom. Boa tarde, meu poeta Anderson Rodrigues.
4: Valeu, meu pai, João Torres, boa tarde a você, a todos os ouvintes do programa. Que Deus nos abençoe cada vez mais. Por onde passo, por onde canto, por onde visito, eu sempre agradeço a Deus pelas oportunidades, pelo fogo da vida, pelos amigos que arrumo,
5: pelas estradas que eu tenho percorrido, né? Durante esse tempo pegando viola, graças a Deus.
3: Agora ficou melhor a voz.
5: Primeira?
3: A primeira.
5: E vamos cantar aqui alguma coisa?

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1: Eita, rapaz, aí é Madrid da doido, viu? O cara é cantador demais, meu amigo. Tá doido? É, pra todo mundo que tá ligado no programa. Forte abraço aos amigos aí, né? Com certeza. Que estão na escuta, vê-los ao fim da tarde. Deixa eu trazer aqui. Aqui a gente trabalha com apoio, né? Daqui a pouco nós vamos trazer o Moto da Tarde, né? Com certeza, tá certo? Nós primeiro temos que trazer apoios, trabalhamos com apoios, né? Muito bem, poeta. Pode, quiser falar, pode ficar à vontade, viu? Pode falar à vontade.
2: Valeu, até, poeta.
1: Tá atendendo aí o cara aí, né? Na última segunda-feira teve um grande festival em Altinho, Pernambuco, Cartel de Jorge de Altinho. O poeta Anderson e André, eles cantaram muito bem. Eles cantam muito bem, né? Me cantaram mais, né? Com certeza. Trazer um bloco de apoio, vamos já.
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2: Beleza, beleza, programa Violas ao Natal do
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2: Epa! Vamos trazer poesia, Pedro. Poesia? Um boa tatá, pera.
5: Para pedir uma ideia, foi, Pedro?
2: Foi.
5: Meu nível de cantador está acima do seu. É isso, né?
2: É.
5: Aí.
2: No caminho. Meu nível de cantador está acima do seu.
5: O seu, é isso mesmo, né?
2: É. Não está não, porque você é um cantador talibã.
5: Vai,
2: é? É.
5: O
2: Zé Baia? É, o Zé Baia, né?
5: Eu conheço o Zé Firmino.
2: Uhum.
5: Até aqui pedi a permissão de doutor para mandar aqui alguns abraços.
2: Manda para mandar.
5: O poeta e cantor Cassiano, que Deus abençoe cada vez mais, Cassiano de lá.
2: Uhum.

0: passado eu me aposentando daqui a pouco, poeta, para dizer aqui a minha agenda desse mês de julho.
1: Pode dizer aí, né? Fica à vontade.
0: Então depois eu digo que eu vou pegar aqui no celular.
1: Tá bom.
0: Viu? Você tá bom, né?
1: Vamos. Ô poeta, eu acho que eu vou trazer logo aqui Isalves, né? Ele chega aqui. Mas da Luiz Pereira, que também apoia o Velozão da Tata, porque gosta da cantoria. Boa tarde.
2: Boa tarde, meu amigo João Torres. Boa tarde também para meu amigo Anderson Rodrigo. Eita, poetas para cantar. Meu amigo João Torres. Tira uma foto dele aí de Anderson. Tira uma foto dele, viu, e vem pra mim.
1: Deputeiro.
2: Maria da Joice Pereira.
1: Tá
2: bom?
1: Tá aqui.
2: Se for cantar a canção, eu quero ver a canção, Sonhos de Amor.
1: Opa, ele vai cantar a canção, porque o...
2: Um abraço aí pra ele, pra Anderson. E pra você também. Tô lembrando aqui que faz tempo que eu vi eles. Fez numa cantoria lá em São Paulo, China, já faz tempo.
3: Pode ser agora. Deus abençoe cada vez mais. Um abraço. Boa tarde, viu?
2: Beleza.
3: Obrigado pelo carinho. Deus abençoe. Não,
2: envie pra mim, tá bom? De Anderson. Mas você. Ei, canta... Mas vocês cantaram bonito, viu? Ô, poetas, pra cantar bem.
1: Ixi.
2: Nota mil pra vocês.
1: Obrigado.
2: Pra vocês dois aí.
3: Obrigado, Deus ilumine.
1: Será que ele tá aqui? Opa, isso é o canto desse cara, vou falar. Isso é um cantor aqui, Marcelo Reis. Valeu, Marcelo Reis. Valeu, isso é o cantor que tá aqui também. Deixa lá que tá aqui, deixa lá.
4: Muito obrigado, meu amigo.
1: Opa. Vamos lá, poeta.

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1: Eita, rapaz, é poesia demais. Muito bem, poeta. Pra turma aí, pra o João Beto, né? Forte abraço, João Beto. Deixa eu aqui fazer uma felicidade aqui à turma aqui, né? A minha filha Jamile, meus filhos, né? Minha filha Jamile no conjunto da Petis, né? No conjunto da Solidariedades. É, lá estou, meus netos, Cauê, Niliédia. Eita, é tudo nome difícil, né? Antigamente só estava José, Maria, João, Joaquim, né, Severina. hoje, né, poeta?
2: Com certeza.
1: Hoje é.
2: Quatro gente, né,
1: poeta? Hoje é Aristóteles, seu já é aqui.
2: Você sabe pra, pra fundo aí,
1: não
2: foi?
1: É não, é nada. Eita, rapaz, não é não? Hoje é Washington, não, mas hoje, não é tão difícil, não. Hoje é hits, essas coisas, né?
2: É. E lembrando, né, João, que aqui é tudo de improviso, né, poeta?
1: É de improviso, é assim, improviso, né?
2: Né? E... é de improviso. E todo mundo percebe, os cantadores também, todo mundo aqui, é tudo por cima, como caldo de cana, né, João?
1: É caldo de cana.
2: Sim, poeta, aqui. Depois eu vou passar a minha agenda aqui, viu, com a sua permissão, mas sem pressa, o que você pergunta aí?
1: Eu aqui logo fazer o felicidade que estou aqui.
2: Sim, pai.
1: Aí você agenda e escolher qualquer coisa pra ele cantar. Outras coisas, outro gênero.
2: É, uma canção, um quadrão, é, né?
1: A canção, daqui a pouco, nós vamos começar a cantar umas três. Umas três canções que eu cantar, umas duas ou três canções. Tempo dá, né? Opa, não, é. Deixa eu colocar aqui, rapaz, como é que pode? Vai passar na agenda aí, pai, vai passar aí. Passa, vou trazer a agenda aqui, a agenda poética do poeta. Do poeta Anderson Rodrigues, né? Que essa semana foi um show, rapaz. Tem muita gente, né? No Festival Altinho, né? É, organizado pelo poeta, é o Rogério Menezes, né?
2: Rogério Menezes.
1: Muito bem. Deus
2: abençoe, verdade, você lembra muito bem. Abraço ao poeta Rogério Menezes, o pessoal de Altinho no Pernambuco. Foi um festival lindo, segunda-feira passada, né? Graças a Deus. E trazer aqui a minha agenda desse mês de julho. Trazer aqui algumas coisas.

0: Sumé e São José dos Cordeiros. Dia 10, o Festival de Prata e Papa em São José do Egito. Um festival que ele faz todos os anos. Obrigado, meu poeta, pela lembrança do nosso nome. Dia 11, a gente canta na Caiçara, também município de São José, não, de Sumé, em nome de Jesus, no sítio Caiçara, André Rodrigues, Anderson e o poeta Zé Pinheiro. Dia 18, eu canto com o poeta Bill Dionísio em Itapetim, lá no sítio Prazeres, para o nosso amigo Chicão, em nome de Jesus. Dia 23, eu canto em Solânia, o festival do meu amigo e poeta Auremi Caetano. Eu canto com o poeta Bonedes Eduardo, em nome de Jesus. Dia 24, na sexta-feira após o festival, eu canto em Caicó com o poeta Antônio do Silva, em nome de Jesus. E no dia 25, eu canto em Açu, em nome de Jesus, também com o poeta Antônio Silva. Obrigado, meu poeta, Deus abençoe. E Machado, diga mais coisas aqui.
1: Muito bem, poeta, falou bonita. Até a gente tá só, graças a Deus, tá bom, né, poeta? Graças a Deus, sua gente tá muito bom, né?
0: Graças a Deus.
1: Não, muito bom mesmo. Deixa eu trazer aqui, eu fiz cantar aqui a turma aqui, que eu falo isso por todos os dias, rapaz, todos os dias. Cantar um gênero, certas canções, tem muita coisa aqui, rapaz. Não desapareça não, não desapareça não, por causa da... de todo dizendo, rapaz. Não desapareça, porque tem que falar no povo, rapaz, com certeza. No povo que está na sintonia. As coisas desaparecem.
2: Bonitas, poemas, vaquejadas, o repente, tudo que eu passo aqui, aos amigos que acompanham meu programa todas as tardes, seu Luiz Pinto, Tuna Lourdes Silvino e Arthur Silvino, Rua Coronel Pedro de Farias. Forte abraço para o nosso governo, o bairro São José, que não pede o meu programa. Lula Trocador e Dona Ana das Verduras, Lula que oferece ao seu amigo de infância, José Rivaldo, oferece à família Psica, oferece ao seu Abdiz em São Paulo, oferece a Maria da Luz Pereira, oferece a João Torres e família, também oferece para suas cunhadas, Dona das Dores e Dona Ceci, a esposa de seu Antônio do Boi. E aproveito e ofereço para o Sr. Orlando e Dona Mazé. Sr. Orlando é gente fina, isso foi maravilha. Sr. Elias é rezador, escutando cantoria, rezando e escutando cantoria. Rua José Genuíno de Queiroz. Também ofereço para Dona Corina, gente fina, Deus abençoe ela, dono da paz, cuidando dela. Forte abraço para vocês, Rua Antônio Mariano Ferreira, tá bom? E também dona Nazinha Mariano, que não perde, o meu programa tá sempre ligado. Valeu, dona Nazinha Mariano, que povo maravilha. Ofereço aqui para baixo São Zé, a José Bispo e dona Lourdes, casal maravilha, casal de gente boa, rapaz. E aproveito, já coloco o nome aí de Decão e Maria José, tô dizendo, rapaz. Rua Domingos Rangel. Eu já falei, né? O casal, José Bispo e Dona Lourdes, né? E também para Dona Raimunda Alves Santos. Eita, rapaz, ela gosta demais. E meu amigo aí, o Inácio Vitorino, a Rua Nereu Andrade Farias, bairro São José. Ela é na Rua do Campo, como é mais conhecida, né? Tá bom? Meu pai é Efigênio, meu amigo Efigênio, forte abraço, Efigênio, é o cara. E a mãe dele, Dona Lainha, e sua esposa Tita, que não perde meu programa, por bom. Rapaz, compadre Pedro Leocádio e Gerada Horácio, forte abraço, esse casal, tá bom? Beleza? E também o Antônio Horácio Aual, como é mais conhecido. Uau, forte abraço. Para Zaivo e Rita Rua Germiniano Limeira e toda a família, para vocês, tá bom? Eu ofereço o programa. Aristides Luiz de Lima, essas canções apaixonadas para Aristides Luiz de Lima, Rua Domingos, não é Domingos Rangel, perdão, Rua Rita de Assis Melo. Rua Rita de Assis Melo. Pois é, essas canções para Aristides Luiz de Lima, Rua Rita de Assis Melo.

0: Rapaz, vai para o Babá Araújo e Família, as canções bonitas do programa. Valeu, Babá Araújo e Família. Eita, aproveita também para o Babá de Pipi, né? Que ele também gosta, com certeza. É, tá bom? Meu amigo Geraldo Bizar, forte abraço para ele também, amante da poesia. E seu Elísio, tá bom? Rua Rita de Assis Melo. O Geraldo Trator também não perde meu programa. Só sai de casa quando termina o programa. Eusébio, Manuel Soares e Sandra, sua filha. Ela está com problema de saúde. Mas ela fica boa. Seu Manuel Cirilo, gente fina, cara legal, gente boa. Forte abraço para ele. E também seu Martinho Generinho, Dona Nezinha. Um forte abraço, tá bom? Rua Senador Rui Carneiro. Vai também para a Maria da Rosa Pereira, amiga Maria das Dores, que também apoia o programa Violas da Fundatade, porque gosta e incentiva a cultura. Valeu, Maria das Dores. Também Dona Tereza, ali no conjunto Maris. Dona Tereza é a viúva do seu Garoa. Gente fina. O Pena Marcação, meu amigo, forte abraço para o Pena Marcação em família, para ele. Eu ofereço o programa, tá bom? As canções bonitas, né? Para o poeta Nildo, na Jaramataia, tudo de bom da cantoria, valeu. Para o vaqueiro, o seu Antônio Monteiro, nativa, gente fina, é um cara legal, ainda está lidando com gado, apesar da idade, né? Mas é um vaqueiro, viu? E foi um dos melhores aqui. Entendeu? Forte abraço para ele e Dona Cleonice, tá bom? Também o vaqueiro Chico de Zeca, ali na Rua do Cruzeiro, rapaz, na Rua do Cruzeiro. Eita, que por bom! Tem gente boa demais, né? Na Rua do Cruzeiro tem como a Adriana Gouveia também, eu ofereço a ela. É, eu creio que ela sempre escuta o meu programa, tá bom? Finalmente a todos, se faltar alguém, eu falo no decorrer do programa, tá bom? Forte abraço a todos. E cantoria pra vocês, e canções bonitas.
1: Beleza, beleza. Vou trazer esse fundo aqui, né?
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1: Vou trazer esse fundo aqui porque, né? Eu até atrapalho aqui.
2: E aí?
1: Vou trazer mais um gênero da cantoria?
2: Sim, padrão pergunta.

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1: Valeu, pai. Eita, rapaz, como é que pode, rapaz? É demais, né? Deixa eu ver aqui, eu tô aqui, olha aqui. É bem minha filha, né? Vamos ver aqui, né?
2: Olá. Boa tarde, pai. Estou na escuta do programa Vianas ao fim da tarde. É, eu queria pedir uma canção, Casa Amarela.
3: Um alô aí para os irmãos Rodrigues. Quem fala é Giovanni Soares. Fala, Jamila.
2: Sim, um alô para os irmãos Rodrigues, André e Anderson Rodrigues.
0: Obrigado, Deus abençoe cada vez mais.
1: Cada vez mais, né? O André não deu não, o próximo vem. Eita, pai, aí trouxe um pouquinho, você passou de mim, né? Eita, pai. Vou trazer uma canção da Guilherme da Rússia, que ela pediu, né? Pra trazer umas canções, né? É. Deixa eu trazer Sonho de Amor. Vai pra Dona Tereza também, já falei já. Dona Tereza, que também tá nesse programa. Dona Socorro, que mora na rua, como os filhos moram. Rua Maria Oliveira. Nini, rapaz, Nini, eu disse que ia escutar o programa. Ô, Nini, lembra tu agora. Nini, seu Chico Carneiro tá lá, né? Lá em casa.
0: Tá lá em casa, na sua casa.
1: Eita, seu Chico Carneiro, vamos trazer Sonho de Amor. Pera aí, mas antes, desculpa aí, deixa eu falar um pouco então aqui. João Batista, botado aqui pelo Via Face. Lá Torres, minha filha, na escuta do programa. Isaías Félix, oi Isaías, forte abraço pra tu, cara. Iago Monteiro, também mora na rua. Mora também na rua que meus filhos moram, com Maria de Oliveira. Aí tá certo, poeta. Aqui. Aí é fera, rapaz. Eu passo 2, 3 anos sem cantar. O cara canta muito. Mas eu tenho que cantar, eu canto com o infante de todo mundo. Tu quer saber se tô cantando, é poeta. Lá vai a canção do Maria da Júlia Pereira.

tocar as canções da minha filha, né? Olha, quem também tá aqui, a culpa do programa é Paulo Sobral. Boa tarde, poeta João Torres, sou Paulo Sobral. Tô na escuta do programa Violas ao Fim da Tarde. Ofereço todas as modalidades para todos os amigos e amigas aqui em Cordeiro. E a você, que é um ótimo locutor. Muito obrigado. Muito obrigado, meu amigo Paulo Sobral. Sabe a canção da minha filha aqui, né? Em seguida veio o poeta. O poeta é Alisson Rodrigues. Trazemos as suas canções. Muitas canções. Muitas canções bonitas.

0: boa poeta.
1: Opa, olá. Opa, autor poeta Antônio Jocélio. Sei que eu vou cantar essa canção, estou até esquecido, né? Hora certa, 17h46. Rapaz, olha aqui. 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
1: Beleza, trazer o poeta Anderson Rodrigues, trazendo duas canções, né? Aí, com ele aí, sua autoria. Né, poeta? Mais ideia.
3: Valeu, poeta.
1: Vai cantar que canção agora?
3: Poeta, eu fiz essa canção recentemente, aí há uns 6 meses mais ou menos, e aí intitulei Chuva e Vinho. É uma canção bem curtinha que eu chego a cantar até 2 vezes. Canto o verso e canto novamente.
1: Bem gostado demais, mesmo. Gostado demais, né?
3: É como o Geraldo disse, é bom tu cantar em rádio, porque é bem pequenininho, né?
1: É, em rádio só presta as canções curtas, porque dá tempo a gente colocar 4, 5, 6 canções, né?
3: É.
1: Alguma canção que é uma canção que chegue a 5, 6 minutos, né? Aí falta tocar as outras, né? Fica faltando tocar as outras, que ocupa o espaço de 5, 6 minutos, né?
3: Exatamente,
1: hoje em dia as canções é... Por isso que o Eliseu Ventania, que é o... Esse é, não existe o rei da canção, se chama Eliseu Ventania.
3: É, da cantoria até hoje.
1: O rei até hoje. Hoje escando as canções...
3: Ele vem andando com o rádio também, aqui, né? Ele com o rádio, foi um dos rádio. Também da época.
1: Não, mas ele é porque quem criou a canção foi...
3: Eliseu Ventania.
1: A primeira canção, entendeu? Aí foi ele. Agora os outros tem teclado, tem safona, coisa bonita, muito bonita, né? Mas o negócio de Eliseu Ventania é que em 2 minutos, 3 minutos, ele contava a história, não é a canção, na canção contava a história toda, né?
3: É.
1: Hoje tem cara que faz um... 10 histórias para poder ir no contra-shot.
3: É, pra poder resumir, né? Uma das nossas canções é, que eu intitulei Chuva e Vinho. Escuta aí, poeta.
1: Muito bem, então escuta.
3: Tá aqui da sua, tá o que aqui?
1: Tá lá, tá, beleza.
3: Chuva e Vinho.
1: O microfone tu tá mais com o meu?
3: Vamos lá? Tranquilo. Vou gravar aqui o áudio dela.
1: Peraí.
4: Diz a hora, poeta.
1: 17h48. Boa tarde, Cauê.
4: Boa tarde.
1: Manda um abraço aí. Pode gravar pra ela. Eita, essa voz.
3: Essa canção a todos vocês, direito, especial.
1: Depois tu grava, bota de novo, que está conversando, sim. A canção é o título.
3: Chuva e Vinho. Canção Chuva e Vinho, essa é mais uma das minhas canções. Oferecer a todos vocês, em especial aos meus amigos Thalia, Luciano e Alciene. Pessoal de Assunção do Santo André, que sempre promove cantando isso com a gente, festivais, obrigado, Deus abençoe. Chuva e Vinho é o nome da canção.
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0: 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Valeu, João!
1: Eita, canção bonita. Deixa eu trazer aqui. Deixa eu ver quem tá aqui. Deixa eu ver aqui. É minha filha aqui. Trazer aqui o daqui. Eita, brincadeira, rapaz.
2: Luciano e Alciene.
1: Cadê ela?
2: Pessoal de Assunção do Santander.
1: A senhora está aqui, sabe disso, senhora?
3: Boa tarde, meu amigo, João Toro.
1: Boa tarde, é de São Paulo.
3: Você também?
1: De São Paulo.
3: A família, já ficou bom, João Toro?
1: Está melhor um pouco.
3: Estou melhor, viu, João Toro?
1: Graças a Deus.
3: Fernando, que meu filho deve saber, né? 7 dias no hospital, mas estou melhor. Que Deus abençoe você e família, abençoe todos os itaperuaenses, esse povo bom de Itaperuá. Deus abençoe a todos. João Toro, saúde e paz. Dê uma boa tarde aí para o meu amigo Lula, não esquece da Ana Maria Pereira, que faz parte do jornal, ou faz parte do Jornal Fim da Tarde, né?
1: É verdade.
3: Falou, João Toro.
1: Até amanhã. Beleza.
3: Assim Deus permitir.
1: Agora sabe disso, né? Também de São Paulo. Graças a Deus sabe melhor, né? Painha, se der tempo aí, cantar a canção dos Donatos, um caso por acaso. Se não der, tudo bem. Beleza. Você sabe pra ela?
0: Sei.
1: Você vai cantar pra ela. É minha filha, daqui a pouco, né? É isso aí. Pode mandar um abraço aí, canta pra ela.
0: Tá,
1: tá no ar.
0: Pra quem vem, pra sua filha, né?
1: É.
0: Vamos lá. Caso por acaso, os Donatos. Pergunta aí, bicho.
1: Não, é você. Não sei não.

0: Valeu,
1: velho! Primeira! Ô, Cassão, até bem que eu não tava aqui no microfone,
0: né? Já apaixonou da vez?
1: Feliz!
0: Uma vez!
1: Uma vez!
0: Eita, pai!
1: Vamos cantar aí uma despedida?
0: Bora!
1: O que quer cantar a canção ou uma despedida?
0: Canta uma canção, você é bom!
1: Não! O que dá bem pra finalizar, né? Porque só falta uns. Quando você vier agora, você vai cantar umas três ou quatro canções. Vou reduzir aqui.
0: Vou até entrever, mano.

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1: 17 horas.
2: Vamos embora. Conosco, vamos embora. Eita, até amanhã se Deus quiser, um cheiro no coração, fico com Deus, que vou com Deus também. Tchau, tchau. Valeu, gente.
0: Valeu.

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0: Modernização com presença de autoridades e lideranças políticas. Câmara de João Pessoa inaugura nova sede no centro histórico da capital paraibana. Eleições 2026. Depois de revelação de encontro com Nabor Vanderlei, vereador Odon Bezerra, tio do prefeito Léo Bezerra, admite que é bom ser lembrado para a suplência de Senado. Reforço, prefeito da capital Léo Bezerra endossou o discurso do tio, mas negou conversas com Nabor Vanderlei. Presença, presidente Lula visita cidade do Rio Grande do Norte na divisa com a Paraíba e governador Lucas Ribeiro admite articulação por agenda para visita presidencial ao estado. Brasília, Ronaldo Caiado oficializa Gilberto Kassab como pré-candidato a vice na chapa para presidente da República pelo PSD. Racha, depois de renúncia de Michele Bolsonaro da presidência nacional do PL Mulher, Flávio Bolsonaro diz que a madrasta está completamente desinformada sobre a participação dele em vídeos de orgias com mulheres organizadas por Daniel Vorcaro.
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0: Atenção para a previsão do tempo para esta quinta-feira. Previsão de dia ensolarado na Paraíba. A temperatura vai oscilar entre a máxima 28 graus e a mínima 23 graus. A hora agora na Paraíba, 6:04. Essa é a Hora H.
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0: Paraibanos e paraibanas, continua a novela Família Bolsonaro. Novos capítulos sendo escritos. Com ares, talvez, de Dias Gomes ou Jeanette Clare. Michele Bolsonaro, a ex-primeira-dama, deixou a presidência do PL Mulher, renunciou e não foi hoje, renunciou, detalhe, um dia antes de um evento em que Flávio Bolsonaro conversaria com as mulheres do partido. Michele Bolsonaro foi lá e, causou estrago. Desmanchou o PL Mulher, deixou o comando desse segmento do partido e, mais do que isso, não bateu ponto no evento. Em seguida, hoje, o enteado, Flávio Bolsonaro, disse que esse atrito com a madrasta vai ser mais cedo ou mais tarde superado, sem dizer até agora como. Mas também avisou ou anunciou em discurso que ela está completamente desinformada sobre a participação suposta, insinuada, participação dele em vídeos de orgias promovidas pelo banqueiro Daniel Vorcaro com mulheres e supostos homens defensores da família. O fato é, há uma semana, pelo menos, Michele Bolsonaro impôs a Flávio a agenda negativa. E até agora ele se enrosca e não consegue sair de dentro dessa casinha. quando o barulho dos áudios do senador convocado pareciam ter perdido força ou silenciado, a nova crise vem agora de um inimigo esperado. Os tiros estão vindo de dentro da casa do pai e condenam Flávio Bolsonaro a passar o tempo todo gastando munição com a defesa do fogo amigo.

paraibanos e paraibanas, na despedida do dia, nas boas-vindas da noite, nós nos juntamos aqui para agradecer ao nosso bom, generoso, misericordioso e justo Deus, Jesus Cristo de Nazaré. O poder das palavras. É muito comum minimizarmos, subestimarmos o peso, o poder, a influência das palavras. O livro de Provérbios nos lembra que a morte e a vida estão no poder da língua. Veja que afirmação séria. E aquele que a ama comerá do seu fruto, ou seja, as palavras são sementes, vão gerar frutos. A gente que escolhe que fruto estamos semeando através de nossas palavras. Porque elas podem unir, sim, mas podem separar. Elas podem curar ou causar feridas. Podem servir para começar uma belíssima história de amor ou para um ponto final em um relacionamento. As palavras nunca são neutras. O apóstolo Tiago comparou a língua a um leme. Um leme que dá direção a um barco. É muito pequenininha, mas é capaz de mudar a direção de uma vida inteira. Você, de que forma tem usado as palavras que saem da sua boca? Para que tem servido o que você diz? Para construir ou para destruir? Para abençoar ou para amaldiçoar? Essa reflexão é necessária, porque, como dito aqui, aquilo que semeamos, inapelavelmente, vamos colher, inclusive pelas palavras, pela plantação das nossas palavras. Essa plantação já antecipa muito qual será

0: sou eu no ar, aqui na Hora H. Hora H! Opa! 6h12, acerta a sua hora com a nossa Hora H. Alô, alô, paraibanos e paraibanas de cada canto, recanto e encanto dessa Paraíba de audiência.
1: Oi,
0: como
1: Aaron.
0: Vai você? Tudo bem? Oi, como vai você? Tudo bem? Tudo bem, meu amigo Pedro Henrique, ele é motorista de aplicativo de Uber em João Pessoa, tá ligado na Hora H, é morador do bairro do Bessa em João Pessoa, tá ligado no programa de Neron, alerta aí a prefeitura de João Pessoa, é muito buraco na região do bairro do Bessa em João Pessoa, quando não tem buraco, tem desnivelamento do asfalto, o que termina dando o mesmo para quem anda por aquela região. Passa no carro e aquela pancada. Chega a dar uma dor no coração, né, meu amigo Pedro Henrique? Um abraço pra você. Obrigado pela audiência, obrigado pelo carinho. Faça como o Pedro Henrique, interaja agora nos nossos canais de comunicação. No WhatsApp você pode mandar sua mensagem de áudio, se identifique, liga de onde está falando e pode mandar o seu recado.
2: Não, para sim, manda um WhatsApp agora.
0: É esse aqui, 993-46-5236. 993-46-5236. Mensagem de áudio, se identifique. Fique digno de estar falando e pode mandar o seu recado no YouTube, youtube.com/MaisTV. Fale com a gente, se inscreva no canal aí, Mais TV. É um prazer falar com você. É a oportunidade para você acompanhar em áudio e vídeo. Também acompanhe em áudio e vídeo pelo Instagram do Portal Mais PB, @PortalMaisPB. E comigo, vá lá no Instagram do Mais PB, será um prazer falar com você. É só pesquisar lá no Instagram e você me acha.
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0: Um abraço, obrigado, meu irmão. Alô, João, do bairro da Torre em João Pessoa. É o João Santos, já tá com o paredão dele ligado lá na Torre em João Pessoa. Meu amigo João, aquele abraço, obrigado pelo carinho, valeu pela audiência. 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
0: 6h14, a Câmara de João Pessoa inaugurou agora há pouco a nova sede do Poder Legislativo no Centro Histórico da cidade. Mais informações sobre esse assunto, numa cobertura de Gabriel Albuquerque, direto da redação do Portal Mais PB agora.
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0: Gabriel Albuquerque esteve na Câmara de João Pessoa, numa solenidade bastante prestigiada por autoridades e políticos, e traz um resumo agora. Alô, Gabriel Albuquerque, acaba de chegar na redação. Boa noite, Gabriel.
6: Boa noite, Aaron, boa noite a todos os ouvintes. É exatamente isso, como você bem adiantou aí, a Câmara Municipal de João Pessoa tem uma nova sede, bem em frente à antiga sede da Câmara, ali na Rua das Trincheiras, no Centro Histórico de João Pessoa. Essa nova sede tem um espaço com mais de 5 mil metros quadrados e comporta aí agora 36 gabinetes para os vereadores, já prevendo também o aumento no número de cadeiras na Câmara Municipal de João Pessoa, que já começa a valer a partir da próxima eleição. O presidente da Câmara Municipal conversou com a imprensa na chegada à solenidade e comemorou a inauguração da nova sede.
7: Altura aqui no centro da cidade para receber a população com toda a acessibilidade. Hoje a Câmara não tem banheiro, não tem uma estrutura para receber a população. 40 cadeiras numa galeria. Como é que se pode discutir? Como foi discutido aqui um plano diretor, um projeto que há 15 anos, com várias audiências aqui, sem a população participar, porque não tem uma estrutura. Hoje vocês vão ter a oportunidade de ver uma estrutura e aí, quando a gente encerrar, cortar aquela fita ali, vocês vão ver que é um equipamento da população e orgulho de um investimento de 20 milhões de empréstimo ao banco e mais de 6 milhões de orçamento próprio para deixar esse equipamento aí para toda a geração da política.
6: O prefeito de João Pessoa, Léo Bezerra, também prestigiou a inauguração e destacou a importância da nova sede da Câmara Municipal de João Pessoa.
8: Está aqui ao lado de todos os vereadores e vereadoras nesse momento histórico para o centro histórico e para a cidade de João Pessoa. A Câmara ganha um novo lar, uma nova casa, uma nova roupagem, um novo momento que vai poder acolher mais a toda a nossa população. Fico feliz por já ter participado, ter sido vereador dessa casa. Fico feliz e agora na condição de prefeito poder ao lado do ex-prefeito Cícero Lucena entregar e aportar recursos para que a Câmara pudesse não só ter esse terreno, comprar esse terreno, mas também construir essa nova casa. E hoje é um dia de muita felicidade. Um dia que passa um filme na minha cabeça, de uma história que eu tenho com a Câmara Municipal, e hoje se concretiza nesse belo prédio que abrilhanta, como eu disse, o nosso centro histórico da nossa cidade.
0: A solenidade de inauguração acabou agora há pouco, Gabriel, e tem uma multidão lá lotando o espaço, né? A Câmara ficou realmente um prédio maior? Pelo menos as imagens mostram uma edificação de muita envergadura. É bonito por fora, preservando aquelas características arquitetônicas da região do Centro Histórico de João Pessoa. Mas para você que estava e que visitou pessoalmente, quais foram as impressões que você ficou, Gabriel Buquerque?
6: Olha, Aaron, de fato é inegável, incomparável, inclusive com a antiga sede. A estrutura é bem maior agora, a contar pela quantidade de gabinetes para os vereadores, mas até da entrada, realmente, onde o povo de João Pessoa pode participar das sessões e das audiências públicas, é uma outra sede, realmente, não só literalmente, mas também no quesito de estrutura, de acomodar o povo de João Pessoa, ter uma rampa, questão de acessibilidade tranquilamente acessível para toda a população de João Pessoa participar. E tinha bastante gente nessa inauguração, não? Que inclusive estava difícil o acesso ao plenário, ao novo plenário da Câmara Municipal de João Pessoa, que inclusive ficou bem bonito. E nessa inauguração, o presidente Dinho Dausley, ele participou da solenidade de inauguração da nova sede e recebeu lideranças religiosas que abençoaram ali a nova sede e também desejaram felicitações e trabalhos abençoados ali para os vereadores, porque tanto a liderança de uma igreja protestante quanto da igreja católica participaram dessa solenidade e fizeram ali a oração tradicional que comumente a gente vê na entrega de solenidades, tanto de poderes legislativos, executivos, como também da Ordem dos Advogados do Brasil.
0: Daqui a pouco, Gabriel Buquerque volta com informações dos bastidores da política nesse evento. Segura aí, Gabriel. Já era tempo da Câmara de João Pessoa ter um espaço mais dinâmico, maior e que trouxesse mais conforto, não só para os parlamentares. De fato, os gabinetes lá eram para lá de tímidos, eram cubículos, né? Para um vereador despachar, para uma assessoria funcionar, era muito desproporcional. Mas também para o público. A Câmara era acanhada, pequena, construída numa outra época, e que não previu o futuro, não olhou para frente, né? Então ela ficou subdimensionada. Agora, um prédio com outra envergadura, com outro tamanho, com a possibilidade de abrigar melhor os trabalhos legislativos e especialmente a população de

0: cidade, e muitas vezes terminam sendo ofuscados por discussões menores, tacanhas, pequenas, ou apenas pelo debate do jogo do poder. Então a Câmara de João Pessoa tem a oportunidade de agora realmente escrever uma nova página. O presidente da casa, o vereador Dindo Dowsley, vai concluir o seu mandato como presidente da Câmara, brevemente, o seu biênio, e deixa uma marca. Inegavelmente, essa marca tem a digital de Dinho, que teve a capacidade de articular toda essa obra, de buscar as parcerias e de superar os muitos entraves, inclusive burocráticos, não só de financiamento desses empréstimos, mas como também os entraves arquitetônicos, porque aquela área obedece toda uma regra da preservação do patrimônio histórico e eram minuciosas e passo a passo precisou ser superado. Portanto, Dinho, né, concluirá o seu biênio carregando esse mérito de um prédio que vai ficar, vai servir, como ele disse aqui nessa fala agora há pouco, para uma geração inteira que virá daqui para frente. Mérito dele, conseguiu esse feito administrativo. 6h21 na Hora H, na interação, quem tá com a gente? Alô, meu amigo Neto, motorista, um abraço para você, por onde você anda, hein, Neto?
1: Um abraço.
0: Vou botar seu áudio aqui, Neto. Você tá ouvindo de onde, Neto? Vamos lá saber onde é que o Neto tá na interação com a Hora H. Às 6h21, será que tá na estrada? Boa noite, Neto.
2: Boa noite, Heron. Cuida pra cuidar. Saindo de soldado, sentido capital. Os curtindo a Caruá FM.
0: Eita, um abraço, Neto. Um abraço, obrigado pela audiência. Tem mais aqui. Ele tá, Neto, da região de Catolé do Rocha, ali, Riacho dos Cavalos, né, Neto? E naquela região, quem tá ligado com a Hora H aqui é o Matheus Suassuna, pela Rádio Independência FM de Catolé do Rocha. Está sempre ouvindo o programa. Abraço para essa querida cidade de Catolé do Rocha, na audiência aqui da Hora H. Romualdo Figueiredo, em Campina Grande. Alô, Romualdo. Neron, tô aqui na Associação dos Aposentados e Pensionistas e Idosos de Campina Grande e região. Estamos com você aqui na Hora H, ou no rádio ou na televisão. Um abraço, meu irmão. Alô, Demóstenes Cabral, como vai você? Você é Demóstenes. Boa noite, é o homem da Crachá de Companhia. Aquele abraço no Instagram, no arroba Heron Cid. Sabe quem tá aqui? O Reginaldo Cardoso. Já bateu o ponto aqui ao lado da filhinha dele. Um abraço, minha amiga. Meu amigo e minha amiga, Reginaldo Cardoso e família. Obrigado pela audiência. Valeu pela companhia. 6h22. Nos próximos minutos, você vai ouvir aqui na Hora H, nos bastidores da inauguração da nova sede da Câmara Municipal de João Pessoa. Gabriel Albuquerque estava lá e captou.
3: Presidente da Câmara Municipal de Dowsley já tem o segundo voto. Está bem encaminhado seu segundo voto para senador e não é do MDB.
0: Não é do MDB?
3: Não é do MDB, não será um colega do MDB.
0: O que disse nos bastidores da solenidade o ex-prefeito de João Pessoa e pré-candidato ao governo da Paraíba, Cícero Lucena?
3: Cícero Lucena tem uma nova tese agora, de voto vertical e voto horizontal. Já a gente explica como é que ele entende esses votos.
0: E daqui a pouco no programa, tio de Léo Bezerra, vereador Odon Bezerra, disse que é bom ser lembrado como nome para a vaga de suplente de senador de Nabovo. Vanderlei. Já Léo Bezerra diz o quê?
3: Léo Bezerra diz, quem não quer ser lembrado?
0: Mais nega conversas com Nabu Vanderlei. E ainda de Brasília, os novos capítulos do racha na família Bolsonaro e a decisão do PSD de ir para uma chapa puro sangue para a disputa da presidência da República. Ronaldo Caiado anunciou Gilberto Kassab como seu candidato a vice. Essas e outras já aqui na Hora H. O dia

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2: Opa, 6h27 agora na Hora H, obrigado a você que volta com a gente. De onde é que você tá ouvindo a Hora H, hein? Diga aí, de onde é que você tá ouvindo a Hora H? Pode falar a partir de agora da nossa central da interação que tá abrindo agora, tá chamando você.
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2: 993465236, 993465236. Mensagem de áudio, se identifique, diga de onde está falando e pode mandar o seu recado no YouTube. No YouTube é o www.youtube.com/maisTV para você acompanhar em áudio e vídeo o programa. Pode falar comigo agora no direct também no Instagram do portal MaisPB e no meu @EronCid. 6h28, quem tá aí na Hora H, de onde é que você tá falando? A Paraíba no ar, boa noite.
4: Boa noite, EronCid e Marcelo Gomes. Eu estou mandando essa mensagem geralmente só para dizer a você que amanhã o presidente Lula irá passar aqui em Iraúna para inaugurar uma água do Rio São Francisco. Olha, passa aqui dentro da rua de Iraúna, mas o Iraúna não será abastecido por essa água, mas muitos babões irão gritar Lula, Lula, Lula.
2: Eita, marcou no... Não perdoa, né, Marconi? Não perdoa esse povo, rapaz. Tenha calma, Marconi. 6h29 na Hora H. Aproveita esse gancho aqui para voltar a falar na redação do portal Mais PB com Gabriel Albuquerque.
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2: Gabriel Albuquerque, Lula na divisa com a Paraíba. Luiz Gomes, no Alto Oeste Potiguar, vizinho a Iraúna, cidade que nos ouve agora pela Super Rádio Mais FM. Sobre esse tema, quem comentou esse assunto hoje foi o governador da Paraíba, Lucas Ribeiro. Gabriel Albuquerque.
5: Lucas disse que foi consultado pelo Ministério do Desenvolvimento da Integração sobre essa visita do presidente Lula, questionou ali a disponibilidade dele, mas pelo visto adiou esse encontro com o presidente Lula, mas ele disse que segue conversando com a assessoria do presidente para marcar uma agenda na Paraíba.
6: Fernando, o presidente Lula faz uma entrega importante amanhã na divisa com o Rio Grande do Norte, ali na cidade de Luiz Gomes. Tem previsão do presidente vir à Paraíba, não amanhã, mas em outro momento? Como é que está o diálogo do senhor com o Planalto?
7: Olha, tem inclusive ontem o Ministério do Desenvolvimento Regional, o Ministério da Integração, entrou em contato conosco para tratar sobre essa visita. E a gente está à disposição e temos dialogado sim para ver essa possibilidade de termos a visita do presidente Lula na Paraíba. Estaremos aqui à disposição.
5: Tá aí a resposta do governador Lucas Ribeiro ao nosso colega Gustavo Xavier. Era um.
2: Gustavo Xavier, que é de Campina Grande, né?
5: Isso, Campina Grande.
2: Pelo que eu entendi, o governo federal entrou em contato com o governador Lucas Ribeiro para convidar para esse evento, né? Para o evento do Rio Grande do Norte. E pode ser que o governo aí, pelo que disse o governador Lucas Ribeiro, esteja articulando uma visita de Lula na Paraíba. O que é que tá faltando para Lula desembarcar na Paraíba? Lula vem antes da eleição, com essa confusão toda dessa disputa pelo apoio dele e do PT aqui na Paraíba. A corda esticada de um lado, Nabor Vanderlei, do outro, senador veneziano Vital do Rego. É negócio para Lula vir aqui na Paraíba agora? E se vier a Paraíba, tem que vir para entregar alguma coisa, né? Alguma coisa consistente. E tem prazo para isso, né? Porque as inaugurações, as entregas, as solenidades oficiais têm um prazo da legislação eleitoral. Então, a partir do mês que vem agora, de julho, esses prazos ficam escassos e não permitem essas andanças administrativas. Pode vir como pré-candidato à presidência da República. 6h31 ainda, girando com a notícia e com a interação. E também agora, eleições de 2026, política, os bastidores da inauguração da nova sede da Câmara Municipal de João Pessoa, no centro da capital paraibana, teve assuntos da política. Gabriel Albuquerque.
5: Pois é, o presidente da Câmara Municipal de João Pessoa, Dinho Dausley, disse que está com seus dois senadores praticamente definidos. Ele disse que tem conversado com o presidente da Câmara dos Deputados, Hugo Mota, reafirmou o seu voto no senador Veneziano Vital e disse que não tem porta fechada para ninguém, mas também destacou que está praticamente fechado com o Nabô Vanderlei, candidato ao Senado e ex-prefeito de Patos.
8: Governador, todo mundo sabe do meu compromisso com o ex-prefeito, o candidato, pré-candidato, Cícero Lucena. Sempre disse, desde o ano passado, que eu era do PCL, partido de Cícero Lucena. Até o partido que ele foi, o MDB, eu o acompanhei. Lá existe o senador veneziano, que também irei votar nele. E estou vendo o segundo voto para senador. Já tive uma conversa com o deputado Hugo Mota e provavelmente aí Nabô. Diálogos com o Nabô, mas não fecho porta para ninguém.
5: O prefeito de João Pessoa, Léo Bezerra, comentou uma fala do tio e vereador Odon Bezerra ao programa Liga 360 Debate. Odon disse que ele lembrou que foi lembrado para a suplência do senador, aliás, para o candidato ao Senado, Nabô Vanderlei. Ele falou um pouco sobre essa possibilidade. Aaron estava lá com o Odon Bezerra e tem uns detalhes dessa declaração.
2: Vamos lá. Durante essa entrevista à TV Norte Paraíba, hoje no programa Liga 360, com Anderson Soares, meu querido amigo e aniversariante do dia, e Cláudia Carvalho, o vereador Odon Bezerra, tio do prefeito da capital, disse que ainda tenta votar em João Azevedo para senador da República. Admitiu um encontro com o ex-prefeito de Patos e disse que não é nada mal ser lembrado como candidato a suplente de senador.
9: Ser lembrado é bom, né? Sempre ser lembrado. E ser lembrado como político é melhor ainda, porque você está na crista da onda do debate e isso é bom para na questão política. Então, esse é o primeiro ponto que se tem, que na minha visão política é bom. É verdade que estive com o candidato Nabô em Bananeiras, mas apenas nos cumprimentamos.
10: Foi um encontro casual?
9: Casual. Eu estava na casa de Léo, lá em Bananeiras, e o doutor Nabô esteve presente, claro, cumprimentei, como cumprimenta qualquer um outro político. Não tenho inimigos na política, de forma alguma. Posso ter adversários, né? Mas não tenho inimigos. Então, cumprimentei, tiramos fotos juntos, não havia problema nenhum. E se existia conversa, claro que vai haver.
10: Então, você não foi sondado até agora?
9: Não, não tem nada, é certo. Essa especulação com relação ao meu nome é verdadeira, mais uma especulação de bastidores, mas de conversa e de firmar posicionamento ainda não.
2: Bom, para bom entendedor, minha palavra é baixa, né? Encontro na casa com Léo, conversando, e o clima azedo dentro do PSB e com o ex-governador João Azevedo, não tem mais o que fazer, né? Aí apenas uma transição narrativa, porque da política já foi feita. Dificilmente esse é uma avaria com conserto. O grupo Bezerra já não vê mais caminhos que levam à morada de João Azevedo. 6h35 na Hora H. Teve mais política. E sobre esse assunto, Léo Bezerra, hoje na solenidade da nova Câmara de João Pessoa, comentou o tema.
5: Eu perguntei ao prefeito Léo Bezerra se essa lembrança do tio, o vereador Odon Bezerra, vai pesar na sua decisão e no seu voto para o Senado.
11: Isso é tudo especulação, essa história de primeira, segunda suplência de Odon. Nós não conversamos nada sobre isso, eu não conversei nada sobre isso. Não vi, as últimas vezes que conversei com o Odon não mencionou nada sobre isso. É mais especulação.
12: Mas o senhor faz alguma objeção contra isso?
11: Quanto o quê?
12: O senhor faz alguma objeção caso ele venha ser convidado para ser o suplente?
11: Não, eu não vou ficar falando de si. Tudo vai depender das conversas que eu vou ter nas próximos dias e nas próximas horas.
13: Prefeito, em relação... Ele disse hoje que ser lembrado importa nessa decisão. Isso pesa na decisão para o voto ao Senado?
11: Quem não gosta de ser lembrado? Todo mundo gosta de ser lembrado. E o Aldon já foi presidente da OAB, hoje é vereador da cidade de João Pessoa, tem uma relevância no seu nome, por tudo que ele faz por João Pessoa. E ter um nome lembrado sempre é muito bom. Mas confesso a vocês que não tive, repito, nenhuma conversa em relação a isso.
2: 6h37 na Hora H. Esse foi Gabriel Albuquerque nessa cobertura da solenidade da entrega da nova série da Câmara de João Pessoa. Um detalhe aí, Gabriel Albuquerque, é, eu já disse aqui, não há como Odon Bezerra, filiado ao PSB, ser suplente de senador de Nabu Vanderlei sem um entendimento, sem um acordo com o presidente estadual da sigla, que é o ex-governador João Azevedo. Então essa hipótese não existe, é uma especulação. Como é que Odon poderia ser suplente de Nabô se o grupo Bezerra votasse em Nabô e João? Poderia até ser, o PSB poderia até dar legenda. Fora isso, é só fantasia. Sonho de uma noite de verão, hein? Porque imagina, o PSB vai dar legenda a um filiado seu para votar para estar numa suplência de senador sem que haja reciprocidade com o partido? Com o candidato a senador do partido? Não dá para imaginar, né? Alô, minha amiga Andréia Barros, professora Andréia Barros, em Cajazeiras agora. Ah, perdão, Andréia Braga. Boa noite, professora Andréia Braga. Zeneron, eu tô saindo agora da Unisfisme, da Universidade. Tá saindo agora da Universidade, já sintonizando o programa Hora H.
14: Um abraço.
2: Em Cajazeiras, ouvindo pela Rádio Mais FM 97.7. Ela, professora da Universidade Santa Maria em Cajazeiras. Se eu tiver errado aqui, me corrija, professora. Essa sigla é da Universidade Santa Maria. Muito obrigado. Estou errado? Estou certo? Avisa aí. Um abraço, professora Andréia Braga. É uma importante professora, educadora da região, palestrante dessa região de Cajazeiras e da Paraíba. Muito qualificada, por sinal. Já exerceu vários cargos na gestão pública, na área de educação, em outras áreas. E é uma cajazeirense ilustre que nos dá o privilégio e o prazer do carinho da audiência. É isso mesmo, ela é professora do Centro Universitário Santa Maria. Um abraço, professora Andréia Braga. Muito obrigado pelo carinho. Está ouvindo pela Rádio 97.7, a Rádio da Alegria, mais
15: um
2: FM.
15: Abraço.
2: Boa noite, Cajazeiras, cidade querida. Cajazeiras que nos acompanha em vídeo pela TV Diário do Sertão. Minha querida amiga jornalista Adriana Rodrigues Sazeneron, estou saindo da Procuradoria-Geral do Estado agora e ouvindo o programa Eu e Alícia. Alô, Alícia. Como vai você, Alícia?
14: Um abraço.
2: Obrigado também pelo carinho. Valeu pela companhia, valeu pela audiência. 6h39 na Hora H, 6h39 na Hora H. Daqui a pouco tem mais Gabriel Albuquerque aqui no programa com informações da Copa do Mundo. Mas tem um recado para você. 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
2: 6h40 na Hora H, 6h40 na Hora H. Daqui a pouco tem mais informações de Brasília, capital da República. É hora do intervalo comercial. Aliás, tem uma fala ainda. Tem ainda nas eleições de 2026 o ex-prefeito de João Pessoa, Cícero Lucena. Gabriel Albuquerque estava lá na solenidade da nova Câmara de João Pessoa e, ao lado de colegas repórteres, conversou com Cícero Lucena. Cícero foi questionado sobre essa ecleticidade de voto. Camarada vota num governador de um partido, de uma chapa, no senador de outro e no segundo senador de outra chapa, uma salada mista, um surubão na política da Paraíba. O que pensa Cícero Lucena sobre isso, Gabriel Albuquerque?
5: Então, Aaron, Cícero vê com uma certa naturalidade. O que você chama de salada mista ou surubão, Cícero chamou de voto vertical e voto cruzado. Vamos entender como é que o ex-prefeito Cícero Lucena define esses votos.
17: Acho que a antecipação do processo eleitoral estabeleceu que a gente não
14: tivesse mais um voto verticalizado, mas sim cruzado. Essa é a realidade. Quem quiser trabalhar diferente disso está querendo se enganar ou enganar a quem quer que seja. Então eu acho que cabe a cada um conquistar. Eu não estou preocupado em conquistar número de prefeito. Eu não estou, até porque não pratico, nem tenho condições, e se tivesse não faria a compra de possíveis lideranças, tá certo? Através de nomeação, fazer a opção de, em vez de nomear um professor que está faltando para um aluno que vai disputar o Enem, em vez de atrasar 5, 6 meses do transporte escolar dos alunos, por exemplo, no sertão da Paraíba, prefere estar nomeando agentes administrativos ganhando 6, 7, 8, 10 mil reais, tá certo? Numa escola que está faltando professor. Então eu tenho uma prática diferente. Eu vou conquistar o voto através da minha história, da minha vida, da minha experiência e do meu compromisso futuro.
15: Se tiver esse apoio dos dados, é aceitável?
14: Não é aceitável, é o que está sendo praticado.
2: Cícero Lucena comentando sobre essa pulverização, esse ecletismo, esse camaleonismo político da Paraíba. Essa não é uma fala isolada do ex-prefeito Cícero Lucena. Quase todo mundo está adotando esse discurso. Particularmente eu lamento muito que a política tenha chegado nesse nível. Os políticos são pragmáticos, né? Os agentes políticos, e dançam conforme a dança, né? Enquanto isso de alguma forma beneficia eles naturalizam. Quando está prejudicando, eles condenam. Mas vamos ser coerentes. É muito ruim o que tem acontecido, né? Não é uma questão de verticalização, é de vergonha mesmo. Não é uma questão de pulverização, é de coerência mesmo. Não é aceitável o que a gente tem visto. Carnavalizou o negócio. Aliás, virou o negócio. Porque você vai fazendo ali os votos de acordo com a sua particularidade, a sua conveniência, um negócio político. Não, voto no senador, tá? Porque ele vai me dar tal coisa. Ele vai ser recíproco comigo, ou é com a base, ou é uma estrutura, é com cargo, é com sei com o quê, é com emenda, é com dinheiro, não sei o quê. Então esse aqui eu voto. Esse outro aqui eu voto por isso e isso, aquilo outro também. Mesmo que eu contrarie o meu partido, meu bloco, minha chapa, meu grupo. Se isso é uma coisa normal, ou que deve ser encarada com normalidade, então acanalhou, né? Não é uma questão de verticalização, nem de nada, não. Não é porque está posto que está certo. Não é porque está posto que deve ser banalizado. A política exige um mínimo de postura, de coerência, de linha, de lado. Não vale tudo para arrumar um punhado de votos, ou para no final ter uma conta que dá uma vitória. Não vale tudo. Mas esse é um julgamento que quem deve fazer essa análise é o eleitor, ou precisaria fazer. A preço de hoje não está sendo feito isso. O eleitor tem até a certa liberdade de fazer essas escolhas, mas os líderes políticos têm que guardar alguma coerência mínima. Como é que você vota numa chapa para o governo, um governador, e na outra, e para senador, vota num? É uma mistureba. Nós acompanhamos um tempo, e olha que eu sou, modéstia à parte, ainda jovem, de candidatos ao Senado que subiam no microfone e pediam um voto para o seu companheiro de chapa, ao ponto de dizer assim: se não votar em fulano, não precisa nem votar em mim. Quem faz isso agora? Pelo contrário, o cara está numa chapa, junto com o candidato, e por baixo dos panos, querendo tirar o voto dele, ao invés de tirar o voto do adversário. Tira o voto do seu colega de chapa, mas não busca o voto do adversário, não busca conquistar o voto para os dois. Assim, é um negócio assim, desavergonhado. Naturalize quem quiser. Eu acho o fundo do poço. Eu acho o fundo do poço. Política exige coerência, postura. Não é só um punhado de voto, não. Não vale tudo, não. 6h46 na hora H. 6h46 é hora do intervalo. Nos próximos minutos você vai ouvir aqui na Hora H, direto de Brasília, a nova crise no clã, na família Bolsonaro. Michele Bolsonaro deixou a presidência do PL mulher e hoje Flávio Bolsonaro disse que ela está completamente desinformada. E saiu a chapa do PSD. Ronaldo Caiado terá como vice Gilberto Kassab. vai para algum lugar essa chapa? E ainda, os resultados das últimas horas, dos últimos jogos da Copa do Mundo, Gabriel Albuquerque.
5: Pois é, Bélgica e Senegal estão em campo neste momento. Já a gente traz aqui o resultado dessa partida.
2: Daqui a pouco a gente volta e conta tudo aqui na Hora H. O dia inteiro em uma hora. Até já.
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2: Opa, acerta a sua hora com a nossa Hora H, estamos de volta, voltando com essa Paraíba de audiência. Vamos que vamos, com as informações de Brasília, capital da República.
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2: Saiu a chapa nacional do PSD. O ex-governador Ronaldo Caiado terá como vice o ex-prefeito de São Paulo e ex-ministro Gilberto Kassab. Vamos para Brasília agora falar com o Willer Diniz. Conectar com o Willer Diniz. É sobre esse assunto que o Willer Diniz fala. Ô, Willer Diniz, essa presença de Kassab ajuda de alguma forma, impulsiona, colabora com a candidatura de Ronaldo Caiado? É com você. Boa noite.
25: Uma boa noite a todos. Essa chapa
0: chamada de puro sangue, tendo o candidato do PSD, Ronaldo Caiado, e como vice o presidente da sigla, Gilberto Kassab, é uma chapa que é um movimento mais ou menos burocrático, inexpressivo da perspectiva eleitoral. Isso porque, além de ser uma chapa com integrantes do mesmo partido, da mesma, praticamente da mesma situação ideológica de centro, e o Caiado um pouco mais à direita, ela não agrega votos, ela não consegue fugir ou ser um grande guarda-chuva aí para quem evita a polarização. E Gilberto Kassab, como se sabe, é um burocrata partidário, ou dirigente do PSD, coisa que ele se especializou em fazer e faz até muito bem, mas não tem voto. Talvez ninguém nem se lembre do último mandato que exerceu Gilberto Kassab através do voto popular. Então, é uma chapa que não agrega voto, não atrai ninguém. O próprio Ronaldo Caiado aí tem ficado em colocações muito desconfortáveis nas pesquisas eleitorais, em torno de 3-4% das intenções de voto, e traz para um vice uma pessoa que não traz nenhum voto. O PSD é um partido que tem uma capilaridade invejável. Na última eleição foi quem mais fez prefeitos pelo Brasil e o partido que ficou na segunda colocação na eleição de vereadores. Ocorre que esses prefeitos, esses vereadores, que é a chamada base política nos estados, estão de olho mesmo é na polarização, naqueles que lideram as pesquisas eleitorais, cada um no seu estado. E é nesse sentido que esses vereadores e prefeitos do PSDB, do PSD, irão se movimentar, e não em torno de uma chapa puro sangue que não tem a menor viabilidade eleitoral. Então é um movimento burocrático, inexpressivo, e Gilberto Kassab fica ali esquentando o banco para, quem sabe, até as convenções, que lá no começo de agosto, né, 5 de agosto é o limite, apareça um nome aí para tentar somar votos a Ronaldo Caiado, que não é o caso dele.
2: 6h54 na hora H, obrigado, Euler Diniz, direto de Brasília. E assim caminha a chamada terceira via no Brasil, né? É por isso que Flávio Bolsonaro, apesar dos petardos, do tiroteio em cima dele, continua ali disputando bem com o presidente Luiz Inácio Lula da Silva. Não surgiu nenhuma grande novidade política e o antipetismo continua forte. E para esse eleitor antipetista mesmo, radical, não importa se Flávio Bolsonaro está melado, não está melado, o camarada só não quer o PT. E vê nele a opção mais consistente, a que tem mais força política para colocar risco à reeleição de Lula. E aí o eleitor mais radicalizado, né, ele vai nessa linha, né? Só não quer Lula. Então vale qualquer coisa. O inimigo do meu inimigo é meu amigo. É nessa lógica aí. E aí fica de lado projeto, ideia, postura, currículo, ficha limpa. Fica tudo de lado. 5 minutos para as 7 da noite. Flávio Bolsonaro e Michele Bolsonaro. É a novela do momento. No novo capítulo, Michele Bolsonaro ontem à noite não quis conversa, deixou a presidência do PL Mulher, um dia antes de Flávio Bolsonaro se reunir com esse segmento do partido, com as mulheres da legenda, criando mais um constrangimento para o enteado. Ela não se une, não, pelo menos por enquanto, está resistindo a qualquer tipo de relacionamento político com Flávio Bolsonaro. E Flávio Bolsonaro hoje teve que falar sobre esses assuntos. Disse que ela está, que espera superar essa situação com a madrasta, e que em relação às insinuações sobre vídeos com orgias de Daniel Vorcaro, Michele estaria desinformada. Foi o que disse Flávio Bolsonaro diante das mulheres do PL.
1: O que a Michele defendeu, e tem que ser reconhecido o trabalho dela, que já reconheci uma vez, estou reconhecendo aqui de novo, mais do que ela fez, eu acho que é algo que ela agora está sendo induzida ou não dá dá para entender muito bem. Quando ela pega uma rua com um vídeo do garotinho, que aquele vídeo ali conhece, é o garotinho, bota na rede social dela, insinuando que eu posso estar numa festa de Bocaro, ela está completamente desinformada. Eu quero garantir a todas vocês aqui. Eu, a única relação que eu tenho com Bocaro é sobre o filme do meu pai. É a única. Qualquer reunião que eu tenha tido, qualquer conversa que eu tenha tido, tudo que aparece em celulares, os milhares aí estão sendo bloqueados para ter acesso a qualquer diálogo meu e conversa minha dele foi sobre o filme do presidente Bolsonaro. Vocês não vão ver eu em festinha de Bocaro, vocês não vão ver eu em vídeo de Bocaro, vocês não vão ver eu falando que sabe o dedo para Paris, para tudo quanto é lugar, nunca entrei em avião de Bocaro e nunca tive em festinha de astronauta de Bocaro.
2: O Brasil bom, o Brasil cheio de problemas e olha o debate qual é. O enteado e a madrasta disputando o poder no foguinho, no parque, no playground da casa, da família.
3: Brasil!
2: Assim segue. Tem gente dizendo que esse é um debate muito politizado. Olha, o povo está politizado. O negócio de direita e esquerda agora é diferente. Pensa na politização. 3 minutos para as 7 da noite. Tá quente a política nacional. 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
2: Finalzinho do programa, na reta final. É Gabriel Buquerque, os jogos de agora na Copa do Mundo, Gabriel.
3: Bélgica enfrenta agora a seleção de Senegal. A Bélgica, que saiu atrás do placar com 2 gols de diferença de Senegal, empatou o jogo e está levando o jogo para os acréscimos. Quem vencer essa partida avança para as oitavas de final e pode encarar o vencedor de Estados Unidos e Bósnia, que jogam hoje às 9 horas da noite. Mais cedo, a seleção da Inglaterra venceu de virada a República do Congo e avançou, e agora enfrenta a seleção do México, donos da casa também, nas oitavas de final da Copa do Mundo.
2: México e quem?
3: México e Inglaterra, de virada. No finalzinho foi buscar.
2: O México jogou muito em cima do Equador ontem, viu?
3: Com golaço de Harry Kane.
2: O time é pesado, o time, não brinque não. Gabriel, valeu, Gabriel.
3: Até amanhã, se Deus quiser.
2: Anunciando as merecidas e justas férias dele, Marcelo Gomes, que vai viajar pelo mundo afora, intercontinental, e volta daqui a um mês. Boas férias, Marcelo Gomes. Deus te abençoe. Obrigado por tudo. Paz no coração, fé em Deus, fé em Jesus Cristo de Nazaré. Fé na vida, Paraíba. Boa noite.
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7: 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As notícias do governo federal que movimentaram o país no dia de hoje.
8: Olá, boa noite.
6: Boa noite para você que nos acompanha em todo o país.
8: Quarta-feira, 1º de julho de 2026.
6: Vamos ao destaque do dia: combate ao crime organizado.
8: Prejuízo de facções criminosas ultrapassaram os 3 bilhões de reais após ações coordenadas pelo Ministério da Justiça.
6: E o governo do Brasil inaugura o primeiro de 3 escritórios nacionais antifacção. Vanessa Casalino.
9: Os escritórios integram o programa Brasil contra o Crime Organizado. Em menos de 2 meses de programa, o país registrou quedas nos crimes violentos e patrimoniais.
8: E ainda, anunciados 500 milhões de reais para fortalecer a saúde na Bahia.
6: Entre as ações está a entrega do novo Hospital Estadual Litoral Norte e a distribuição de veículos do Agora Tem Especialistas. Pablo Mundim.
10: Na educação, o governo do Brasil entregou 29 novos ônibus escolares, com investimento de 13 milhões e 200 mil reais pelo novo PAC.
8: Você vai ouvir também, Brasil Digital já levou sinal aberto e gratuito a mais de 10 milhões de pessoas.
6: O programa amplia o acesso da população brasileira à TV pública, educativa e legislativa. Márcia Fernandes.
11: Já foram instaladas 55 estações de transmissão pelo país. Para o segundo semestre, a meta é instalar outras 75 estações.
8: Hoje, na apresentação da Voz do Brasil, Mariana Jungmann e Luciano Seixas.
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8: Cultura e modernização de equipamentos culturais na Bahia.
6: O Teatro Castro Alves, em Salvador, reconhecido como patrimônio nacional e um dos principais palcos do país, reabre suas portas após passar por obras de restauração.
8: O presidente Lula e a ministra da Cultura, Margareth Menezes, participando da cerimônia de entrega que deve começar em instantes.
6: E o repórter Rafael Lopes acompanha a movimentação direto de Salvador. Tá? E traz pra gente agora as informações ao vivo. Boa noite, Rafael.
12: Boa noite, Mariana, Luciano e ouvintes da Voz do Brasil. Noite de tapete vermelho aqui no Largo do Campo Grande para a entrega do novo Teatro Castro Alves. A programação oficial está marcada para começar logo mais às 8h15 da noite e contará com a presença do presidente Lula. Ele vai participar ao lado da ministra Margareth Menezes e de autoridades locais na entrega da terceira e última etapa do projeto de requalificação do Teatro Castro Alves. O local foi modernizado e restaurado após o teto da sala principal ter sido atingido por um incêndio em 2023. O edifício, de estilo modernista, contou com melhorias estruturais que seguem padrões internacionais, preservando o valor histórico e arquitetônico do complexo, que é tombado pelo IFAM como patrimônio nacional. O Teatro Castro Alves já abrigou momentos marcantes das artes cênicas do país e já foi palco de shows históricos, como o de João Gilberto, Doces Bárbaros e Raul Seixas. As obras contaram com um investimento de mais de 260 milhões de reais, unindo recursos dos governos federal e estadual, e representa a maior intervenção já realizada no teatro desde a inauguração em 1967. Mariana, Luciano, eu volto com vocês no estúdio.
8: Obrigado, Rafael, pela participação ao vivo aqui na Voz do Brasil.
6: E o presidente Lula esteve mais cedo em Itaparica, também na Bahia. O local é a maior ilha marítima do Brasil, chegando a receber 300 mil turistas na temporada de verão.
8: Hoje foi dada a largada à construção de uma ponte que vai ligar a ilha à capital baiana, trazendo mais desenvolvimento e empregos para a região.
6: Ao todo, serão beneficiados pelo projeto de infraestrutura cerca de 10 milhões de pessoas de 250 municípios.
5: A ponte Salvador-Itaparica terá 12 quilômetros de extensão e vai reduzir o tempo de travessia de uma hora para 15 minutos entre a capital baiana e a ilha. O projeto integra o novo PAC e contará com 3 bilhões de reais de investimentos federais. Nesta quarta-feira, em Veracruz, na Bahia, o presidente Lula participou da cerimônia que marcou o início oficial das obras.
13: A Bahia precisava de um outro escoamento da riqueza produzida pela Bahia. E se optou por fazer essa ponte e fazer uma estrada.
5: A ponte, que será construída sobre a Baía de Todos os Santos, será a maior da América Latina sobre o mar. 300 profissionais já atuam nos três canteiros de obras implantados para a execução do projeto. A expectativa é de que aproximadamente 28 mil veículos utilizem diariamente a nova ligação, que vai fortalecer também cadeias produtivas ligadas ao turismo, à indústria e ao comércio, de acordo com o governador da Bahia, Jerônimo Rodrigues.
13: Essa ponte, ela é estratégica. Quem vem do oeste com cargas de grãos, de algodão, de fruta, vai economizar até 200 quilômetros. A economia é o tempo dos motoristas, dos caminhoneiros.
5: Ao todo, 27 empresas brasileiras já foram contratadas para fornecer equipamentos, materiais e serviços. O empreendimento é resultado de uma parceria público-privada entre o governo da Bahia e a concessionária Ponte Salvador-Itaparica, que a expectativa é que seja entregue em 2031. Reportagem Graziele Bezerra.
8: E ainda na Bahia, no município de Alagoinhas, o governo do Brasil entregou um novo hospital que estará preparado para atender mais de 500 mil pessoas de 34 municípios.
6: Também foram realizadas entregas de ambulâncias e ônibus escolares para atender o estado.
8: Um investimento de 500 milhões de reais só para a saúde.
14: O Hospital Regional Litoral Norte recebeu 76 milhões de reais em investimentos para a construção. A unidade conta com 190 leitos para atendimentos clínicos, cirúrgicos, pediátricos e obstétricos. A expectativa é beneficiar 544 mil moradores, ampliando a oferta de serviços de média e alta complexidade e reduzindo a necessidade de deslocamentos para outras cidades, explica o ministro da Saúde, Alexandre Padilha.
15: Vai ser muito importante esse hospital aqui, vai facilitar muito a vida das pessoas, poder se tratar aqui, perto da família, mas vai servir a 34 municípios da região.
14: Além da entrega da nova estrutura, o Ministério da Saúde garantiu recursos para o funcionamento do hospital. Serão 92 milhões e 400 mil reais por ano para o custeio dos serviços. A Bahia também receberá um reforço de 18 milhões de reais anuais para ampliar a oferta de atendimentos especializados pelo Sistema Único de Saúde. Na educação, o governo do Brasil entregou 29 novos ônibus escolares, com investimento de 13 milhões e 200 mil reais pelo novo PAC. Segundo o ministro da Educação, Leonardo Barchini, todos os ônibus escolares são modernos, confortáveis e seguros.
15: Você anda em qualquer estrada, pode ser estrada de chão, pode ser na rodovia, em todos os estados você tem um ônibus amarelinho, e esse ônibus é melhor, porque esse ônibus é mais seguro, esse ônibus tem ar-condicionado agora, e dá
16: dar todo o conforto e segurança para as crianças brasileiras.
17: Para o presidente Lula, os investimentos fazem parte da estratégia do governo do Brasil para ampliar o acesso aos serviços públicos, fortalecer a rede de saúde e educação e reduzir as desigualdades regionais.
18: Somos seres humanos, homens e mulheres, pretos e brancos, nascidos nesse país e precisamos ser tratados com decência e com respeito que todo mundo merece.
17: O governo do Brasil também destinou ao estado da Bahia 256 veículos do programa Agora Tem Especialistas Caminhos da Saúde. São 180 vans e micro-ônibus para o transporte de pacientes, além de 58 unidades odontológicas móveis e 18 novas ambulâncias do SAMU, reforçando a assistência à saúde em diversas regiões do estado. Reportagem Pablo Mundim.
6: São Paulo recebeu hoje o primeiro escritório do programa Brasil contra o Crime Organizado.
19: O objetivo é integrar as ações do governo federal, dos estados e municípios no combate aos crimes e às facções criminosas.
6: O programa, lançado no mês de maio, conta com investimentos de 11 bilhões de reais e já causou um prejuízo de 3 bilhões de reais às facções.
9: A União ainda mais presente no estado de São Paulo para combater o crime organizado. É o que acontece a partir de hoje com a implantação do Escritório Nacional Antifacção pelo Ministério da Justiça e Segurança Pública. O foco está na asfixia financeira ao crime organizado. O escritório é ligado à Secretaria Nacional de Segurança Pública. O secretário Chico Lucas explica que, na prática, aumenta a integração entre União, estados e municípios no combate ao crime.
20: A gente tem que ter essa proximidade com as forças de segurança estaduais, com as forças federais que estão localizadas em São Paulo e com todos os membros desse arranjo produtivo, o sistema financeiro, os empresários, para justamente ter mais efetividade.
9: O primeiro escritório foi inaugurado aqui em São Paulo. O segundo vai ser no Rio de Janeiro na próxima sexta-feira e também na cidade de Foz do Iguaçu, no Paraná, região da Tríplice Fronteira. Os escritórios integram o programa Brasil contra o Crime Organizado. O programa já causou prejuízos de 3 bilhões de reais às organizações criminosas e já prendeu mais de 18.800 pessoas. O ministro da Justiça e Segurança Pública, Wellington César Lima e Silva, destaca que, com o plano, o combate ao crime organizado ganha um rumo ainda mais estratégico.
21: O importante é aumentar o volume de dados, ter esse diagnóstico cada vez mais detalhado e refinar as estratégias através da cooperação. Nós estamos realizando uma operação nacional e duas operações regionais todos os meses e vamos continuar assim até o final do ano.
9: Em menos de 2 meses de programa, o país registrou quedas nos crimes violentos e patrimoniais. Entre maio desse ano e maio de 2025, os homicídios dolosos caíram mais de 17%. Os latrocínios, mais de 14%. O roubo de carga recuou quase 32%. E o de veículos, 26%. Reportagem Vanessa Casalino.
19: Levar informações e conteúdo das emissoras públicas para todos os cantos do Brasil.
6: Com esse objetivo, o programa Brasil Digital tem ampliado o número de municípios beneficiados com a chegada do sinal.
19: Já foram instaladas mais de 50 estações de transmissão e até o fim do ano serão mais 75.
11: Mais de 10 milhões de pessoas já foram beneficiadas pelo programa Brasil Digital, que amplia o acesso da população brasileira à TV pública por meio de sinal digital aberto e gratuito. Segundo o balanço apresentado pelo Ministério das Comunicações, pela Anatel e pela empresa Brasil de Comunicação, a EBC, já foram instaladas 55 estações de transmissão pelo país, ampliando a cobertura para 147 municípios. Para o segundo semestre, a meta é instalar outras 75 estações. O ministro das Comunicações, Frederico Siqueira, destacou que o programa é uma prioridade do governo federal e falou sobre as vantagens de levar o sinal a mais municípios.
22: A gente precisa e precisava ampliar a capilaridade da comunicação pública nas áreas mais remotas do nosso país. Para esse ano, mais 75 estações na prioridade e com certeza a gente terá sucesso na execução até o final do ano. Em cada localidade atendida, a população ganha mais qualidade de imagem, estabilidade do sinal e acesso a um conteúdo público de qualidade.
11: As estações entregues até agora estão distribuídas por todas as regiões do país. O Norte e o Nordeste concentram 14 instalações cada. O Sudeste contabiliza 11 estações, seguido pelas regiões Sul, com 10, e Centro-Oeste, com 6. Para a presidente da Empresa Brasil de Comunicação, Antônia Pellegrino, o programa leva mais cidadania aos brasileiros.
0: Esse evento marca um balanço do Brasil Digital, um programa vitorioso e também um marco da maior expansão de sinal da comunicação pública que já tivemos no país. Cultura, informação de qualidade e cidadania para milhares de brasileiros. Esse é o sentido do Brasil Digital, ampliar o alcance do sinal, mas com isso aumentar o alcance da cidadania.
11: Com investimento de 208 milhões de reais do novo PAC e do leilão do 4G, o programa Brasil Digital é viabilizado por meio de parcerias com instituições públicas nos municípios. Com isso, a população passa a ter acesso gratuito a canais como Canal Gov, TV Brasil, Canal Educação, Canal Saúde, além da TV Câmara, TV Senado, TV Assembleia e onde houver canais das câmaras municipais. Reportagem Márcia Fernandes.
6: Jornalistas, influenciadores estiveram hoje na sede da Empresa Brasil de Comunicação, em Brasília, para saber mais sobre a implementação da TV 3.0.
19: O encontro foi transmitido em uma live com participação da diretora-presidente da IBC, Antônia Pellegrino, e do secretário de Políticas Digitais da Secretaria de Comunicação Social da Presidência da República, João Brant.
6: A nova geração da televisão aberta, também conhecida como DTV+, terá mais qualidade de som e imagem, interatividade e integração à internet.
19: A EBC, definida como operadora da chamada Plataforma Comum da DTV+, é responsável por administrar a infraestrutura compartilhada, que vai permitir a oferta de aplicativos, serviços interativos e recursos digitais.
6: E a gente vai continuar falando de acesso à comunicação, dessa vez para quem vive no norte do país.
19: Um dos desafios para chegar a algumas localidades na região são florestas densas e grandes distâncias do território.
6: A saída para superar esses obstáculos foi o uso de cabos que passam por baixo dos rios.
19: Esse é o programa Norte Conectado. A maior rede de infovias subfluviais do mundo já beneficia mais de 6 milhões de pessoas na região.
1: O programa Norte Conectado prevê 9 infovias, com 13 mil quilômetros de cabos de fibra ótica instalados no fundo dos rios amazônicos. Quando concluído, vai conectar 70 localidades em 6 estados: Acre, Amapá, Amazonas, Pará, Rondônia e Roraima. Antes da chegada do programa, quase metade dessas áreas ainda não tinha acesso à internet de alta velocidade. Com investimento de 1 bilhão e 300 milhões de reais, por meio do novo PAC, 6 infovias já foram concluídas e outras 3 estão em implantação. A expectativa é de beneficiar cerca de 7 milhões e meio de pessoas. Para quem vive na região, a conexão de internet representa novas possibilidades de acesso a serviços e educação. É o que conta Alzanir Fernandes Pinto, da comunidade indígena Filadélfia, de Benjamin Constant, no Amazonas.
3: Antes de a gente ter internet, a gente tinha que se deslocar daqui da nossa comunidade para a cidade para ter acesso. A gente alugava 1 hora, 2 horas e fazia os trabalhos da nossa aula, da universidade.
1: Além de conectar moradores, o Norte Conectado já disponibilizou mais de 900 pontos de acesso para escolas, unidades de saúde, órgãos públicos e espaços de inclusão digital. O ministro das Comunicações, Frederico de Siqueira Filho, destacou que a expansão da conectividade ajuda a reduzir desigualdades e fortalece a infraestrutura digital do país.
23: É o quanto a gente consegue impactar a vida das pessoas.
2: pessoas quando a gente aumenta a conectividade, né? Quando a gente instala uma antena de telefonia móvel, quando a gente conecta uma escola, quando a gente liga uma infovia, a gente está fazendo parte dessa grande integração de estratégia de inclusão digital do nosso país, mobilizando jovens, idosos e adultos.
1: Outra entrega do Ministério das Comunicações é a rede privativa de comunicação da Administração Pública Federal, uma estrutura que não usa o acesso comercial e assim garante mais segurança no compartilhamento de informações do governo. Reportagem Luciana Colares de Holanda.
6: Rastrear embarcações, combater a pesca ilegal e, principalmente, atuar na segurança e preservação da vida dos pescadores, foi lançada uma sala de monitoramento em tempo real das vidas humanas no mar.
19: O acompanhamento permite uma resposta rápida em caso de emergências.
6: E dá mais transparência às ações do governo de combate à pesca ilegal, por exemplo. Foi o que destacou o ministro da Pesca e Aquicultura, Edipo Araújo.
4: Essa sala, ela é inédita, mostra o compromisso, né, do governo do Brasil com transparência, geração de dados e informações, mas também o compromisso do Brasil de combater a pesca ilegal, não reportada e não regulamentada. Uma infraestrutura para conduzir todos os processos e ferramentas de monitoramento e controle. É o governo do Brasil trabalhando em prol do fortalecimento, mas do desenvolvimento sustentável da pesca brasileira.
19: A entrega faz parte das comemorações da Semana Nacional de Promoção da Pesca Artesanal, celebrada esta semana.
6: Autonomia econômica para as mulheres no campo.
19: Com o novo plano Safra da Agricultura Familiar lançado nesta terça-feira, as produtoras rurais passam a contar com juros mais baixos no Programa Nacional de Fortalecimento da Agricultura Familiar.
6: O valor foi reduzido de 3% para 2% ao ano, com limite de financiamento de até R$100 mil.
19: Com isso, o governo quer garantir melhores condições às agricultoras para ampliar a produção de alimentos à mesa dos brasileiros.
6: A ministra do Desenvolvimento Agrário e Agricultura Familiar, Fernanda Machiavelli, destacou o avanço da participação das mulheres no acesso ao crédito rural durante o programa Bom Dia Ministra, produzido pela empresa Brasil de Comunicação.
7: Hoje eu tenho a alegria de dizer que nós, as mulheres, já são mais de 50%, 55% dos contratos que acontecem no microcrédito.

0: e entrar em contato com o órgão de assistência técnica e extensão rural do seu estado.
1: 3 meses após o lançamento, o MEC Livros atingiu 1 milhão de usuários.
0: O MEC Livros é uma plataforma que funciona como uma biblioteca digital.
1: E funciona como uma biblioteca mesmo. Você pode alugar o livro por 14 dias e renovar pelo mesmo período. Tudo isso de graça.
0: A ferramenta foi atualizada com obras em espanhol e inglês. E com isso é possível acessar 25 mil obras nacionais e internacionais.
2: O Ministério da Educação ampliou o acervo do MEC Livros com a disponibilização de obras em versões originais em inglês e espanhol. Ao todo, foram incorporadas 7.832 publicações. Entre os autores disponíveis em inglês estão William Shakespeare e Virginia Woolf. Já em espanhol, os leitores poderão acessar obras de escritores como Gabriel Garcia Márquez, Frederico Garcia Lorca e Teresa Orbegoso. A atualização também traz novos títulos em português de diferentes gêneros publicados por editoras como Fósforo, Peirópolis e Ciranda. Com a atualização, o MEC Livros passa a ter 17.610 obras em português, 6.468 em inglês e 2.724 em espanhol, ampliando o acesso gratuito dos brasileiros a diferentes tradições literárias e culturais. A novidade ainda fortalece a experiência de aprendizagem oferecida por outra ferramenta, o MEC Idiomas, uma plataforma do Ministério da Educação, disponível em versão web e aplicativo voltada ao ensino gratuito de inglês e espanhol. Atualmente, o MEC Idiomas reúne mais de 212 mil usuários ativos e oferece cursos do nível básico ao avançado. Reportagem Júlio César de Oliveira.
1: Para acessar a plataforma de leitura, basta ir no aplicativo MEC Livros ou no endereço meclivros.mec.gov.br. MEC Livros, MEC Livros.mec.gov.br.
0: A primeira Casa da Igualdade Racial na cidade de Itabira, em Minas Gerais.
1: A cidade possui mais de 70% da população negra e agora passa a contar com apoio psicológico, social e jurídico a vítimas de crimes raciais, além de incentivar o desenvolvimento pessoal e profissional.
0: Além de Minas Gerais, o Rio de Janeiro, Ceará, Rio Grande do Sul e Bahia já contam com Casas da Igualdade Racial.
1: E o governo do Brasil quer ampliar esse número. Está aberto até 15 de julho o prazo para que os estados e municípios participem do edital de chamamento público para os novos espaços.
0: Os critérios para participar podem ser conferidos no portal do Ministério da Igualdade Racial, em gov.br/igualdade-racial.
1: E essas foram as notícias do governo do Brasil.
0: Uma realização da Secretaria de Comunicação Social da Presidência da República.
1: Com produção da empresa Brasil de Comunicação.
0: Fique agora com o Minuto do TCU. Em seguida, as notícias do Poder Judiciário e do Congresso Nacional. Boa noite.
1: Boa noite, até amanhã.
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4: 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Você vai ouvir agora notícias do Poder Judiciário.
6: STF encerra primeiro semestre com mais de 11 mil decisões colegiadas.
7: STJ realiza sessão de encerramento do semestre e apresenta balanço de desempenho da Corte.
6: Justiça do Trabalho realiza audiência pública e estabelece metas para 2027.
7: Boa noite, eu sou Marcela Luiz.
6: E eu sou Walter Lima.
7: O Supremo Tribunal Federal encerrou o primeiro semestre.

0: Mais de 11 mil decisões colegiadas.
1: O ministro Edson Fachin apresentou o balanço das atividades e reafirmou o compromisso da corte com a transparência, independência e pluralidade. Carolina Chaves.
2: Segundo Edson Fachin, a corte encerrou o período com os seguintes números: mais de 43 mil processos julgados, integrando quase 60 mil decisões. 11 mil decisões do colegiado do tribunal, 27 novos temas de repercussão geral analisados, o que liberou mais de 42 mil processos que aguardavam um entendimento. Edson Fachin reafirmou o compromisso com a transparência, com os julgamentos de repercussão geral e com o aperfeiçoamento da gestão.
3: Esta corte trabalhou e muito em favor do Brasil, do Estado de Direito e da democracia. Estamos sempre juntos na defesa do interesse institucional. Compreensões distintas de fatos e processos, e elas existem, como é próprio de uma corte plural independente, são expressões de saúde institucional e não de fraqueza. O diálogo entre diferentes perspectivas jurídicas é o que confere legitimidade às nossas decisões e profundidade à nossa jurisprudência.
0: O STJ também encerrou o semestre hoje, apresentando o balanço de julgados no período.
1: A sessão da Corte Especial foi conduzida pelo ministro Herman Benjamin, presidente do tribunal. Fátima Uchoa.
4: Na sessão de encerramento do primeiro semestre, o presidente do STJ, ministro Herman Benjamin, apontou um recorde de 260.220 processos recebidos no período, sendo quase 25 mil a mais do que de janeiro a junho do ano passado. Ele manifestou preocupação com o crescimento contínuo da demanda processual.
5: Os números são preocupantes. Nós já estávamos inviabilizados o ano passado e a curva da inviabilização continua ascendente.
4: O STJ julgou 291.280 processos. O número de julgamentos chega a 414.248 quando considerados agravos internos, agravos regimentais e embargos de declaração, e baixou 265.516. Os dados correspondem à média de cerca de 7 decisões por minuto para cada ministro.
0: Tribunal Superior Eleitoral faz balanço dos julgamentos e da preparação para as eleições 2026.
1: A sessão foi conduzida pelo ministro Cássio Nunes, presidente do TSE. Fábio Ruiz.
6: O ministro Cássio Nunes Marques destacou que neste semestre o TSE realizou 88 sessões de julgamento. Foram 1.656 processos, sendo 336 em sessões presenciais e 1.320 virtuais. O TSE ainda lançou o Manual do Eleitor, com linguagem acessível e que vai ser traduzido para línguas indígenas.
0: Justiça do Trabalho realiza audiência pública e estabelece metas para 2027.
1: A proposta é aprimorar os serviços da Justiça do Trabalho. Mila Amaral.
7: Esse foi o assunto discutido hoje na audiência pública durante o debate realizado de forma online. Também foram estabelecidas as metas nacionais do TST para 2027, que aliás foram firmadas com o apoio da sociedade. Por exemplo, na consulta pública feita pelo TST, as pessoas pediram que aumente o número de processos julgados pelo tribunal, dando prioridade aos mais antigos, o estímulo à inovação no judiciário e pediram também para estabelecer o trabalho decente. O próximo passo agora é encaminhar essas demandas para o CNJ e, a partir da aprovação, colocá-las em prática.
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0: Uma boa noite.
1: E até amanhã.
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1: Eu sou Paula Groba.
2: E eu sou Humberto Pinheiro.
1: E estes são os destaques de hoje do Jornal do Senado, que começa agora.
2: Debate sobre o fim da jornada 6x1 divide opiniões no Senado.
1: Avança projeto que torna crime submeter pessoa indefesa à prostituição.
2: Comissão aprova a autorização para servidor público atuar como MEI.
1: Boa noite.
2: Boa noite.
1: Representantes do governo, dos empresários e dos trabalhadores participaram no plenário do Senado de um debate sobre a proposta de emenda à Constituição que acaba com a jornada de trabalho 6x1.
2: Opiniões a favor e contrárias estiveram no debate, que teve participação de centrais sindicais e da Federação das Indústrias de São Paulo. A reportagem é de Márcio Maturana.
3: O presidente da Federação das Indústrias de São Paulo, Paulo Scaff, disse ver motivações eleitorais para a aprovação da proposta neste momento e foi respondido pela líder do governo no Senado, Tereza Leitão, do PT de Pernambuco.
4: Me desculpe, doutor Paulo, a PEC foi protocolada em 2019, não é uma PEC boca de urna.
3: Já o senador Jaime Bagatoli, do PL de Rondônia, criticou a proposta e citou a Argentina como exemplo a seguir.
5: Na Argentina, pode-se trabalhar até 12 horas por dia, não passando das 48 horas semanais. É isso que precisamos ter para nós avançarmos no Brasil.
3: O senador Rogério Carvalho, do PT de Sergipe, disse que a redução da jornada é uma questão civilizatória.
6: Essas 44 horas estão reservadas para os que ganham menos, para os que têm mais tempo de deslocamento, menos tempo de vida, portanto. Pelo amor de Deus, é muita insensibilidade.
3: Para o líder da oposição no Senado, Rogério Marinho, do PL do Rio Grande do Norte, a jornada de trabalho deve ser negociada entre patrão e empregado.
7: A questão da preponderância do que é negociado sobre o legislado, justamente para fortalecer os sindicatos laborais.
3: A sessão foi presidida pelos senadores Laércio Oliveira, do PP de Sergipe, e Paulo Paim, do PT do Rio Grande do Sul.
1: Antes da sessão de debate sobre o fim da escala 6x1, o presidente do Senado, Davi Alcolumbre, se reuniu com parlamentares e líderes de centrais sindicais para discutir a proposta de emenda à Constituição que reduz a jornada de trabalho. O presidente da Central Única dos Trabalhadores, Sérgio Nobre, classificou como excelente a reunião com o Alcolumbre e afirmou esperar que a proposta tenha tramitação célere no Senado.
2: Já a líder do governo, senadora Tereza Leitão, do PT de Pernambuco, destacou que o calendário de votação do texto não tem caráter eleitoral e que os próximos passos serão definidos ao longo da discussão na casa. A proposta de redução da jornada de trabalho já foi aprovada pela Câmara dos Deputados e aguarda análise dos senadores.
1: Pessoas sem condições de compreender o que acontece ou de oferecer resistência poderão ter proteção mais ampla contra a exploração sexual.
2: A Comissão de Direitos Humanos do Senado aprovou um projeto que aumenta a pena para o crime de exploração sexual de pessoas vulneráveis e prevê punição mais rigorosa quando o autor for um familiar ou tiver relação de confiança com a vítima. Repórter Rodrigo Rezende.
8: Submeter, induzir ou atrair para prostituição ou qualquer outra forma de exploração sexual pessoas vulneráveis que não tenham necessário discernimento sobre o ato, pode levar à prisão de até 16 anos. Esse é o objetivo de projeto aprovado pela Comissão de Direitos Humanos. A autora da proposta, senadora Jussara Lima, do PSD do Piauí, afirma que a medida busca ampliar o escopo previsto no Código Penal, que já incluía crianças e enfermos. E a ideia é dar ainda mais segurança aos diversos grupos vulneráveis no país.
9: O projeto, ele tipifica o crime de submissão à prostituição ou a outras formas de exploração sexual, inclusive nos casos em que a vítima, por qualquer outro motivo, ela não tenha condição de oferecer resistência. A medida busca preencher uma lacuna na legislação brasileira, ampliando a responsabilização de criminosos que se aproveitam de vulnerabilidade das vítimas.
8: O projeto também eleva para até 12 anos a pena quando a vítima for coagida por alguém próximo a ela. Como ressalta o relator do projeto, o senador Rogério Rogério Carvalho, do PT de Sergipe.
10: Merece destaque a previsão de agravamento quando a coação é exercida contra a vítima ou seus familiares, alcançando seu grau máximo de reprovação quando perpetrada pelos próprios familiares ou pessoas do círculo íntimo da vítima.
8: A proposta segue para análise da Comissão de Constituição e Justiça.
1: E trabalhadores cadastrados no programa de famílias acolhedoras poderão fazer jus a 3 dias de folga remunerada quando precisarem acolher criança ou adolescente em situação de vulnerabilidade.
2: É o que diz um projeto aprovado pela Comissão de Assuntos Sociais do Senado e que segue para a Câmara dos Deputados. Repórter Marcela Diniz.
11: Por decisão judicial, após um episódio de violência em casa, por exemplo, crianças e adolescentes podem ser encaminhados temporariamente para as chamadas famílias acolhedoras. São pessoas cadastradas e selecionadas pelo poder público para essa função. O acolhimento tem caráter transitório e não se confunde com a adoção por durar no máximo 1 ano e meio. O projeto aprovado no Senado concede ausência remunerada de 3 dias consecutivos ao trabalhador ou à trabalhadora que acolher criança ou adolescente em sua casa. O senador Flávio Arnes, do PSB do Paraná, defende esse tempo como forma de dar atenção integral àqueles meninos em situação de extrema vulnerabilidade.
12: A pessoa que está trabalhando tem que ter pelo menos um momento, que a gente estamos colocando, de 3 dias para receber a criança, acolher, enquanto os trâmites judiciais acontecem também. E com isso, inclusive, dar contribuir para uma perspectiva nova de vida para a criança e para o adolescente.
11: O projeto é de autoria do senador Alan Rick, do Republicanos do Acre, e precisará passar pelo crivo da Câmara dos Deputados.
1: O Senado aprovou a adesão do Brasil a um acordo sobre comércio de aeronaves civis.
2: Um dos principais pontos do documento da Organização Mundial do Comércio é a eliminação de tarifas de importação para todos os aviões desse tipo e determinados produtos destinados ao setor. Repórter Pedro Pincer.
13: Além da eliminação de tarifas, o acordo sobre o comércio de aeronaves civis trata da redução de barreiras não tarifárias, das decisões de compra de aeronaves civis, dos subsídios à exportação e de regras para evitar restrições comerciais incompatíveis com o comércio internacional. Para o relator, senador Nelsinho Trade, do PSD de Mato Grosso do Sul, o texto favorece a indústria aeronáutica brasileira e o sistema de transporte aéreo.
14: Podemos agregar ao contexto descrito circunstância de que o Brasil passará a participar de maneira plena e em igualdade de condições das deliberações do Comitê TCA, que cuida de temas relevantes para a aviação civil na esfera global. Isso inclui a aplicação do acordo a novos produtos do setor.
13: O comércio mundial anual dos produtos cobertos pelo documento alcança 3,73 trilhões de dólares em exportações e importações, considerando a média de 2018 a 2022. Os principais parceiros comerciais do Brasil nesse conjunto de produtos são Estados Unidos, China, Alemanha e Argentina. O texto segue agora para a promulgação.
1: E servidores públicos poderão ser microempreendedores individuais. É o que prevê um projeto aprovado na Comissão de Constituição e Justiça.
2: A proposta proíbe, no entanto, quem ocupa cargo em comissão ou exerça função de confiança de atuar como MEI. Repórter Bruno Lourenço.
15: A Comissão de Constituição e Justiça aprovou o projeto de lei que autoriza os funcionários públicos a se tornarem microempreendedores individuais. A legislação hoje veda a participação em gerência ou administração de sociedade privada e o comércio, exceto na qualidade de acionista ou cotista. O senador Esperidião Amin, do Progressistas de Santa Catarina, reforçou que as restrições impostas aos servidores públicos vão na contramão das necessidades do país de novos investimentos na economia.
16: Projeções indicam mudanças demográficas aceleradas devido ao envelhecimento da população, tornando essencial ampliar e não restringir o número de pessoas aptas a empreender para preservar o nível de desenvolvimento econômico nas próximas décadas. Vale destacar que a atividade dos servidores como MEI não prejudicará a administração pública. Já existem situações em que servidores acumulam cargos ou mantêm empregos privados.
15: Amin ressaltou ainda que a proposta traz salvaguardas para não causar prejuízos à administração pública, como o impedimento de que ocupantes de cargo em comissão e funções de confiança sejam MEIs. Se não houver recurso para a nova votação no plenário, a matéria poderá seguir diretamente para análise da Câmara dos Deputados.
2: Com edição de Paulo Groba e trabalhos técnicos de Eliseu Caires, o Jornal do Senado fica por aqui. Acompanhe agora as notícias da Câmara dos Deputados. Boa noite.
1: Boa noite e até amanhã.
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18: Câmara aprova a redução de benefícios fiscais para cacau importado.
19: Vai ao Senado proposta que protege o uso de emblemas da Cruz Vermelha.
18: Presidente da Câmara reforça apoio ao agronegócio.
19: Proposta discutida por deputados prevê número máximo de alunos em sala.
18: Boa noite. A Câmara aprovou medida provisória que reduz benefícios fiscais sobre cacau importado. O repórter Antônio Vital explica a questão.
20: O plenário da Câmara aprovou medida provisória que reduz o prazo de isenção de tributos sobre o cacau importado, utilizado como insumo em produtos como chocolate exportado pelo Brasil. Hoje, o cacau inteiro, partido, bruto ou torrado, comprado de outros países, paga menos IPI, PIS/PASEP e COFINS. Essa operação, quando o produto importado é depois usado como insumo de produtos industrializados, é conhecida como drawback. No caso do cacau, até a edição da medida provisória, em março, essas isenções e reduções de tributos valiam por até 2 anos. Com a medida, passam a valer por apenas 6 meses, com possibilidade de renovação a critério do Ministério do Desenvolvimento, Indústria, Comércio e Serviços. Isso significa que empresas que exportam produtos fabricados com cacau estrangeiro terão prazo menor para usufruir de benefícios fiscais na importação da fruta. Ao editar a medida provisória, o governo argumenta ou que os produtores de cacau brasileiros serão beneficiados com um possível aumento de venda à indústria. Ficam de fora da redução do prazo de isenções a manteiga de cacau, o cacau em pó e o chocolate importados. A medida provisória foi criticada em plenário por deputados do Novo e do Missão. Para o deputado Kim Kataguiri, do Missão de São Paulo, reduzir benefícios fiscais para produtos que depois serão usados como insumo para exportações prejudica a indústria nacional.
21: O que a gente está falando é o seguinte: Brasil, exporte menos chocolate e exporte mais cacau. Agregue menos valor para a sua produção. Aquilo que mais se critica no desenvolvimento da nossa indústria. O raciocínio é muito simples. Se eu estou importando um produto, mas esse produto na realidade é para eu processar, agregar valor e exportar, eu tenho uma suspensão desses tributos porque eu estou agregando valor na indústria nacional. E o governo quer acabar com isso e enfraquecer a nossa indústria.
20: A medida provisória foi defendida por deputados da base do governo. Para a deputada Jandira Fegali, do PCdoB do Rio de Janeiro, os produtores brasileiros de cacau serão beneficiados.
22: Ela garante a proteção da produção nacional. O cacau é uma produção importante no Brasil, que não pode ser penalizada por prazos e questões tributárias. É importante que a gente proteja essa produção para não gerar crise no setor, particularmente na região do norte e do nordeste brasileiro.
20: A medida provisória que reduz o prazo de isenção de tributos sobre cacau importado, utilizado como insumo em produtos como chocolate exportado pelo Brasil, seguiu para análise do Senado. Da Rádio Câmara de Brasília, Antônio Vital.
17: Direitos Humanos.
19: Tabata Amaral, do PSB de São Paulo, defende a aprovação da urgência de projeto que criminaliza o ódio contra as mulheres. Relatora da matéria, a deputada alerta que a misoginia se organiza nas redes antes de aparecer nas agressões e nos casos de feminicídio.
23: Hoje, existe uma verdadeira indústria do ódio que opera nas redes, que captura meninos muito jovens e os ensina a enxergar a mulher como inimiga, como objeto, como culpada. E o que nasce numa tela vira ameaça, vira assassinato. Chama isso pelo nome: misoginia, ódio às mulheres. Admitir que essa coisa tem contorno, que é concreta, que ela tem uma motivação e que deve ser punida. É um ato fundamental de proteção que uma sociedade deve oferecer para todas nós, começando pelas pequenas.
18: Tabata Amaral aponta que tem buscado apoio de diferentes bancadas para construir um texto capaz de unir parlamentares de todos os partidos. Ela pede que a Câmara aprove a urgência da proposta como forma de mostrar compromisso com o enfrentamento da violência contra mulheres.
19: Carol D'Artora, do PT do Paraná, também defende a aprovação do projeto que prevê penas para a misoginia. Segundo a parlamentar, a medida faz parte das políticas do governo de enfrentamento à violência e ao discurso
0: discurso de ódio contra as mulheres.
18: Na visão de Carol D'Artora, a criminalização da misoginia é uma forma de garantir maior proteção jurídica às mulheres, inclusive nos ambientes digitais. Para ela, a proposta amplia a participação feminina na política, na cultura, na ciência e em diversos espaços da sociedade.
0: E Lacir Bicalho, do Republicanos, destaca as conquistas femininas nas Forças de Segurança Pública de Minas Gerais ao celebrar a nomeação da Coronel Cleide Barcelos dos Reis Rodrigues, primeira mulher a assumir o comando geral da PM do Estado em mais de 250 anos da corporação.
18: E Lacir Bicalho cumprimenta também a comandante-geral do Corpo de Bombeiros, Coronel Jordana de Oliveira Figueiras Daldegan, e a delegada-geral da Polícia Civil, Letícia Batista Camboja Reis. Ele conclama os homens a unirem suas forças às das mulheres na luta por uma sociedade mais justa e igualitária.
0: Benedita da Silva, do PT do Rio de Janeiro, acredita que a Copa do Mundo deveria promover a integração entre os povos. No entanto, a deputada destaca relatos de racismo, xenofobia e tratamento discriminatório contra jogadores, árbitros e jornalistas durante o torneio.
18: Segundo Benedita da Silva, eventos esportivos internacionais devem ser marcados pelo respeito, pela inclusão e pela igualdade de tratamento entre os participantes. Ela acredita que a omissão da FIFA, entidade responsável pela organização da competição, contribui para a manutenção dessas práticas.
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17: Saúde.
0: A Câmara aprovou regras para proteger símbolos da Cruz Vermelha. A repórter Daniela Lessa acompanhou a votação.
5: A Câmara dos Deputados aprovou o projeto que protege o uso dos emblemas da Cruz Vermelha usados para identificar pessoas e transportes de saúde em situações de emergência e de conflito armado. O projeto busca adequar a legislação brasileira às convenções de Genebra e a protocolos internacionais já ratificados pelo Brasil. Pelo texto aprovado, os três símbolos da entidade passam a ter proteção legal. A imagem mais antiga é a da Cruz Vermelha. Outro símbolo reconhecido internacionalmente é o crescente vermelho, adotado em muitos países. O terceiro emblema é um losango vermelho em forma de cristal. Esses símbolos são usados para indicar proteção a equipes de saúde, hospitais, unidades sanitárias e meios de transporte para atendimento de feridos, doentes e náufragos. As denominações Cruz Vermelha, Crescente Vermelho e Cristal Vermelho também serão protegidas. A deputada Érica Cocai, do PT do Distrito Federal, defendeu a proposta, destacando o alcance mundial da Cruz Vermelha na defesa da vida.
6: É fundamental porque é uma instituição que trabalha com um princípio humanitário. É uma instituição que está em por volta de 190 países fazendo esta função. E muitas vezes em momentos de calamidade, em momentos de guerra, a Cruz Vermelha, ela tem uma possibilidade ou uma atuação para defender sempre a vida.
5: Ao defender a aprovação, a deputada Adriana Ventura, do Novo de São Paulo, argumentou que esses símbolos não devem ser usados de forma comercial para evitar enganos em situações de atendimento de emergência.
24: O que esse projeto faz é internalizar obrigações internacionais que já foram assumidas pelo Brasil, e isso também faz com que não tenha uso comercial indevido para que entidades humanitárias legítimas não tenham confusão.
5: o Serviço de Saúde das Forças Armadas poderá usar a Cruz Vermelha sobre fundo branco para identificar seu pessoal, suas unidades e seus transportes sanitários. Profissionais de saúde civis, hospitais e transportes civis também poderão usar o emblema, desde que tenham autorização. A proposta proíbe o registro de associações, empresas, marcas, desenhos ou modelos industriais que usem indevidamente os emblemas ou as denominações protegidas pela lei. Quem reproduzir ou imitar esse símbolo sem autorização poderá ser punido com detenção de 1 a 3 meses ou multa. O juiz também poderá determinar o recolhimento do material e a suspensão das atividades comerciais. O projeto que protege o uso dos emblemas da Cruz Vermelha, incluindo o crescente e o cristal vermelhos, será analisado em seguida pelo Senado. Da Rádio Câmara de Brasília, Daniele Lessa.
18: Marangoni, do Podemos de São Paulo, cobra uma investigação sobre denúncias de irregularidades na análise de pedidos de exames, cirurgias e outros procedimentos feitos pelos planos de saúde. Ele denuncia que uma empresa contratada pelas operadoras pode estar prejudicando pacientes de maneira deliberada.
19: Marangoni exige providências da Agência Nacional de Saúde Suplementar diante dessas denúncias. O parlamentar reforça que cabe à ANS fiscalizar irregularidades e proteger os beneficiários.
17: Relações Exteriores.
18: Bongás, do PT do Rio Grande do Sul, denuncia uma suposta ofensa à soberania nacional por parte de lideranças da oposição que teriam oferecido colocar uma equipe de transição à disposição de governos estrangeiros, caso vençam a próxima eleição presidencial.
19: Bongás ressalta que a proposta revelada por autoridades externas prevê o compartilhamento de informações estratégicas e diretrizes governamentais com uma potência internacional. O congressista avalia a possibilidade como o mais ultrajante golpe contra os 203 anos de independência do Brasil.
17: Eleições.
18: Aloysio Mendes, do Republicanos do Maranhão, denuncia o uso político do Judiciário Estadual para perseguir e barrar candidaturas de opositores, citando como exemplo casos de pré-candidatos de seu partido condenados em tempo recorde a penas desproporcionais aos supostos crimes cometidos.
19: Aloysio Mendes afirma que lideranças do Republicanos estão reunindo provas para acionar o Conselho Nacional de Justiça contra os envolvidos nos casos e recorrer às instâncias superiores para reverter sentenças, garantindo as pré-candidaturas prejudicadas.
17: Presidência.
18: O presidente da Câmara reforçou o compromisso dos deputados com políticas voltadas ao agronegócio. O repórter Luiz Gustavo Xavier acompanhou o evento no Planalto.
3: O presidente da Câmara, Hugo Mota, reforçou o apoio dos parlamentares à agenda e às pautas de interesse do agronegócio no país. Ele participou do lançamento do Plano Safra 2026-2027 no Palácio do Planalto, que prevê o aporte de R$ 525 bilhões para o setor. O deputado afirmou que a Câmara está sempre de portas abertas a todas as propostas em defesa do agronegócio e nunca faltou aos projetos de interesse do setor.
7: É uma tarefa hercúlea de manter o equilíbrio fiscal tão necessário para o crescimento econômico, aliado à priorização de políticas como essa, que também são fundamentais para o país. Que esse é o grande fiel da balança que nós temos que perseguir. Nós do Congresso Nacional, o Poder Executivo, também o Poder Judiciário, que é termos a real noção de que precisamos sempre levar em consideração aquilo que deve ser priorizado como política pública para o nosso país.
3: Para Hugo Mota, todo o esforço do governo e do Ministério da Agricultura para renovar a política pública demonstra a importância do agronegócio para o nosso país. O presidente destacou a importância do setor na geração de emprego, de renda e na composição do Produto Interno Bruto Brasileiro. Da Rádio Câmara de Brasília, Luiz Gustavo Xavier.
17: Economia.
0: Valmir Assunção, do PT da Bahia, destaca a importância do lançamento do Plano Safra da Agricultura Familiar para os pequenos agricultores, assentados, quilombolas, indígenas e povos tradicionais. Ele lembra que esses segmentos produzem grande parte dos alimentos que chegam à população.
18: Valmir Assunção aponta que o Plano Safra fortalece a reforma agrária e amplia as condições de produção no campo. Ele parabeniza o Ministério do Desenvolvimento Agrário pela construção do plano voltado para agricultores de todo o Brasil.
0: De acordo com Luiz Lima, do Novo do Rio de Janeiro, a inflação dos últimos meses reduziu o poder de compra da população. O parlamentar relata o caso de um casal de idosos que, segundo ele, precisou abrir mão de uma das refeições do dia por causa do alto custo dos alimentos.
18: Luiz Lima também cita dados sobre o patrimônio da população para sustentar que o Brasil enfrenta perda de renda e de capacidade econômica. Ele atribui esse cenário às políticas adotadas pelo governo federal.
17: Educação.
0: A Comissão de Educação discutiu uma proposta que estabelece a lotação máxima de salas de aula. O repórter Luiz Cláudio Canuto nos conta como foi.
8: Um projeto em discussão na Câmara estabelece limites para o número de estudantes por turma na educação básica. O assunto foi discutido pela Comissão de Educação em audiência pública com representantes do Ministério da Educação, de dirigentes municipais de educação e outros setores envolvidos no assunto. Segundo a coordenadora de formação do Ministério, Leda Regina Bittencourt, desde 2006, existem teses que mostram que a quantidade de estudantes influencia na qualidade da aprendizagem. E há um estudo da OCDE, um fórum que reúne países ricos focados em promover políticas públicas de desenvolvimento, que aponta o número de 23 alunos por sala como a quantidade ideal. Uma resolução do Conselho Nacional de Educação de 2024 estabelece o número de crianças que deve haver por turma. Para bebês de 0 a 12 meses, são 5 por turma. De 12 a 24 meses, 8. De 25 a 36 meses, 12 crianças por sala. De 37 a 48 meses, 18 por turma. E 20 crianças de 4 e 5 anos de idade por sala de aula. Já o projeto de lei em discussão na Câmara estabelece um número máximo de 5 crianças por berçário, 10 no maternal, 15 por sala na pré-escola, 20 nos anos iniciais da educação fundamental, 25 nos anos finais e 30 no ensino médio. No ensino de jovens e adultos, o número de alunos por sala de aula no ensino fundamental seria de 20 e de 25 no ensino médio. Na educação especial, o limite máximo viria por regulamento. O debate atendeu ao pedido do deputado Tarcísio Mota, do PSOL do Rio de Janeiro, que é autor do projeto que estabelece parâmetros para a composição de turmas nas diferentes etapas e modalidades da educação básica. Ele presidiu o debate e deixou claro que o projeto deve se adequar às diretrizes estabelecidas pelo Conselho Nacional de Educação. Outros temas destacados por ele foram a criação de critérios de reduzir números de alunos por turma na educação especial e também a prioridade a turmas com professores com deficiência.
9: É claro que esse nível de aprimoramento a gente vai guardar aqui e apresentar tão logo o projeto tenha relatoria, para que o relator possa apresentar, quem sabe, inclusive no âmbito da Comissão de Educação, um primeiro parecer sobre isso.
8: O projeto acaba de ser apresentado e ainda deve ser juntado a outras propostas em análise na Câmara para votação em conjunto. Da Rádio Câmara de Brasília, Luiz Cláudio Canuto.
17: Desenvolvimento Regional.
18: Daniel Almeida, do PCdoB, destaca a agenda do governo federal na Bahia, com entregas e investimentos em saúde, infraestrutura e cultura. Ele reforça a importância da parceria com o Executivo Estadual e com os municípios na ampliação dos serviços públicos à população.
0: Daniel Almeida destaca a entrega do Hospital Regional de Alagoinhas, a retomada da obra da Ponte Salvador Itaparica e a recuperação do Teatro Castro Alves. Ele avalia que as iniciativas fortalecem o SUS, a mobilidade regional e a preservação do patrimônio cultural da Bahia.
18: Hildo Rocha, do MDB do Maranhão, destaca o início da construção de condomínio com 384 apartamentos para famílias de Açailândia, como parte do Minha Casa Minha Vida. Ele assinala que as unidades contam com infraestrutura de lazer, estacionamento e sistema de segurança.
0: Hildo Rocha também ressalta a autorização de R$ 59 milhões para conter erosões que atingem casas em Açailândia. Ele explica que a obra, executada pelo governo estadual, Nacional com recursos do PAC prevê a recuperação das áreas degradadas para uso da população.
10: Cultura. João Daniel, do PT de Sergipe, destaca a força das festas juninas como expressão da cultura popular do Nordeste. O deputado ressalta que as celebrações mobilizam comunidades em todos os estados da região, valorizando as tradições mantidas pela população nos municípios.
0: João Daniel afirma que destinou cerca de R$1 milhão para apoiar a cultura junina no município de Estância. Ele afirma que essas manifestações fortalecem a identidade cultural de Sergipe ao reunir arte, memória e participação popular.
10: Termina agora o jornal Câmara dos Deputados, produzido pela Rádio Câmara, com trabalhos técnicos de Everson Urani e apresentação de José Carlos Andrade e Paula Bittar. Boa noite.
0: Uma ótima noite. A Voz do Brasil volta amanhã.
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13: Taperoá FM informa. Hora certa. 20 horas.
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2: Boa noite. É um prazer estar na mesma sintonia. É bom ter você em nossa companhia.

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3: Uma ótima quarta-feira pra você, começando o nosso Forró Mania de hoje, com muita alegria, com muita música boa. Seja você muito bem-vindo, bem-vinda a esta programação super alegre, super dançante, comigo, locutora Patrícia, no comando. Vamos curtir então o Forró Mania? Aumenta o som, já está começando!
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0: Obrigada, São Paulo.
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3: O melhor do forró você ouve aqui no nosso Forró Mania. Continue sintonizado. Eu volto já com muito mais músicas pra você.
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0: 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Você está curtindo Forró Mania. Daqui a pouco eu volto, trazendo muito mais sucessos pra você. Não saia daí.
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0: Mania está de volta, tocando o melhor deste ritmo dançante. Espero que você esteja bem aproveitando esta programação feita com muito carinho pra você. 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

0: Hora de hoje está chegando ao fim. Obrigada a você que participou, que curtiu a nossa programação. Um beijo e até mais.
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2: Taperoá FM informa. Hora certa. 20 horas e 59 minutos.

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